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4: O Love Night está de volta. Prepare o coração, porque vem mais emoção por aí. Boa noite.

0: Vamos dar uma paradinha e em instantes o Love Night continua com mais músicas que marcaram histórias de amor. 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

0: Agora faremos uma pausa no programa. É só um pequeno intervalo. Já já o Love Night volta com mais sucessos românticos para você. 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

Bem, vamos a um rápido intervalo, mas já já voltamos com Love Night e mais uma sequência de grandes sucessos românticos.

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0: O Love Night vai ao intervalo, mas volta já já com mais emoção e romantismo. 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

0: Obrigado por viver essa noite especial com a gente. O Love Night volta amanhã trazendo novas histórias embaladas por grandes sucessos românticos. Durma bem e até o nosso próximo encontro. 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
4: Sempre nesse horário, uma edição especial pra você que ama viajar no tempo nas décadas de 60, 70, 80 e 90. Comigo, Daniel Bitello, no Top Classic, trazendo o melhor do flashback escolhido a dedo só pra você. Ótimo dia! Vamos começar Top Classic a partir de agora.
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0: primeira sequência de muitas do Top Classic de hoje: The Marmalade, Reflection of My Life, Ainda Roxette, Tony Orlando com Down, Ruben e Big E's com Massachusetts, abrindo o nosso encontro de hoje, que promete tá simplesmente divino o nosso Top Classic para hoje. Continue com a gente!
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0: A melhor sequência de músicas dos anos 60, 70, 80 e 90, rolando por aqui no Top Classic. Intervalo é pequenininho, já já a gente volta.
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A Radioatividade leva até vocês mais um programa da série a série. Dedique uma canção a quem você ama. Eu tenho aqui em minhas mãos uma carta. Uma carta de um ouvinte que nos escreve e assina com um singelo pseudônimo de

0: Grande som, grande sucesso, desfilando pra você no Top Classic. Blitz, a dois passos do paraíso, tocamos muito mais. Banda Brasil, Poderosa, Christy, Air Supply e Village People, IMCA.
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0: Estamos de volta com Top Classic pra você.
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0: Comigo, Daniel Bitello. E o melhor do flashback no seu rádio.
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0: Rasta Manana, ABBA, no sucesso do Top Classic. Ainda Renato Russo, Roupa Nova, Milton Nascimento e Alegria, Alegria, com Caetano Veloso. Felicidade é ter você aqui, todos os dias, matando muita e pura saudades.
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0: Pra você aumentar o volume, mais um grande sucesso destilou pra você aqui no Top Classic. Sucessos do passado, naftalina pura, a gente abrindo o sarcófago e trazendo canções inesquecíveis. Daqui a pouco, a viagem no tempo continua.
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música e muito sucesso neste último bloco, fechando esta bela sequência musical da nossa viagem ao túnel do tempo, que vai ficando por aqui. O meu muito obrigado pela audiência e até a próxima. Fiquem todos com Deus.

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3: Preparem-se para uma dose de nostalgia musical. Por aqui, Valquíria Rios, e vocês estão sintonizados no Remember. Vamos juntos relembrar os grandes clássicos que fazem parte da trilha sonora das nossas vidas.

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Bem, nós vamos ficando por aqui. Agradeço a todos vocês por compartilharem este momento nostálgico no Remember. Foi incrível revisitar tantas lembranças musicais. Descansem, recarreguem as energias e estejam prontos para mais flashbacks amanhã. Até lá, pessoal!

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Olá, bom dia, bom dia. Amanhã de terça-feira, 14 de julho do ano 2026. Nova Cultura FM 90.1 até às 7 horas da manhã com o melhor da música sertaneja. 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Nos computadores, na mesa de som, trabalhando comigo Alexandre Dias, a programação a cargo de Hélio de Pontes. Seja bem-vindo, seja bem-vinda até às 7 horas da manhã. Participe do nosso programa 3242-1258, é o WhatsApp da Nova Cultura FM. 3242-1258. 5h27, vamos com música. Chegando para você, o melhor da música sertaneja, Delay Dorival, Esquema Montado. Depois tem Pé de Pano com Bruno Reis e Marco Viola. E o Barreirito, Juventude que Perdi. Bom dia, bom dia.

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2: Exportações de algodão do Brasil batem recorde em junho com embarques de 217 mil toneladas. Vendas externas da fibra alcançam o maior volume da história para o mês, impulsionadas pela forte demanda da Ásia e Oriente Médio e consolidam o avanço do algodão brasileiro no mercado internacional. Brasil avança na regulação de defensivos agrícolas à base de RNA e abre caminho para nova geração de bioinsumos. Primeiro produto à base de RNA entra na lista de prioridades do Ministério da Agricultura e sinaliza evolução regulatória no Brasil para tecnologias agrícolas de alta precisão e baixo impacto ambiental. Contenção bovina eficiente reduz estresse, melhora o bem-estar animal e aumenta a produtividade nas fazendas. Equipamentos desenvolvidos para o manejo racional elevam a segurança dos trabalhadores, reduzem acidentes e tornam os protocolos sanitários mais eficientes na pecuária brasileira.
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Um abraço aos amigos aí que estão ligados aí na 90.1, a Cida Fajan, no Jardim Santana. Alô, Cida Fajão, um abraço, obrigado pela sintonia. Na Morada do Sol, Araraquara, o Sérgio Caetano. Alô, Sérgio. Morada do Sol. Um abraço aí para os amigos também. O Miguel Romano, Ofélia Garbinho, agricultor. Alô, Miguel Romano, Ofélia. Um forte abraço, bom dia para eles também. Temos áudio? Daniela Santos. Alô, Dani, bom dia. Você...

0: Bom dia, Jorge Luiz. É a Daniela. Gostaria de ouvir a música As Mineirinhas. Eu ofereço para você, para quem gostar ainda da música. Eu ofereço para todos os funcionários lá do supermercado Cogiba, que trabalha comigo. Um abração lá para o Tiago e um abração para o Ulisses, que está ouvindo aí a programação. E uma boa terça-feira e um bom trabalho. Muito obrigada.
1: Alô, Daniela, um abraço. Um abração também para os amigos aí de Itaiaçu, Geada. Geada já está no pé do eito, está tomando um cafezinho. Alô, Geada. Geada está mandando um modão lá para o amigo José Carlos Cardoso, trabalha na Val, aqui em Vista Alegre do Alto. Alô, José Carlos Cardoso, funcionários da Val. Um abração aí do nosso amigo Geada em Itaiaçu. A música aí vai para a Daniela e vai para ele também, tá? 5h45.

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1: 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Mato Grosso do Sul apresenta potencial relevante para ampliar sua capacidade de esmagamento de soja e avançar no processo de agroindustrialização da cadeia produtiva. Segundo a AproSoja, em 2025, cerca de 43% da soja produzida no estado foi destinada ao mercado externo na forma de grão in natura. Das 14,06 milhões de toneladas colhidas, aproximadamente 6,1 milhões foram exportadas sem processamento, evidenciando margem significativa para a industrialização local. O mercado brasileiro de milho segue operando sob forte pressão em razão da ampla oferta disponível no país. A combinação de uma safra de verão robusta com uma segunda safra ainda volumosa mantém o abastecimento confortável e explica a recente queda das cotações no mercado interno. A avaliação é da Stonex, que em sua atualização de julho destaca que, embora tenha ocorrido perdas pontuais em estados como Goiás e Minas Gerais, a produção nacional permanece suficiente para garantir elevado volume disponível ao mercado no curto prazo.
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4: Meu amigo, minha amiga, que a luz divina de Deus nos conceda saúde, paz, vitórias, amor e muita sabedoria neste dia. Faça tudo valer a pena. A vida é tão imensa e, ao mesmo tempo, tão pequena. Bom dia.
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E hoje, dia 14 de julho, está aniversariando o nosso amigo Edson Fantoni, o Billy da Prefeitura. Alô, Billy! Um abraço, Billy, parabéns pelo seu aniversário, parabéns da direção aqui da Rádio Cultura de Monte Alto, dos funcionários, amigos e também dos amigos lá da Prefeitura, cumprimentando o Billy, o Edson Fantoni, o homem das estradas. Deu problema nas estradas? Fale com o Billy, Edson Fantoni, que hoje está completando aí mais uma primavera. Billy, bastante saúde, viu? Um abraço para você, um abraço para a Fabiana, para a esposa também. 6:05, falando em abraço, no sítio Companhia da Terra, no bairro Bom Sucesso, quem está ligada no programa é a Maria de Lourdes Barbuleno. Alô, Maria de Lourdes, o Valdemir, maridão, obrigado aí pela companhia. O Luiz Carlos Messias, no São Guilherme, um abraço para ele. O Toninho Aragão, a Sueli, no São Cristóvão. O Leandro da Cruz e também a Aline Rodrigues Fernandes, em Catanduva. Aline, o namorado.

0: tia Pascoalina, pro seu Severino Borracheiro, seu Miguel Romano, seu João Fontanelli, e pra minha esposa Ana Paula, e pro Donizete Leite também, o Billy da Prefeitura.
1: Alô, Pé de Pato, um abraço, boa semana pra você, 6 de 6, um abração pro Xi, Valdecir Vidotto. Alô, Xi, a Cleide do Fórum, estão ligados no nosso programa, o Arthur, o Alex, Dona Vanilda. Ô, Xi, ó, pra família e pra você aí, o Gustavo Mioto, causador de sonhos, tá? É a segunda, daqui a pouquinho, tá bom? 6 e 6, vamos que vamos.

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4: Brasil bate recorde na aprovação de pesticidas, mas aumento de cancelamentos e judicialização acende alerta no mercado regulatório. Crescimento das autorizações contrasta com alta de suspensões, desistências e disputas judiciais. Exportações do agronegócio gaúcho crescem 3,9% em junho de 2026 e superam 1,24 bilhão de dólares. Mesmo com redução no volume embarcado, Rio Grande do Sul registra avanço no faturamento externo impulsionado por soja, carnes, arroz e melhora nos preços médios dos produtos exportados. Confinamento sem antibióticos ganha força no Brasil e antecipa exigências do mercado internacional da carne bovina. Modelo pioneiro de confinamento em Mato Grosso elimina antibióticos promotores de crescimento, conquista certificação internacional e sinaliza o futuro da pecuária brasileira voltada à exportação.
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0: Agora 6:21, está conosco, está em sintonia. Hã? Peça sua música, manda o seu recado, 3242-1258, é o WhatsApp da melhor. Isso mesmo, 3242-1258. Participe do nosso programa. Um abraço para a família Leite, no Jardim Califórnia. Alô, Dona Izete Leite, a Toninha, amigos aí de Jardim Califórnia, estão ligados na 90.1. Jardim Irina, Sidney Barbosa, Rosalina, bom dia. Dilcinho do Cavaquinho, um abraço para o Dilcinho, para a esposa. A galera lá de Badibacite. Alô, Badibacite, Inês Pavão, o esposo Tomás, um abraço. A Juliana Pereira em Badibacite, os pais Gustavo e Sandra, e também a Rafaela da Silva. Amigos aí de Badibacite, obrigado aí pela companhia. Temos áudio? Cecília Santiago, Fernandes Prestes. Bom dia, Cecília.
1: Bom dia, Jorge Luiz, a Cecília Santiago, de Gustavo Mato, pro Luiz Carlos da Cruz, pro Peba Santiago, pro Maria Santiago, pro Rogerinho do Rádio, pra mulher do Vera Cruz, pra Priscila, pra Maria de Nova, pro Luiz Compo, pra todos os ouvintes, tá bom, Jorge? Fique com Deus, que Deus abençoe, feliz pra Dona Carmen e a família pro senhor e pra todo mundo aí da rádio, tá bom? Tchau, fica com Deus. Que Deus abençoe a nossa sexta-feira. Até mais, assim Deus me permitir.
0: Alô, Cecília, um abraço para você, para o maridão, para a família, Gustavo Maico, moradores aí de Fernandes Prestes, aquele abraço, bom dia. Cecília, um abração, tá? Tudo de bom. Agora tem a Paulinha Carolina lá de Matão, Terra da Saudade. Alô, Paulinha, bom dia.
2: Bom dia, Jorge, bom dia, Alexandre, bom dia a todo o pessoal que está ouvindo, meus amigos, minha família, tia Bandinha. Uma terça-feira abençoada para todos vocês. Um beijão.
3: Ô Jorge, eu já tava esquecendo. Toca uma moda boa para nós.
0: Alô, Paulinha. Adoro amar você. Daniel, vai para você, para Cecília lá de Fernandes Prestes. E vai também pro Billy da Prefeitura que hoje tá aniversariando. O Edson Fantoni, o homem das estradas. Alô, Billy. Parabéns mais uma vez, garotão. Bastante saúde, tá? 6:24. Vamos que vamos. Ah, tem o pedido do Prata também. O Prata tá pedindo a música aqui. Oferece pro Sebastião Dias, pro Mineiro, pro vereador Donizete Morelli. Alô, Donizete Morelli, Maria Rita. Pro Brito, pro Lagoa e pro Gumim. O Prata pediu a Estrada Vermelha com Vitor e Léo. É a segunda, né? A do Prata. Ô, Prata, um abraço. A primeira, Daniel. A segunda... Estrada Vermelha com Vitor e Léo. Bom dia a todos.

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4: O Paraná ampliou significativamente sua participação no mercado internacional de carne de peru em 2026. Entre janeiro e maio, o estado exportou 6 mil toneladas do produto, movimentando 29,3 milhões de dólares, valor 105,6% superior ao registrado no mesmo período do ano passado. O desempenho consolida o Paraná como um dos principais exportadores brasileiros da proteína e reforça sua importância na balança comercial do agronegócio. A agricultura brasileira, responsável por posicionar o país como líder global na produção e exportação de suco de laranja, enfrenta um dos maiores desafios fitossanitários de sua história: o avanço do greening. A doença já é considerada a mais severa dos citros e compromete diretamente a produtividade, a qualidade dos frutos e a vida útil dos pomares. Segundo dados do IBGE, o Brasil produz mais de 16 milhões de toneladas de laranja por ano, reforçando a importância econômica do setor e a necessidade de estratégias eficientes de proteção fitossanitária.
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9: Seis horas e 41 minutos. Participe do nosso programa 3242-1258. O WhatsApp da melhor. Tá na nova, tá com tudo. Participe 3242-1258. Quem está curtindo o programa na Dante Borg é a professora Pascoalina. Alô, professora Pascoalina, o irmão Lia. Alô, Lia, um abraço para a Pascoalina, para o Lia e na Dante Borg. Aqui no centro, Zé Mujica. Alô, Zé Mujica, a esposa Alice, a irmã Yara. Um abraço também para o Mussatinho Churrasqueiro. Alô, Mussatinho, a Preta, a esposa, a família, um abraço. Canarinho da Gráfica, a esposa Márcia, um abração para o Canarinho, para a Márcia. No São Francisco, professora Isabel Bedim, um abraço aí para a professora Isabel Bedim, no São Francisco também está ligado. Em Bebedouro, a Tatiane, a Alice e o Marcos, em Botafogo, Armando Silva e Ana Neves, sempre ligados aí na 90.1. Na Barranca lá do Rio Grande, nosso amigo Gaia, alô Gaia, aí no Rio Grande, a Eliane em Paulo de Faria, um abração para vocês também. Temos áudio, Dona Izete Leite, bom dia Dona Izete.
17: Bom dia, Jorge Luiz, sou Dona Izete Leite. Hoje eu quero oferecer para minha esposa Toninha, para o João Paulo Feliciano, para minha tia Cida, para minha prima Sueli, para o meu primo Circe lá na Vila Gardini, para minha prima Zuleide, para o Pé de Pato, para o Banana, para o Preguinho, para o Zé Luiz Cipola, para o Dona Izete Morelli, para a Dona Eliana Mara, para você, para todos que estão curtindo esse programa maravilhoso. Um abraço, meu amigo. Ah, para o Dilcinho do Cavaquinho também.
9: Um abraço, Dona Izete. Um abração para você, para a Toninha, amigos aí de Jardim, Califórnia. Na Tabarana, sítio Nossa Senhora Aparecida, Luiz Carlos Carnevale e família estão ligados. Alô, Luiz Carlos Carnevale. Alô, Zé Carnevale na Tabarana. Clarice, um abraço. No Jardim Vera Cruz, Mariana Batista e o maridão Luizão também ligados na 90.1. Lá do, tem no Santa Rita agora o áudio. A Soninha. Alô, Sônia de Santa Rita. Bom dia, Sônia.
12: Bom dia, Jorge Luiz. Bom dia, Alexandre. A Sônia de Santa Rita. Quero ouvir a música Tá Ruim, Mas Tá Bom. Oferecer para todos que curtem o programa, para minha família e para vocês. Desejo a todos um ótimo dia, viu? Abraço, Deus abençoe vocês.
9: Alô, Soninha, um abraço. Um abração no Vera Cruz para a Célia Sabino no Vera Cruz, está curtindo o programa. Dona Eliane Mara, um abraço, Dona Eliane. No Centenário, Santa Terezinha. José Carlos Garcia, Zé Carlos Sanfoneiro também ligados na 90.1. 6:43.

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1: Mudanças climáticas impulsionam irrigação por gotejamento na produção de hortifrutis. Irregularidade das chuvas aumenta a busca por sistemas mais eficientes no uso da água e dos fertilizantes, elevando a produtividade e reduzindo perdas nas lavouras de hortaliças e frutas. Exportações de madeira brasileira recuam 8% no primeiro semestre de 2026, com o impacto de tarifas, dólar e custos logísticos. Setor madeireiro registra queda no primeiro semestre na busca de recuperação com diversificação de mercados, novos produtos e adequação às exigências internacionais de sustentabilidade. Pesquisa inédita define manejo de micronutrientes no cacau e pode elevar a produtividade das lavouras. Estudo desenvolvido no sul da Bahia estabelece parâmetros inéditos para adubação do cacaueiro, reduz desperdícios de fertilizantes e amplia a eficiência do manejo nutricional.
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0: 6:56, direto da Morada do Sol, Araraquara, o repórter rodoviário João Batista com os destaques das estradas para a Hora da Notícia.
1: Diretamente de Araraquara, vamos à nota de destaque para nosso boletim. Na estrada vicinal Eloy Venâncio da Silva, em Santa Adélia, região de Catanduva, grande região de São José do Rio Preto, divisa diária com Ribeirão Preto, linha de pipa com Serol, matou o professor de 49 anos, degolado. Os detalhes eu conto pra você daqui a pouco, no seu rádio.
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0: E hoje, 14 de julho, comemora o dia da orca, a baleia, dia da nudez, dia da fita métrica, dia do macarrão com queijo, dia do hospital, dia também da liberdade de pensamento e dia do propagandista de laboratório. Falando em hospital, na data de hoje, 14 de julho, no ano de 1924, foi inaugurado o prédio da Irmandade de Misericórdia de Monte Alto, a nossa Santa Casa. Santa Casa foi inaugurada no dia de hoje, 14 de julho, no ano de 1924. Aniversariando hoje, a cidade de Campinas, estado de São Paulo, 252 anos. E falando em aniversário, parabéns mais uma vez ao nosso amigo Edson Fantoni, o Billy da Prefeitura, hoje completando aí mais uma primavera. Billy, parabéns para você, parabéns da esposa Fabiana, parabéns também da direção das emissoras 90.1 e 100,9 e também dos funcionários aqui da Rádio Cultura. Billy, Edson Fantoni, hoje completando aí mais um ano. 6:58, a última participação de hoje, lá do Cogiba Supermercado, Ulisses Company. Bom dia, Ulisses.
3: Bom dia, Padu. É o Ulisses Company aqui do Cogiba. Manda um alô aí para toda a galera, para todo o povão, para dona Isilda Quadro, para dona Fátima Garbim, lá para nossa amiga dona Vandinha, para dona Hilda e todo mundo que está na escuta aí. Se dá tempo, manda o Leandro e Leonardo.
0: Alô, Billy, um abraço. Ulisses Company, outro abraço. Bom dia.

7 horas e 20 minutos. Tchau, vamos embora. A gente volta amanhã às 5h30 da manhã. Grato pela sua atenção. Tenham todos um bom dia. A seguir o Jornal Primeira Hora pela Rede Bandeirantes de Rádio. Às 7h30, Hora da Notícia, primeira edição. 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Bom dia a todos. Obrigado. Até amanhã.

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1: Hora oficial do Brasil, 7 horas.
2: Terça-feira, 14 de julho de 2026.
1: Após divulgação de carta de Jair Bolsonaro a Flávio, Alexandre de Moraes proíbe senador de visitar o pai até depois do primeiro turno das eleições.
2: Pré-candidato do PL classificou nova determinação como interferência. Ministro do Supremo vê descumprimento de medida cautelar.
1: Pressionado por caminhoneiros e às vésperas do recesso, o Senado vai voltar a analisar MP do frete.
2: Falta bomba com impacto de 30 bilhões de reais aos cofres públicos também deve ser votada pelos senadores.
1: O Conselho se reúne para discutir aumento da mistura de etanol na gasolina.
2: É hoje, França e Espanha se enfrentam em jogo de favoritos em busca de uma vaga na final da Copa do Mundo.
1: Amanhã, Argentina e Inglaterra reeditam confronto de rivais históricos. Tempo.
3: Nesta terça-feira, o tempo firme predomina em boa parte do centro-sul do Brasil por causa da massa de ar frio e seco, que segue sobre a maior parte da região. Com possibilidade de geada em áreas do Rio Grande do Sul, Santa Catarina e também no Paraná. A chuva fica concentrada entre o Espírito Santo, parte do litoral do Rio de Janeiro e do Nordeste, além de pancadas isoladas na região norte. Já durante a tarde, a umidade do ar diminui no interior do sudeste e do centro-oeste, marcando o início de uma sequência de dias mais secos.
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1: Após divulgação de carta de Jair Bolsonaro a Flávio, Alexandre de Moraes proíbe senador de visitar o pai até depois do primeiro turno das eleições.
2: Vamos à capital federal da Bandeirantes Brasília, Felipe Campbell. Bom dia.
4: Bom dia, Ana. Bom dia, Nelson.
1: Bom dia.
4: E é isso, nessa posição de Moraes, impede os encontros entre os dois por 90 dias, foi tomada como consequência, né, de uma carta do ex-presidente divulgada no último sábado pelo pré-candidato do PL ao Planalto. No texto, Jair Bolsonaro reforça que Flávio é o candidato escolhido para representá-lo e porta a voz dele, e o conteúdo foi lido, né, pelo senador na internet. Para o ministro do Supremo Tribunal Federal, o parlamentar descumpriu uma ordem da justiça. Moraes lembrou ainda que a proibição de uso das redes sociais para Jair Bolsonaro se aplica também quando uma publicação é feita por terceiros, ou seja, por outras pessoas. E citou um episódio anterior, no ano passado, de descumprimento da medida. Além de suspender as visitas, o ministro deu 48 horas para a defesa do ex-presidente explicar se ele sabia que a carta seria divulgada. Alexandre de Moraes determinou ainda o envio do caso ao Ministério Público Eleitoral para apurar possível propaganda antecipada. Em nota, a defesa do senador Flávio Bolsonaro classificou a decisão de Alexandre de Moraes como ilegal e inconstitucional, e os advogados sustentam que os presos têm como garantia visitas de familiares e o direito de manter comunicação com o mundo exterior. A equipe, o pré-candidato lembra que ele também é advogado de Jair Bolsonaro e que a decisão viola o Estatuto da Advocacia. A defesa acrescenta que o próprio STF entende que deixar um preso incomunicável fere a Constituição. Volto com vocês.
2: Obrigada, Campbell, pelas informações. 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
1: Flávio Bolsonaro diz que a decisão do ministro do Supremo, Alexandre de Moraes, de proibi-lo de visitar o pai, Jair Bolsonaro, é uma interferência no processo eleitoral.
2: Em uma live, o pré-candidato à presidência do PL questionou os critérios adotados por Moraes.
5: Obviamente, algo completamente desproporcional, desarrazoado e claramente configura essa tentativa de Alexandre de Moraes de interferir nas eleições desse ano. Não bastasse toda a maldade e injustiça que ele já vem fazendo com o Jair Messias Bolsonaro, o melhor presidente da história desse Brasil.

0: de qualquer tipo de influência nas eleições.
1: Mas cria uma situação de dois pesos e duas medidas, já que quando estava preso em 2018, Lula pôde receber normalmente na cadeia o então candidato Fernando Haddad.
0: Para o colunista da Bandeirantes, o efeito político desse cenário será inevitável.
2: A carta incomodou muitos adversários do Flávio Bolsonaro. Houve um pedido do PT para a revogação da prisão domiciliar, que seria mais um tiro no pé do ponto de vista de marketing, porque acentuaria ainda mais o aspecto de vitimização do ex-presidente, e agora essa decisão da mais completa incomunicabilidade. Vamos lá, não só a percepção dos dois pesos e duas medidas vai se acentuando, como o efeito político que a oposição, no caso da candidatura do Flávio Bolsonaro, desejava, vamos ser claros, ele conseguiu obter.
1: Romeu Zema, do Novo, e Renan Santos, do Missão, não tiveram agenda pública ontem.
0: Pré-candidato à reeleição, o presidente Lula esteve nos laboratórios do Instituto Mauá de Tecnologia, na Grande São Paulo.
1: No local, serão realizados os testes para ampliar a mistura de biodiesel ao diesel.
0: A medida busca reduzir a dependência da importação de combustíveis e ganhou importância com a alta do preço do petróleo diante do conflito no Oriente Médio.
1: No discurso, o presidente Lula voltou a criticar as ações dos Estados Unidos contra o Irã.
3: Ele fez um tweet, Luiz Mercadante, dizendo que ele vai desobstruir. Mas cada navio que ele desobstruir, que ele tirar do estreito, o dono do petróleo tem que pagar 20% para ele. Isso antigamente chamava-se pirataria.
0: Hoje, no Tribunal Superior Eleitoral, representantes de institutos de pesquisa se reúnem com ministros para discutir a divulgação de levantamentos.
1: O objetivo do encontro é discutir orientações para as pesquisas de intenção de voto que serão realizadas até as eleições.
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5: Os números não mostram mudanças significativas nesta pesquisa Nexus BTG, mantendo a liderança de Lula sobre Flávio Bolsonaro no segundo turno dentro da margem de erro e praticamente nenhuma evolução significativa na situação dos outros candidatos. Ronaldo Caiado, por exemplo, agora com Gilberto Kassab como vice e mantendo as críticas a Flávio, está na casa dos 5%, um acima de Romeu Zema. É a paisagem polarizada nessa campanha ou nesse ambiente pobre, paupérrimo de ideias até agora. Déficit quase absoluto de conteúdo, mas pode e deve melhorar, é o que se espera. A polarização que predomina nessa paisagem se mantém também na expectativa de quarta-feira, quando vai chegar a nova pesquisa Quest. E as atenções estarão ali, no eleitorado chamado independente. Vamos ver. Fora da polarização, esses eleitores serão essenciais na definição desta eleição.

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0: hoje. Vamos de semifinais da Copa. É a partir das 15h. França e Espanha. Jogaço com Ulisses Costa e comentários de Leandro Quesada, direto de Dallas. Aqui nos estúdios, Cláudio Zaidan e o craque Neto. Equipe Apostos nos Estados Unidos completam uma super cobertura. Ricardo Capriotti, Bruno Migliosi e João Paulo Capelanes.
1: Aperta na marcação, olha a França, dominou Mbappé, bateu, vai ser golaço! Soltou para Lamine Yamal, abriu para Pedro Porro, cruzamento na área, Omo bateu, procurou ela, defendeu na primeira, tentou a pancada, curtou a bateu, defendeu, voltou!
0: Vem acompanhar aqui na Bandeirantes. É semifinal da Copa do Mundo da FIFA 2026.
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0: Vamos para os Estados Unidos. Tem decisão hoje. Ricardo Capriotti, muito bom dia.
2: Bom dia.
3: Oi, Nelson, bom dia a você, bom dia Ana, bom dia a todos que estão conosco. Vamos falar desse jogo espetacular. Que semifinal é essa, minha gente? França e Espanha, que tem protagonizado aí nos últimos tempos na Europa grandes duelos, talvez os maiores duelos europeus nas últimas competições, e hoje estarão frente a frente nesta semifinal da Copa do Mundo. A gente tem dito isso, não é? Poderia ser tranquilamente o jogo do próximo domingo da finalíssima, mas quis o destino e o chaveamento que eles se encontrassem hoje. E o Bruno Migliosi, que está no palco do jogo, no lugar onde França e Espanha vão jogar a partir das 16h, lá em Dallas, tem mais informações pra gente dessa partida. Fala aí, Migliosi, bom dia!
4: Fala, Capri, tudo bem? Bom dia, abraço para você, para o amigo ligado aqui no Primeira Hora da Bandeirantes, nessa terça-feira histórica, em semifinal de Copa do Mundo, duas potências, um jogaço realmente enorme, este França e Espanha, que logo mais acontece em Dallas. A Bandeirantes estará no estádio, vai contar a história dessa partida a partir das 16h, porque realmente é um jogo gigantesco, duas campeãs do mundo, a Espanha campeã em 2010 e a França bicampeã. Rapidamente, Capri, notícias importantes sobre esse jogo, porque a França tem uma questão no seu meio de campo. Tchouaméni não está 100% recuperado, já voltou às atividades, mas não participou com sua melhor capacidade. Por conta disso, deve ficar no banco de reservas. Dioconé continua entre os 11 do técnico Didier Deschamps. Outra dúvida no ataque entre Barcolá e Doué, para ver quem vai acompanhar essa trinca, né, de Olise, Mbappé e Dembélé. Na Espanha, a única dúvida no meio de campo, Pedri ou Fabián Ruiz, nessa equipe que vem de duas vitórias contra a Bélgica e contra Portugal, chega com muita confiança para esse duelo. A bola rola às 16h, com transmissão Bandeirantes, para mais um jogaço da Copa do Mundo. Capri!
3: Esses problemas bons que os técnicos adoram, não é? Escolher um craque ou outro craque. Qual eu escolho agora? Bom, eu vou escolher esse aqui, mas se precisar no banco de reservas tem um outro a colar. Pois é, bons tempos em que nós tínhamos esse problema também com a nossa seleção. Mas vamos então trazer Leandro Quesada, que vai analisar esse jogo, vai analisar essa semifinal gigantesca de França e Espanha. A narração do Ulisses Costa às 16h. E aí, Quesada, nos conte tudo o que nós vamos ver nessa partida de logo mais. Bom dia.
5: Olá, bom dia, Ricardo Capriotti. Mbappé, claro, é o centro das atenções nesse duelo entre França e Espanha. Artilheiro da Copa com 8 gols, o craque do Real Madrid, chama todos os holofotes nesse duelo que define o primeiro finalista da Copa. Mbappé está 100% para encarar a fúria espanhola. Isso é ruim para os espanhóis. Ele é o símbolo do melhor ataque da Copa, 16 gols. Um time que busca a todo instante chegar à área adversária com muita qualidade e eficiência. Do lado espanhol, falta o garoto de ouro, Lamine Yamal, do Barcelona, brilhar. A Espanha fez uma campanha mais complicada até aqui, empatando com Cabo Verde na estreia e batendo Uruguai e Portugal, ambos por 1-0, em atuações menos convincentes que causaram um certo incômodo na torcida.
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0: Bom dia, Monte Alto, são 7 horas 25 minutos.
1: Hoje é terça-feira, 14 de julho de 2026.
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0: e Daniel Palma.
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0: Terça-feira, hoje podemos dizer que realmente estamos no inverno, né? O tempo amanhece gelado, frio, seco, firme. Não tem previsão de chuva. E ainda bem que o sol vai ser o destaque, né, durante todo o período, para ver se dá uma esquentada durante o dia, porque a umidade relativa do ar está em estado de atenção e amplitude térmica entre a mínima e a máxima vai ser aí mais de 12 graus. Exatamente. Olha só, você vê nesse exato momento, inclusive com as temperaturas a mínima 7 e a máxima 22 graus, pode chegar. Agora nos termômetros Cultura 11 graus. E neste momento aqui em Monte Alto, para você que nos acompanha pelas redes sociais, vê ao vivo essa imagem iluminada, né, do céu, sol, para tentar esquentar um pouco mais. As blusas nós já tiramos aí do armário e durante todo o período, com esse ventinho que está circulando pelo dia, praticamente aí a gente quase que não tem como tirar os casacos. Nesse exato momento, a imagem do céu no centro da cidade.
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0: Destaques desta edição:
1: governo prepara a rede nacional para monitorar com tornozeleira agressores de mulheres.
0: Retomada da tensão entre Estados Unidos e Irã muda plano do Brasil para gasolina e pressiona governos.
1: Congresso entra na última semana antes do recesso com filas de PECs.
0: E o Supremo Tribunal Federal adia debate sobre código de ética para depois das eleições.
1: Caminhoneiros anunciam greve em São Paulo. Polícia diz que não há impactos.
0: E uma pesquisa: Lula tem 47% das intenções de voto e Flávio 44%.
1: O robô do tamanho de uma rolha prepara dentes para colocação de coroas.
0: E a descoberta sobre células-tronco musculares abre caminho para terapias do anti-envelhecimento.
1: Na Série B, ontem, duas partidas: América Mineiro 1, Londrina 1, Ceará 0, Atlético também 0.
0: E está de volta ao Brasileirão, está voltando a retomada aí nesta quinta-feira. O Palmeiras lidera o campeonato com 7 pontos à frente aí do Flamengo, segundo colocado.
1: Começa amanhã em Barretos mais uma edição dos Jogos Regionais.
0: E a reta final da Copa do Mundo hoje tem semifinal França e Espanha.
1: Esses são os destaques.
0: E o noticiário vem aí.

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2: As informações para você do Plantão Policial, nós tivemos através do SAMU, né? São 33 ocorrências nas últimas 24 horas entre agravos clínicos, agravos traumáticos, agravos em saúde mental, remoções intermunicipais também, ou seja, pessoas que são levadas para outras cidades, cidade, por exemplo, de Ribeirão Preto, cidade de Jaboticabal, Serrana, ou seja, são as transferências que acontecem e o SAMU é que faz esse tipo de serviço. Algumas altas e também tomografias e procedimentos eletivos. No total desse pacote, são 33 ocorrências nas últimas 24 horas. E falando em ocorrência, ontem aconteceu mais uma ocorrência e mais uma pessoa que foi presa em flagrante pela prática de tráfico de drogas através da Guarda Civil Municipal, lá na rua Luiz Geraldo Pereira, São Miguel, ontem por volta das 16 horas. Inclusive nós temos aí o áudio e o vídeo, né, do nosso amigo, o inspetor Jefferson. Ele fala na data de hoje, mas na realidade é na data de ontem que aconteceu o fato. Vamos aí assistir e ouvir as informações.
3: Mais uma vez a Guarda Civil Municipal vem agradecer a colaboração da população montealtense no combate aí ao crime de tráfico de droga na cidade de Monte Alto. Na data de hoje, agora no final da tarde, a equipe obteve êxito em prender mais um indivíduo na prática de traficância pelo bairro do Jardim São Miguel, aonde com a colaboração de todos, né, dali do bairro, nós conseguimos aí obter isso, empreender mais esse indivíduo. Como vocês podem ver aí na foto, foi até preso uma quantidade razoável de droga, dinheiro e artefatos. Ele foi conduzido à delegacia, onde apresentou a autoridade policial, que ratificou a voz de prisão em flagrante, e o mesmo aí fica na disposição da justiça. Conte sempre com a Guarda Civil Municipal, pelo telefone 153-3242-1317, e 997-67-2702. Segurança pública, dever nosso, compromisso de todos.
2: Muito obrigado aí ao inspetor Jefferson, trazendo essa informação importante. Mais uma pessoa que foi presa e foi encaminhada até a cadeia pública da cidade de Pradópolis, está à disposição da justiça. Mais um indivíduo que fazia esse comércio aí com relação ao tráfico de entorpecente. E a Guarda Civil Municipal, não só a Guarda, mas a Polícia Militar, a Polícia Civil, não param com as operações dia e noite com relação à questão aí da diminuição do tráfico de drogas aqui no município de Monte Alto. E aproveitando, né, nós temos uma reclamação com relação à questão de vários adolescentes, pré-adolescentes, e até marmanjos, né, que estão aí soltando pipa no Jardim Califórnia, subindo em casas, com certeza aí fazendo essa prática na questão de uma diversão. Mas o perigo existe com relação ao cerol. Então, atenção, a Guarda Civil Municipal, que faça um patrulhamento naquela região, Jardim Califórnia, Jardim São Cristóvão, naquela localidade, para poder tentar aí fazer uma fiscalização com relação à questão das pipas e se a linha é cerol ou não. Temos aí reclamação. São estas as informações para você, do Plantão Policial. Não entre em litígio com a polícia, para não virar notícia.
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5: São 7 horas mais 34 minutos. Hoje, às 19h30, haverá uma missa na comunidade de Nossa Senhora das Graças, no bairro da Tabarana. Amanhã, dia 15, teremos mais uma reunião sobre o curso de gestantes da Santa Casa da nossa cidade. Hoje, nós teremos um torneio de truco solidário para arrecadar alimentos para o Hospital de Amor, ou o Hospital do Amor, lá de Barretos. Será lá na lanchonete do Vitinho, lá no distrito de Aparecida. Está lá o torneio de truco hoje, a partir das 19 horas, no bairro 3 do Vitor, no distrito de Aparecida.
2: E o presidente da Abrava, que é a Associação Brasileira dos Condutores de Veículos Automotores, o Wallace Landim, anunciou que diversos caminhoneiros estão iniciando uma paralisação dos portos de distribuição. O objetivo é pressionar o presidente do Senado, Davi Alcolumbre, para colocar em votação um texto que estabeleça um piso de custo mínimo para as operações da categoria melhor. Mas, né, até o momento, a Polícia Militar do Estado de São Paulo informou que não está tendo impacto no trânsito. A Polícia Militar está acompanhando uma manifestação pacífica que está acontecendo em Santos, onde há cerca aí, de vários caminhoneiros aí parados. Em um vídeo, inclusive, que foi divulgado nas redes sociais, ele disse que está lutando há duas semanas, né, o presidente da Associação Brasileira dos Condutores, juntos aos caminhoneiros, para que o Senado coloque a pauta na agenda de votação o mais rápido possível.
5: E na próxima quinta-feira teremos o Happy Hour, a partir das 18 horas, no bar da lanchonete do Campestre, com aquela costela no bambu. Na sexta-feira tem Paulo César e Leonardo. Bom sertanejo também no bar da lanchonete na sexta-feira. E no domingo tem Rock Independente com Mandala, a partir das 17 horas. Tudo isso no bar da lanchonete do Campestre.
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6: 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Agora você fica sabendo do plantão das farmácias e drogarias da semana e do final de semana. 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
5: Farmácias e drogarias que estarão de plantão até a próxima sexta-feira, dia 17, a Droga 1, Total Popular, a Droga Azul e a Hiper Popular.

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1: 7:37. Vamos conferir as ofertas do Sabem Água com o gerente. 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
2: Obrigado, João. 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
14: São 7 horas mais 46 minutos, campanha Dia dos Pais da Associação. Nós estamos recebendo o presidente da Associação, o Carlos Martins, está acompanhado aqui do Rafael Rodrigues. Carlinhos, bom dia, Carlinhos.
0: Bom dia a todos os ouvintes. Bom dia, Rafael.
15: Bom dia,
14: Rafael,
15: João.
14: Bom dia.
15: Bom dia, João. Bom dia, Carlinhos. Bom dia, ouvintes.
14: Antes de falar da campanha dos pais, eu quero saber o seguinte. Como que está para o jantar no próximo sábado, jantar dos comerciantes, Carlinhos?
0: Graças a Deus, já começou todos os preparativos, tá? Para receber todos os nossos comerciantes queridos, ajudantes, parceiros, tá? Vamos ter uma noite inesquecível, praticamente. E vamos iniciar com o nosso querido amigo Raul Chia, tá? E depois o palco vai ser tomado, né? Pelo nossa dupla mais animada do Brasil, Fidume e Jeca.
14: Animar, todo mundo vai cair na dança e na farra, que a gente fala, sadia, né? Fidume e Jeca aí, que é excelente.
0: Pois não, pode,
14: solta pra gente aí.
16: Alô, galera de Monte Alto e toda a região, aqui é o Fidume.
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14: Tá aí, são simpáticos, viu, Rafael? Muito legal, o show deles é maravilhoso. O povo, o público participa também. Agora estão perguntando já aqui, como que faz para conseguir adesão? Tem adesão ainda ou não?
15: Ô João, ainda a gente tem algumas unidades de adesão. É só procurar a associação comercial, a gente divide no cartão, faz em 6 vezes sem juros. Então é só entrar em contato pelo 3244-2001, que a gente está lá para atender e ainda dá tempo de participar, ainda dá tempo de prestigiar o Fidume Jeca, que é um show, eles levam o slogan de show mais animado do Brasil, né?
14: E é verdade,
15: É um show muito legal, é um show que eles trocam de roupa, eles se fantasiam, eles animam.
14: São comunicativos.
15: São comunicativos, brincalhões.
14: E é verdade que esse ano eu vou ter novidade para os comerciantes que participam da campanha, Carlinhos?
0: Sim, sim, vai ter novidade. Os parceiros nossos que participam da campanha, né? Também vai ter um sorteio no horário do jantar, tá?
14: Lá durante
0: que
14: o jantar.
0: Isso, que vai concorrer a uma Honda Bis também.
14: Só para os comerciantes.
0: Só para os comerciantes que participam da campanha.
14: Certo, então vai ser sorteado essa moto Honda Bis durante o jantar.
0: Durante o jantar, correto.
14: Eles vão receber um cupom, então, cada comerciante?
0: Isso, cada participante que participou da campanha recebeu o seu cupom. E já colocou na urna, tá? Que essa urna vai para o jantar. E lá vai ser o sorteio ao vivo, que todos eles vão estar lá, vão ver o sorteio ao vivo.
14: Rafael, mais uma vez, o jantar será no Salão Social do Campestre?
15: Vai ser no Salão Social do Campestre, João.
14: O buffet?
15: O buffet é assinado pela Vilma, a gente tem parcerias aí, tem os fornecedores, MS Coquetéis, a Audácia aí, que vem com cerimonial, a Giovanna Farnes, que vem com decoração, o Galo, que vem com as bebidas. Então vai ser uma noite incrível aí.
14: Certo. Agora, eu falei sobre adesão. As pessoas com convite, quanto custa o convite para poder participar?
15: Ô, João, o convite custa R$500 com tudo incluso. Bebida, comida, é tudo incluso. Você participa com a gente, você já sabe como que é o nosso jantar.
14: É excelente, gente. Infelizmente, esse ano eu não vou, viu? Porque eu estou na festa lá da Inhumas.
15: Está na Inhumas,
14: mas eu quero agradecer a gentileza de vocês, Carlinho. Muito obrigado de coração. É R$500 por pessoa.
15: Isso, João.
14: Fica R$1.000 o casal.
15: Exatamente.
14: Mas só que é uma noite de
15: dar. É uma noite incrível, né, João?
14: Tem mais algo? Coloca pra gente aí.
18: Fala, galera de Monte Alto, tudo bem? Raul Chia na área. É o seguinte, dia 18 de julho eu vou estar com vocês no Jantar da Cima. A partir das 20 horas eu vou estar fazendo um super show. Ano passado eu já estive por lá, foi maravilhoso e esse ano com certeza vai ser melhor, beleza? Não fica fora dessa. A gente se vê dia 18 de julho. Tamo junto!
14: Esse daí tá vendo a oportunidade, Carlinhos? Esse rapaz é de Monte Alto, isso. Ano passado ele deu show lá e esse ano retorna.
0: Qual que é a visão da associação comercial? Em prestigiar nosso comércio também, nós também prestigiar. Então praticamente 99% do tudo que é gasto, que a associação gasta para o jantar ou não para o jantar, para a própria sede também, é consumido aqui em Monte Alto. Que nem eu só não vou contratar os artistas, que nem Fidume e Jeca, todos esses aí que não são daqui. Mas a gente tenta buffet, enfeite, bebida, tudo gastar aqui, para o nosso comércio ser forte.
14: É forte, fortíssimo mesmo. Bom, É, sábado agora, dia 18, Jantar dos Comerciantes.
15: Jantar do Comerciante,
14: e como sábado. É que está aí a campanha Dia dos Pais?
15: Dia dos Pais vem aí, João. Vem aí com 5 vale-compras de R$1.000, 2 vale-compras de R$2.500 e uma Honda Bis. Sorteio na sede da Cima, a gente convida toda a população de Monte Alto. Pode entrar lá na Cima, a gente vai estar lá. A gente é um prazer receber, ver a transparência da campanha, até participar conosco do sorteio lá com a diretoria, com o pessoal. Então, é um prazer toda a população convidada.
14: Tá certo. Do Dia dos Pais, o sorteio vai ser dia 10, né?
15: Dia 10, João.
14: Lá no, na própria associação.
15: Na sede da Cima.
14: E depois, qual a outra, depois do dia 10?
15: Depois do dia 10 vem o Dia das Crianças, né, João?
14: É, a criança. Eu tô...
15: Isso, aí
14: já entra... Você sabe que nós estamos atravessando uma situação difícil, Carlinhos. Você também está no comércio e sente isso. Mas vocês acabam aquecendo o comércio de Monte Alto, Carlinhos. Parabéns pela promoção. Você vem gente de toda a região prestigiar nós aqui, porque a gente percebe até pelo sorteio, teve uma consumidora que veio de São Paulo passear aqui, fez a compra e foi sorteado.
0: É, teve de São Paulo, já teve da região inteira aqui.
14: Teve de Cândido Rodrigues.
0: Teve de Cândido Rodrigues e teve também de Fronteira. Que também foi sorteado aqui. E no final do ano, acho que também recebeu um Honda Bis.
14: Taiaçu. Todo esse lado
15: aí. Rodrigues.
14: Isso daí aquece a nossa região e os comerciantes só podem agradecer.
0: Com certeza. Ó, e pra, ainda tem mais. É, tipo assim, a campanha praticamente é só o início, tá? Para até o fim do ano ainda, a gente tem 36 vale-compras, mais 5 Honda Bis e mais um Fiat Argo zerinho, até no fim da campanha. Tem bastante ainda, tem bastante água para sair embaixo da ponte.
14: E, inclusive, o último show vai ser, o sorteio vai ser na praça, né?
15: Vai ser na Praça
14: que
15: Central.
14: Que é tradicional, mesma tradicional. Coisa. Na Praça Central, né, Carlinhos?
0: Isso, com certeza. Vamos trazer um show ali também. É... com a chegada do Papai Noel, tudo daquele jeito que todos os anos a gente faz. E cada vez tentando melhorar mais para atrair todo mundo para o comércio.
14: Muita garra para você e a sua diretoria, viu, Carlinhos?
0: É, graças parabéns, a Deus, viu? A minha diretoria é muito forte, tá? Dá apoio super bem para a gente, todos. E aí, para tocar esse comércio não é fácil, não.
14: Não. Vamos. E um abraço para os comerciantes que participam da campanha, né, Rafael?
15: E ainda dá tempo, João.
14: Dá
15: ainda
14: tempo, dá tempo, né, de participar, né?
15: Corre na associação que a gente ainda tem cupons lá. Vamos participar, vamos aderir e dá tempo ainda. Ô, João, eu também gostaria de agradecer todos os nossos apoiadores aí que estão com a gente o ano todo. Que
14: os parceiros, né?
15: Exatamente, que é a Sicred, a Esperta Motos, Confiale, o Sala Materiais Elétricos e Hidráulico, a Casa da Lingerie, Toque Final Tintas, Unimed e a New Sign são os nossos parceiros aí do ano todo.
14: Todos os anos, né? Esses parceiros, como é bom. Onde tem parceria, porque tem transparência.
15: Exatamente, João.
0: Graças a Deus.
14: Graças a Deus, é verdade. Carlinhos, muito obrigado, viu?
0: Obrigado, obrigado a todos.
14: Hora que precisar, depois vocês vão voltar aqui para falar sobre o sucesso do Jantar dos Comerciantes.
0: Voltamos sim, pode deixar.
14: Tá bom, Rafael?
15: Vamos sim, um abraço.
14: Fica esse convite aberto para vocês.
15: Muito obrigado.
14: Nós voltamos já já.
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4: São 8 horas em Monte Alto. Hoje nós teremos fumacê. Ah, antes do fumacê, quero mandar um abraço aqui para o Edson Fantoni. Hoje é aniversário do Edson Fantoni. Você conhece Edson Fantoni ou não? É muito popular aí, de vez em quando ele está aqui. Ô, João, vou tomar um café com você. E hoje nós estamos lá na Estrada da Tabarana. É o Billy. Hoje é aniversário do Billy. Ô, Billy, um abraço para você, tá? Bastante saúde, saúde e paciência, tá? Billy, um abraço. Parabéns pelo seu aniversário. Hoje vai ter fumacê. A partir das 18 horas, nos seguintes bairros. É na área central, pegando a rua Nhonhô Livramento, a rua Doutor Raul da Rocha Medeiros, a rua Ananias de Carvalho e a rua Jeremias de Paulo Eduardo. O veículo vai percorrer, né, esse trajeto dessas ruas. Nhonhô do Livramento, Doutor Raul da Rocha Medeiros, Ananias de Carvalho e Jeremias de Paulo Eduardo. Fumacê a partir das 18 horas. Amanhã, quarta-feira, dia 15, vai ter o fumacê na área central, nas transversais. Agora vai pegar, depois, as travessas dessas ruas, tudo na área central, esse fumacê também. O fumacê é a prevenção de combate à dengue. Nós sabemos que o fumacê acaba eliminando o mosquito alado, o mosquito que está voando. O criador, a dona de casa, precisa tomar cuidado, isso é eliminando. É por isso que nós estamos com poucos casos aí, devido à prevenção. E a gente agradece a população que tem colaborado também. Um abraço aí para todos vocês. Hoje, o recolhimento de galhos. Hoje, o recolhimento de galhos acontece na área central. Perceberam que na área central são todos os dias? E perceberam que todos os dias tem galhos na área central? A área central não é só o coração financeiro, não. A área central é uma área muito grande que eles passam pegando e recolhendo galhos de árvores de calçadas que foram podadas. Além da área central hoje, estão passando também no Jardim Centenário e no Vale dos Sonhos. Amanhã vai ter palestra para os funcionários, certo? Amanhã vai ter palestra para os funcionários. Na quinta-feira, nós teremos o recolhimento de galhos na área central, no Jardim Alvorada, povoado. Olha, estou vendo aqui. Estou recebendo aqui, né? Já o recolhimento de lixo que eu estou recebendo lá da empresa também. Já vou mostrar aqui para vocês. Amanhã, quinta-feira, teremos na área central, no Distrito Industrial e no Jardim Bela Vista do Mirante. Na sexta-feira, dia 17, nós teremos o recolhimento de galhos na área central. Temos também no Distrito Industrial, e no Jardim Bela Vista do Mirante. Na sexta-feira. Aí na segunda-feira, para ir adiantando e orientando a população, teremos na área central, na Vila Municipal e na Vila Gadini. Na Vila Gadini também é o recolhimento. E a gente pede, né, para que todos aí façam um favor, né, e colabora mesmo com a população também, porque nós sabemos que é difícil. Passa hoje recolhendo galhos, amanhã já tem galhos novamente. Então, a situação vai ficando difícil, né, para ver como é que faz aqui. Já tem o negócio do lixo? Olha, eu estou recebendo aqui, vejam vocês, olha como é que está essa situação. É um áudio que moradores mandaram. Ó, Vale do Sonho, na rua Josefina, Cairá, Labador, na avenida Júlio Raposo. Toda vez que colocamos lixo, esses desocupados fazem isso em todas as ruas. Eles pegam os lixos e levam, saem, pegam o que eles querem. 1h20 da madrugada, o cara fez isso. Inclusive, tem um vídeo falando aí. Tem jeito de colocar o vídeo também? Coloca o vídeo, vamos ver o que ele fala.
0: João Moreira, olha a situação. Barranco do Vale do Sonho. Esse lixo é o que eu coloquei ontem na minha casa, à noite. Tá vendo? Ó, eu moro aqui. O vagabundo pegou o lixo da minha lixeira lá, jogou no chão, escolheu o saco que ele queria, veio até aqui, jogou todo o lixo no chão, pegou o que ele queria e deixou o resto aí e foi embora. A minha câmera de segurança, tem uma ali, duas, e mais duas virando ali. Pega certinho ele, escolhendo o saco que ele quer e jogando no chão. Até quando isso, velho? Esses vagabundos não param nunca. Bom dia, João Moreira.
4: Tá aí a revolta do morador. Muito obrigado, viu, morador. É isso, eu tenho que mandar sim, certo? Se tivesse mandando ele pegar lá o lixo também, se tiver a imagem, pode mandar para nós também. O cara, se ele quiser pegar o lixo descartável, tudo bem, durante a madrugada. Pega o lixo descartável, depois coloca tudo no lugar. Ele pegou o saco do lixo, jogou todo o lixo lá e pegou o saco de lixo. Pode isso. Então, ó, muitas vezes, ó, o morador tem razão mesmo. A moradora faz de tudo aí para deixar limpinho, vai esses desocupados aí e acabam sujando tudo. Dia 17, agora sexta-feira, nós teremos uma palestra sobre a cultura da bananeira. Será das 3 às 18 horas na

0: passar na Vila Municipal, na sexta-feira, dia 17, vai passar no Jardim Alvorada, no Povoado de Bitirama e no São Guilherme. Parabéns, dona Regina. É isso mesmo. Seguiu o cronograma. Você fica 2 dias só lá e já pega e já recolhe. Dura quando passa e depois que você faz o corte aí, né? Mas amanhã termina praticamente o recesso escolar. Então, dia 15 termina o recesso escolar. Dia 16 tem reunião dos professores. 17 retorna às aulas na rede municipal. Na rede estadual, as aulas retornam no dia 24 de julho.
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1: São 8 horas mais 12 minutos e 40 segundos. O Educandar Zildinha está contratando cuidador. Jornada de 12 por 36, vagas diurno e noturno. Está uma boa oportunidade de emprego. Educandar Zildinha. Pode mandar seu currículo pelo zap 3242-1120 ou diretamente no Educandar Zildinha. 3242-1120. E mais uma vez, vamos conferir as ofertas do Sabenago. É com você, Gouveia.
2: 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João.
1: Um abraço, bom trabalho para você e sua equipe.
2: Obrigado, João. Um abraço. Boa terça a todos.
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9: Bom dia. Foi notícia uma ação que está na Justiça em Campinas contra três influenciadores que fazem ou faziam propaganda de apostas eletrônicas que a gente chama de bet, né? Que significa aposta em inglês. O apostador está pedindo 100 mil de indenização por danos morais para Deolane Bezerra, se não me engano ela está presa, Virgínia Fonseca e Carlinhos Maia. Segundo a defesa dele, prometiam renda com apostas eletrônicas. E o besta caiu, né? Pois é. E aí ele disse que ficou viciado, pensou em acabar com a vida, em fugir do Brasil, porque estava devendo muito, que foi enganado, que perdeu o emprego, perdeu tudo, porque eles insistiram com propaganda enganosa contra ele. Aí eu fui ver, tem um levantamento aqui, feito, acho que foi feito lá num, não sei se foi pelo, foi um jornal que fez esse levantamento. Hoje existem processos semelhantes de 2018 para cá, 10.627 ações, tendo as BETs como eixo. E é mais aquelas que já foram julgadas, 60% a favor do apostador, vítima do seu próprio erro, né? Do seu próprio julgamento, e 40% não levaram. Provavelmente a banca de apostas demonstrou que ele apostou porque quis, assim como o pessoal que fuma e depois processa a fábrica de cigarros. Fumou porque quis, maior idade, e não faltou aviso no maço de cigarro. Não? Aí eu vejo a notícia na agência oficial que a cidade do Rio de Janeiro proibiu publicidade, propaganda de apostas em lugares públicos. Como a cidade? A cidade não é pessoa jurídica, não pode proibir nada. A cidade é uma aglomeração urbana. Depois eu fui ver, é a prefeitura municipal, aí sim, é o município do Rio de Janeiro. Esse é um ente público, um ente do direito público, né? O município, o Estado e a União são entes do direito público. Mas pessoa que entra no jornalismo e não sabe disso, meu Deus do céu, né? Não sabe a diferença imensa entre cidade e município. Talvez lá no Rio de Janeiro, porque em certa época, né, durante muito tempo, Distrito Federal e a cidade do Rio de Janeiro eram a mesma coisa, né? Distrito Federal é uma entidade do direito público. De Brasília, Alexandre Garcia.
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13: Bom.

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10: Muito bom dia, amigos da cultura. Bom dia, Monte Alto. Bom dia, região.
11: Bom dia, JB.
10: Araraquara, terça-feira, 14 de julho de 2026. Lua nova neutra para a pesca até o próximo dia 20. No último domingão, o professor Fábio José Colombo, de 49 anos, morador de Taquaritinga, amigo de todo mundo, professor da ETEC, Escola Técnica Estadual. Ele pilotava uma motocicleta cujas características não foram divulgadas, também nem precisam. A motoca transitava pela estrada vicinal Eloy Venâncio da Silva, vicinal que liga a cidade de Fernando Preste a Santa Adélia, que fica lá na região de Catanduva, grande região de São José do Rio Preto, divisa de área aqui com Ribeirão Preto. Quando ele chegou no município de Santa Adélia, foi atingido no pescoço por uma linha de pipa com cerol, a famosa linha chilena. A moto tombou no acostamento, o professor caiu e morreu no local do homicídio. Quem solta a pipa com cerol com linha chilena sabe que pode matar alguém e matou.
12: Ave Maria!
10: Se eu sou o investigador, eu chego no local e começo a puxar a linha. Quem sabe na ponta da linha vem a pipa. E vem a pipa feita de plástico. E com muita sorte, no plástico eu encontro as digitais de quem soltou a pipa. E mando o camarada pro fundão da cadeia e jogo a chave fora, sem dó e sem piedade, no mínimo. Soltar pipa com cerol ou linha chilena é crime. Tem muita gente por aí que tem cabeça, tronco, braços, pernas. Parece um ser humano, porém não passa de um bicho. Ei, bicho! Sem qualidade nenhuma. Não vale nada. Não vale o sal do batismo. Se é que foi batizado, gente que mata sem dó e sem piedade. O Rabecão transportou o corpo ao Instituto Médico Legal em Catanduva. O policiamento, bombeiros e os peritos atenderam a ocorrência e prestaram ao professor Fábio José Colombo, de 49 anos, sua última continência. 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
11: JB, qual é a frase de para-choque para esta terça-feira?
10: Zezé, nem tudo é feitiço ou macumba.
12: Saravá, gente. Saravá pra sumir.
10: Às vezes é só a lei do retorno.
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10: Amigo motorista, tenha uma excelente viagem pelas veias e carpetes viários deste imenso Brasil.
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1: São 8 horas mais 30 minutos, programa da Câmara Municipal. Nós estamos recebendo dois representantes do Poder Legislativo, a vereadora, professora, doutora Maria do Carmo, o Ivoque Coelho, e também o doutor Fábio Rovati, que está conosco aqui, e o Otávio, que está representando aqui as farmácias do nosso município. Maria do Carmo, bom dia, Maria.
2: Bom dia, João. Bom dia a todas as pessoas que estão conosco nessa manhã linda, bem fria, né? Que hoje nós nos levantamos com um ventinho bem forte. E também eu gostaria de estender meu abraço, meu bom dia aos proprietários e aos funcionários dessa maravilhosa rádio, bem como a todos que estão conosco, logicamente, as pessoas dos bairros rurais, dos bairros urbanos, Distrito de Aparecida, povoado de Bitirama. Agradeço a presença aqui do Dr. Fábio Rovati, né, meu companheiro de legislativo e também na nossa Comissão de Justiça e Redação, e também Otávio Lian aqui presente, que nós vamos conversar a respeito de um assunto muito importante para o nosso município. E gostaria também de desejar um maravilhoso dia, né? Que esse sol aí bem gostoso, ele venha a brilhantar os nossos corações, a nossa vida, nosso trabalho, nossa família. Bom dia a todos.
1: Antes de cumprimentar o doutor Fábio, aqui foi perdida uma carteira com todos os documentos em nome da Aparecida Serrantola Guerreiro. SIC, RG, CNH, título eleitoral, cartão do Bradesco. Quem encontrou essa carteira no nome da dona Maria Aparecida, por favor, entre em contato conosco. E o educandário, que está precisando com urgência de cuidador. O educandário Zildinha está contratando cuidador. Pode mandar no zap 3242-1120. Doutor Fábio Rovati, bom dia.
3: Bom dia, João. Bom dia, Maria. Bom dia, Otávio. Obrigado, Maria.
2: Bom dia.
3: Abriu o espaço, né, do teu horário aqui na Câmara, da Câmara aqui na rádio para nós, né?
2: Estamos sempre abertos.
3: Quero também cumprimentar toda a população de Monte Alto, a todos os munícipes, né? Nessa manhã gelada, nessa manhã fria, né? Mudou essa temperatura.
1: Caiu a temperatura.
3: Caiu bastante a temperatura, né? Mas graças a Deus é o tempo, né? É a época. E se tá frio é porque tá bom, né? Tá certo, né? O problema é se tivesse muito calor. Mas tá frio, graças a Deus, né? E ainda estamos aí para falar um pouquinho com a população sobre mais um trabalho importante da nossa comissão. Quero também cumprimentar o Dr. Carlos Geber, que faz parte da nossa comissão, né? E falar um pouquinho desse importante projeto da farmácia.
1: Certo. Falando em farmácia, representando as farmácias, está aqui Otávio Lian. Otávio, bom dia, Otávio.
4: Oi, bom dia. Bom dia, João. Bom dia, Maria do Carmo. Bom dia, Fábio. Bom dia, Otávio.
1: Bom dia
4: aos ouvintes.
1: Você tem a farmácia, a sua farmácia fica em qual local?
4: Ela é a Drogaria Total, lá na Antônio Forçati.
1: Na Avenida Antônio Forçati,
4: isso,
1: né? Por que que ele está aqui representando? Houve reunião sobre o plantão farmacêutico. Como que está essa polêmica? Já foi resolvido?
2: É uma história um tanto quanto longa. Nós começamos a conversar com vários farmacêuticos, pelos quais eu fui procurada logo em janeiro de 2025, no começo da nossa gestão, a respeito de uma preocupação com o trabalho, né, dos farmacêuticos, porque eles ficaram sabendo que existia um processo judicial da Droga Raia que estava pedindo 24 horas de trabalho e tudo mais. E todo mundo atento e preocupado com essa questão, né? E a gente foi informando esse grupo, né? Nós temos esse grupo desde janeiro de 2025, como eu estava falando aqui. E eu fui procurada inicialmente pela Marina Abbe, que trouxe demais farmacêuticos. Então eu agradeço a todos nesse momento e um grande abraço a todos também. E nós fomos informando esse grupo do procedimento e do prosseguimento desse processo judicial, conversando com o Dr. Frascar lá no executivo, perguntando do processo, juntamente com o Fábio também, nós acompanhamos esse processo até que houve o julgamento. E o ano passado, no final do ano. E, mediante o julgamento, nós tivemos uma última reunião lá na Câmara com este grupo, juntamente com o doutor Frascar e também com o senhor Bulhões, que é o diretor de indústria e comércio. E com a preocupação maior ainda, porque assim... Olha lá,
1: foi essa
2: daí foi a nossa audiência. Isso aí é depois. Isso aqui já é deste ano.
1: Certo.
2: Mas agora de outras reuniões.
1: Isso aí são os representantes das farmácias.
2: São na Câmara. Na Câmara que nós tivemos essa reunião este ano já, para começar a discutir essas questões. Mas tem toda essa história anterior, como eu estou falando aqui. Ah. E aí, nessa reunião do final do ano, o doutor Frascar disse, olha, não tem ainda trânsito em julgado, nós temos que aguardar, vai ter as férias forenses, e depois a gente volta a conversar. Por hora, fica ainda os plantões normais, como estão até hoje, né? E depois disso, nós começamos o ano 2026, e o Executivo enviou um projeto de lei de regulamentação do funcionamento dos plantões ou dos funcionamentos das farmácias. Então, na nossa comissão, nós nos sentimos muito responsáveis em relação a isso. Então, conversamos muito, doutor Carlos e também o doutor Fábio, e em uma sessão ordinária, eu pedi um requerimento, né, doutor Fábio, para uma primeira reunião para a gente ouvir, antes de qualquer coisa, enquanto estivesse na nossa comissão de justiça e redação, nós queríamos ouvir os farmacêuticos, né? E era um pedido deles também que a gente os ouvisse. Então, eles queriam saber qual a nossa postura de poder legislativo para isso, né? E aconteceram várias reuniões depois disso. Então, foi feita a primeira reunião, que essa daí acho que foi a primeira reunião, ou a última reunião, que é essa foto. E houve muita discussão acalorada, uma série de coisas, né? E no final das contas, foi uma opção de que esse projeto de lei não contemplava aquilo que vocês desejavam, aquilo que iria melhorar ou ajudar. Então, por unanimidade, praticamente, foi decidido que o projeto iria ser devolvido para o Executivo. E depois disso teve mais outra reunião, que agora a gente já está quase aqui na data de agora para explicar o que houve, né? Então eu gostaria que o doutor Fábio falasse, o Otávio também falasse as impressões todas até agora.
1: E como ficou resolvido?
3: João,
1: qual foi a solução?
3: Até para contextualizar com o ouvinte, né? Existe na nossa legislação municipal. Então, a farmácia que quer abrir aos finais de semana e feriados, eles têm que aderir ao sistema de plantão, obrigatoriamente, né, Otávio?
4: Sim.
3: E aí uma das empresas que é rede, né, entrou com uma ação e falou, olha, eu não sou obrigado a entrar no sistema de plantão, eu quero funcionar na data que eu quiser. Eles entraram com essa ação, eles ganharam essa ação no Supremo Tribunal Federal, deu ganho de causa, e aí eles já solicitaram, junto ao município de Monte Alto, a permissão para abrir no horário lá que eles queriam estabelecer entre eles. Então, a gente sabia que existia uma situação que outras redes também viria com o mesmo pedido, por isso o município encaminhou, né, doutora?
2: Foi.
3: Esse projeto de lei para que tornasse não mais obrigatório, mas como eu comentei num outro programa, nós tínhamos três situações: as redes, os munícipes, né, o usuário, e as farmácias, os empresários locais, como que nós poderíamos trabalhar, né? Se a gente aprovasse esse projeto de lei inicial, de qualquer forma, a gente entenderia que iria alguma parte ia ficar descoberto, né? Vamos dizer assim, né? Então nós teríamos que entrar num consenso. Então, e esse consenso era algo que nós teríamos que conversar, né? E até foi por isso que a nossa comissão, né? A Comissão de Constituição e Justiça, mais uma vez, eu acho que assumiu esse protagonismo, né? A doutora Maria do Carmo capitaneou, né? Chamou essa reunião. E com a participação aí massiva, pelo menos a maioria dos proprietários de farmácia da nossa cidade, tiveram também representantes das redes locais e
2: dos vereadores,
3: e também convidamos secretários, diretores do município, né? Esteve presente a doutora Fernanda, o Bulhões também, né? E é onde eles puderam ouvir os farmacêuticos, né? Os empresários locais. E foi aí que entrou, né, doutora, nesse consenso de que aquele projeto não satisfazia, não contemplava aquilo que era do interesse geral, né? De alguma forma ia dar. Então foi onde que, dentro desse consenso, né? Porque assim, para nós, chegou lá na Câmara, a gente põe para votação. Mas nós entendemos que não pode ser mais dessa forma, né? Eu acho que cada vez mais...
2: A gente analisa muito.
3: Nós vamos analisar, vamos ouvir as pessoas, e foi onde que nós pedimos para que o município retirasse esse projeto, o município com essa escuta, né, atenta aos munícipes, né, aos empresários, eles retiraram e, com base nisso, nós formamos uma comissão, né, doutor? Uma comissão formada pelos representantes do município, do Poder Executivo, representantes da Câmara, representantes da farmácia, e nós criamos juntos um projeto de lei que contemplava toda uma situação que trazia um consenso para todos, né? Nós tivemos uma reunião semana passada com o doutor Danilo também, né, que é o procurador do município de Monte Alto, e nós fizemos aí... chegamos a esse meio termo, que aí eu passo para o Otávio, né, que aí ele já
2: e
3: vai...
2: E o doutor Danilo trouxe um projeto de lei para ser analisado, nessa reunião.
1: A população gostaria de saber como vai ficar, como vão ficar os plantões da farmácia. Otávio, o que você poderia falar?
4: Os plantões, eles vêm desde uma lei, a última lei de 2015, e tem uma escala com a distribuição das drogarias que estão abertas aos finais de semana.
1: Certo.
4: Isso é uma obrigação. A partir dessa condição que era uma obrigação, as outras empresas ficavam obrigadas a fechar. Como tem um grupo que é obrigado a estar aberto, o outro grupo era obrigado a estar fechado. Com a evolução do comércio, da população, de todos os entendimentos, isso daí foi deixando de ter sentido. Antigamente era obrigado a estar aberto. Agora tem mais gente querendo estar aberto. Nesse sentido de estar com ansiedade de estar aberto, entendeu-se que já poderia se deixar mais empresas estar aberto. Porém, continuava ainda a obrigação de um grupo de farmácias estar aberto. E aí foi nesse sentido que foi sendo feita a evolução da lei para permitir que outras empresas pudessem estar abertas e também fizesse um ajuste na obrigação de estar aberto. Porque na análise que a gente fez ao longo de mais de um ano, esse assunto já vem sendo
2: tratado.
4: Quase dois. Percebeu-se que mais do que três, que hoje são três empresas, quatro que ficam abertas, mais que as três estarão abertas, têm ansiedade já de permanecer por todo o dia aberto, todos os finais de semana. Então foi feito um ajuste permitindo que mais empresas solicitem a sua possibilidade de abertura. E aí, com isso, vão ter mais drogarias abertas. Quando isso acontece, existem situações que algumas empresas não vão perder o sentido de estar obrigadas a estar abertas.
1: Por exemplo, Otávio, eu tenho aqui o plantão das farmácias, certo?
4: Vamos lá.
1: Plantão das farmácias agora, começou dia 11, vai até o dia 17. A droga 1, total popular, droga azul e hiper popular. São essas quatro aqui.
4: Isso.
1: Outras poderão ficar de plantão também?
4: Outras poderão ficar abertas também.
1: Então não são só essas quatro?
4: Não são somente essas quatro.
1: Então aqui também, então, aqui não está correto esse plantão?
4: Hoje ainda está correto, é um projeto de lei que vai
1: hoje parar. Está correto,
4: hoje está projeto. Correto.
1: Esse aqui?
4: Esse daí permanece, está correto. Esse projeto de lei que está sendo apresentado após a comissão realizar todo o trabalho, ele vai para a votação, tem um trabalho... legislativo, vamos dizer assim, que o doutor Fábio pode me explicar.
1: Isso.
4: E aí vai para votação, tem os trâmites legais, alguns prazos legais, mas esse grupo de plantão, em algum momento, que vai ser, acredito que vai ser compartilhado, tenho certeza disso, ele vai aumentar, vão ter mais farmácias que podem solicitar a abertura. Então, estão quatro, eu venho, solicito...
1: Essas quatro estão valendo, então.
4: Essas quatro permanecem, estão valendo, não vai ter nenhuma alteração sem a comunicação.
1: Outra dúvida, 24 horas.
4: Hoje, 24 horas, a Raia solicitou a abertura e... Me parece que aos finais de semana ela tem um horário especial, ela fecha mais cedo. Qual é a complexidade da 24 horas? O fluxo de pessoas, segurança, o retorno econômico, que uma empresa ela vive também, principalmente do retorno econômico. Então, hoje existe uma empresa na cidade que está 24 horas. Ela está atendendo a população nesse intervalo. Nos outros horários convencionais, tem todas as outras 26 drogarias, se eu não me engano, que atendem.
1: Mas compensa para as demais drogarias 24 horas?
4: Na minha análise, não. No Monte Alto não tem uma vida noturna, um fluxo noturno que garanta um retorno de financeiro. Porque o custo, você tem que ter pelo menos um farmacêutico, um atendente. Interessante ter uma segurança, porque a cidade ela tem movimentação menor, então traz um risco associado a tudo isso. Mas, dentro de um desenho, existem algumas empresas que optam por seguir.
1: Por enquanto é só a Droga Raia, 24 horas?
4: Sim.
1: Só ela?
4: Só ela.
1: 24 horas, mas ela fica 24 horas?
4: Não tenho conhecimento para falar.
1: Você fala, meu marido, ela fica 24 horas? Porque 24 horas. Sim. Ou você precisa do remédio 2 horas da manhã, você pega o carro e vai lá.
3: Eu acredito.
1: Está aberta?
3: Que sim. Eu acredito que tem que ficar. Você pediu o alvará, né, doutora?
2: É, tem o alvará, porque para funcionar tem que ser ou pedido ele fica um cadastramento.
1: Se ele quer ou não. Ele tem um alvará, mas ele é obrigado a ficar ou não?
3: É uma questão que a gente tem que puxar para a
1: prefeitura. Porque ele falou, nos finais de semana ficam 24 horas?
3: E até foi uma questão que nós levantamos sobre isso.
2: É, foi
3: isso,
2: justamente,
3: né?
2: Esse fato.
1: Porque se é 24 podia... horas, Otávio, eu entendo o seguinte, 24 horas, 3 horas da manhã eu preciso do medicamento, eu vou lá. Tem que estar aberto, não é verdade?
4: É a expectativa do município.
1: É isso? Eu não sei, eu não conversei com ninguém deles lá. Até gostaria que a direção da farmácia nos informasse. Fica de plantão ou eles têm uma hora para ficar e fica quando eles querem?
3: Eu acho que se eles não fosse precisar, eles não teriam feito uma vara de 24 horas, né?
2: E nem o processo judicial anterior.
3: É, mas o processo ele é mais assim voltado à questão do plantão, né? É, mas assim, a gente sabe que em outras cidades, João, eles, até essa mesma rede, ela iniciou 24 horas e viu que não dava, não tinha o mesmo retorno, como o Otávio falou, e eles suspenderam, né? É, eu, sinceramente, eu já passei a noite lá, eles estavam abertos. Agora, se eles funcionam de forma contínua, isso aí eu já não posso responder.
2: Porque só tem uma, né?
1: A gente espera a confirmação deles, a informação deles, né, Otávio?
4: Sim. É, o que eu acredito
2: só
4: que
2: tem
4: a
2: uma aberta, né?
4: O que a grande evolução de todo esse trabalho que foi executado não está nem tanto em relação a 24 horas.
3: Sim.
4: Está mais em relação aos plantões que eram realizados aos finais de semana, que seriam sábado e domingo, que era, vamos dizer assim, travado um grupo de apenas aquele grupo que participava, que nem agora são quatro empresas, na outra semana, próximo às quatro empresas. Então, esse formato vai ter uma alteração. Existe uma permissão agora, junto com o Poder Executivo e Legislativo, uma alteração que vai tirar essa trava do impedimento da abertura. Então, vai trazer mais possibilidades aos empresários que entenderem como razoável a abertura, porque ele tem uma clientela, tem um atendimento que ele pode realizar, vai permitir a que ele abra. Então, se hoje vão ter três... semana, quando essa lei for entrar em vigor, vão ter 4, 5, 6, 7, 8, de acordo com o fluxo, de acordo com a movimentação. Como a gente já fez algumas análises, existem empresas que estão optando, que vão informar que vão abrir continuamente os sábados e os domingos. Então vai ter a Drogaria Total, vou abrir sábado e domingo, a Raia vai estar aberta, a Drogal vai estar aberta,
1: Mais farmácias estão abertas.
3: Isso, em regra geral, né? Ainda não está valendo, porque ainda falta agora, após o recesso...
1: O que está valendo é esse plantão aqui.
3: Continua como está normal.
1: Está valendo esse plantão.
3: Após o recesso, o Executivo vai encaminhar para a Câmara o projeto de lei, né, onde nós vamos votar. Aí, após a votação, o que o projeto de lei contempla? Primeiro, né? Pelo menos uma ou duas farmácias obrigatoriamente vão estar no plantão, né? Vamos imaginar, até nós estávamos conversando sobre isso, né? Vamos imaginar que pega um final de semana que todo mundo fecha, né? Então, mas como existe esse risco, vamos dizer assim, pelo menos uma ou duas farmácias vão estar dentro do plantão e eles vão estar, pelo menos uma ou duas farmácias obrigatoriamente vai estar aberta, né? As demais farmácias que não estão obrigatoriamente no plantão nesse final de semana poderão abrir, claro que dentro de um pedido de alvará, de funcionamento na prefeitura, né? As regras administrativas, né? Então, aquela farmácia, as outras farmácias, que nem o Otávio falou, eles poderão, além de abrir obrigatoriamente na data que está no cronograma do plantão, eles poderão abrir também outras datas, de forma facultativa, não é isso, Otávio?
4: Isso. A grande evolução é que agora existe a possibilidade de abertura, que a lei anterior tinha um impedimento de abertura. Então é essa flexibilização da abertura. E é uma coisa que a gente comenta bastante, é sempre bacana lembrar, que a gente voltar lá no passado, é uma lei que iniciou em 73, passou em 1990, 2015 sofreu a última evolução, era obrigado a abrir, porque ninguém queria abrir. Hoje, mais empresas estão abrindo. Elas querem abrir, então fica um pouco mais fácil de realizar essa evolução. Então, uma coisa que veio evoluindo passa por uma nova evolução. E também é bacana a gente ressaltar que, de certa forma, funcionou. Nós estamos hoje, a população teve o atendimento, até hoje tem. Então não dá para dizer que estava errado esse processo, porque veio funcionando até os dias atuais. E é natural que algumas coisas evoluam. E essa é mais uma evolução que vai trazer benefícios para o munícipe, mas vai requerer um ajuste aos empresários locais, aos independentes, pois eles fizeram o desenho da sua empresa considerando esses dias de plantão. Então eles vão sofrer impactos, nós vamos sofrer, eu vou sofrer, nós vamos necessitar fazer alguns ajustes para continuar sobrevivendo no negócio, mas é uma coisa que a gente vai passar como passou outras tantas condições no passado.
1: Certo. Nesses plantão aqui, a gente nota, por exemplo, ó, quem está de plantão essa semana, a droga 1, Total Popular, Droga Azul e Hiper Popular.
4: Certo.
1: Quais são elas dos bairros aqui? A Droga Azul fica na Avenida.
4: A Droga Azul fica na Avenida.
1: A Droga 1.
4: A Droga 1 é na rua Nanhonhô.
1: No centro.
4: No centro.
1: Total Popular.
4: A Total Popular.
1: Na Jeremias.
4: Sim.
1: É. E a Hiper Popular, lá no São Benedito.
4: No São Benedito.
1: Lá no São... aqui pelo Bela Vista não tem.
2: Não tem.
1: Poderia dividir mais isso aí também no próximo, né? Você entendeu?
2: Por bairros, aí, né?
4: O que vai...
2: atendimento, por setor.
4: O que acontece é que hoje, como tem essas quatro, as outras são impedidas de abrir pela lei atual.
1: Então, mas agora se todas abrirem, todos os bairros vão ter.
4: Todo bairro pode, toda a empresa pode solicitar, após aprovação, finalização da lei, todo bairro pode ter a sua farmácia aberta. No Bela Vista, nós tem duas empresas lá. Hoje eles são obrigados a fechar quando eles não estão de plantão.
1: A drogaria Vera Cruz lá que tem também.
4: Isso, eles vão poder abrir.
1: Vão poder abrir.
2: Fica, desde que cadastrado, né?
4: Vai
2: cadastrado.
4: Ter que ter toda fazer toda
2: pedido.
4: Todo
2: comunicar
4: pedido.
2: Isso não mudou.
1: Então, final de semana, sua marcha tal estarão de plantão.
3: Sim.
4: Vão ter um volume maior de drogarias abertas.
1: Então vai ter agora, deixa eu ver aqui.
3: É para dar até mais opção para os bairros também, né? É
1: justamente então os plantões ficarão à vontade para todas as farmácias.
4: Na verdade, a gente fala o seguinte, o plantão como a gente conhece, ele vai deixar de existir. Na verdade, as farmácias vão estar abertas. Vão existir obrigatoriamente uma estar aberta, porém, como a vontade de todas as a grande maioria é abrir continuamente, agora essa possibilidade está desenhada na lei. Então, a empresa, ela vai, após a aprovação da lei, ela vem, solicita o alvará de abertura, faz todos os trâmites legais e abre continuamente para a população.
2: Bom, porque isso é uma iniciativa econômica, né? Então ninguém pode podar essa questão.
4: Que é
2: então
4: a
2: economia está maior do que essa questão dos plantões, por exemplo. Então é livre a iniciativa econômica.
4: No passado,
2: então nesse sentido, todos poderão utilizar logicamente dos seus horários. Pode aumentar, pode diminuir, pode fazer um fim de semana, pode entrar em outro dia. Pode ir até às 11, ou das 8 às 11.
1: O que a gente fica preocupado é o seguinte: todas as farmácias ficarão abertas. Aí eu preciso, eu pego meu carro, eu vou num bairro, está fechado. Eu venho no centro da cidade, está fechado. Eu vou no outro bairro, está fechado. Qual vai ficar aberto?
3: Essa lei contempla justamente a obrigatoriedade de ter uma farmácia aberta na cidade, no plantão, João. Então, assim, embora vai tornar algo facultativo. A abertura das outras farmácias, mas obrigatoriamente uma farmácia vai estar aberta no dia, no feriado ou no final de semana.
1: Eu estou recebendo da Droga Raia aqui agora. Ela abre 24 horas a semana toda e só fecha do domingo às 23 horas. Só de domingo que não fica durante a madrugada. Mas a Droga Raia abre 24 horas durante toda a semana. Pois não, Otávio?
4: É, uma coisa que é sempre legal ressaltar é que, assim, toda essa lei veio de uma obrigação porque ninguém queria ficar aberto. Até hoje, ninguém queria ficar aberto. Então, o município desenhou uma escala, uma lei que obrigava
1: ficar
4: alguém. Isso foi evoluindo. Hoje tem muitas que querem ficar aberto e são obrigadas a fechar. Isso vai mudar. Então, o que vai acontecer? Num desenho que a gente consultou, nós estamos desenhando que vão ter continuamente de 7 a 8 drogarias abertas para o município.
1: Vai ser melhor para a população.
4: Vai ser melhor para a população.
1: Agora, explica para nós, Otávio, o plantão, por exemplo, essa máscara de plantão, elas ficam de plantão até qual horário?
4: Elas ficam das 8 às 22 horas, algumas vão até as 23 horas.
1: Ah, sim.
4: Então elas ficam abertas, o município tem, os munícipes têm acesso à medicação nesses horários. Na madrugada, os telefones foram disponibilizados, fica um ponto de encontro na Guarda Municipal, que era, como não tinha nenhuma outra aberta, por segurança, acessava um proprietário que estava de plantão e ele disponibilizava o medicamento na Guarda Municipal, um mecanismo de trazer um pouco mais de segurança, tanto para o munícipe, tanto quanto para o proprietário da empresa, que tinha que se deslocar na madrugada, abrir seu estabelecimento e fazer a retirada do medicamento. Era uma forma de atender a população também.
1: Parabéns. Sinal de evolução da cidade. Estão evoluindo. Maria, eu ouvi te mandando para a gente. Valeu, sim. Um abraço aí. Quem vai sair bem agora, claro, é a população. Marco Aurélio, muito obrigado, viu? É isso mesmo.
2: Obrigada
1: vai
2: mesmo.
1: Ser melhor para a população, né, doutor Fábio?
3: Com certeza.
1: Com certeza.
2: E o que a gente percebe, assim, da importância é essa união, por exemplo, executivo, legislativo e os empresários, né? E com uma preocupação muito grande com atendimento a toda a população.
1: Toda a população.
2: Em tempo real, em tempo de 24 horas, numa época difícil que a gente está vivendo também, né? De até com problemas de segurança, às vezes, mais que Monte Alto é uma cidade muito privilegiada e abençoada. E nós entendemos que isso é um avanço muito grande, tanto na economia quanto nessa questão da unidade, né?
1: E no atendimento
2: legislativo,
1: também.
2: Executivo e todo mundo trabalhando para o bem comum. João. Então isso é muito importante, fico feliz de estar participando de toda essa evolução.
1: E no final todos vão ficar satisfeitos, sim. Pode ter certeza. A sua farmácia fica na Avenida Antônio Forçati.
4: Isso.
1: O comércio lá é forte. Como é que é o movimento lá, Otávio?
4: A gente fala sempre assim que no horário comercial tem um volume aos finais de semana. E é um movimento bacana. A gente sempre, todo mundo diz que lá é outra cidade.
1: Outra cidade.
4: Então ela tem um movimento bacana, a gente está bastante contente.
1: A Avenida Copacabana, viu? É verdade, sim. Tem movimento bom lá. E a iluminação ficou boa também.
4: A iluminação ajudou bastante.
3: Só falta a praia.
1: Mas é Copacabana, a iluminação ajudou bem na segurança.
4: Ajudou bem. Nós passamos um período lá que tinha uma preocupada, teve uma condição de iluminação que estava necessitando de uma evolução, colocaram as lâmpadas brancas, que traz uma segurança muito maior do que a lâmpada amarela. Então, hoje tem uma iluminação bem legal.
1: Fábio, muito obrigado pela sua presença. Viu?
3: Eu que agradeço, até enfatizar esse trabalho da nossa comissão, né, doutor? Um projeto que era difícil, um projeto que, em tese, era polêmico, né?
2: Foi polêmico,
3: mas nós conseguimos torná-lo fácil, através do diálogo, né? Através do consenso.
2: Então, respeito,
3: ouvir as pessoas, ouvir as partes, vai chegar para a votação num texto consenso, feito através do consenso entre todo mundo.
1: E a Maria está vendo comigo aqui, ó. Quanto à segurança dos funcionários que ficaram durante 24 horas? Tem que ter funcionário farmacêutico também. E a segurança para esses funcionários?
4: Esse é um desafio. Tanto é um desafio. 24 horas, tanto mesmo quanto até as 22 horas é um desafio. Que fica, infelizmente, hoje, de certa forma, fica a cargo exclusivo da empresa.
1: Mas cada farmácia sabe desse problema
4: Que tomar as ações para isso.
2: Com um bom monitoramento de câmeras já inibe bastante, como tem o nosso, que nós fomos, né? É. Fábio, fomos ao monitoramento.
4: Pois é, eu gostaria só de colocar uma condição que a gente sempre comentou e eu acho que é bacana deixar para os munícipes. Os independentes, como a gente se intitula, os proprietários, são pessoas, munícipes, que acreditaram no município e abriram, colocaram todas as suas economias para abrir um empreendimento para sustentar a sua família e também atender o município. Então, eu vou deixar um pedido à população, que não esqueçam dessas pequenas empresas do município, isso, desses colegas, amigos, parentes, que colocaram toda a sua vida ali naquela empresa. Então, tem uma série de independentes, não só drogarias, como os mercados, lojas, isso, que estão ali, que os munícipes não se esqueçam dessas empresas que estão aqui na cidade, que todo o movimento fica dentro da cidade. Então, deixar um pedido que ao munícipe, valorize a empresa da sua cidade, aquele empresário que pôs toda a sua energia aqui.
1: O empresário que fez todo o investimento para atender bem a nossa população.
2: Esse valeu, também, Otávio. O nosso comprometimento, tá, foi justamente este.
1: Otávio, um abraço, viu? Sucesso e um bom trabalho para vocês lá na Drogaria Avenida, né?
4: Total Avenida.
1: Total Avenida, Antônio Forçati.
4: Obrigado.
1: Fábio, um abraço, Maria do Carmo, um abraço para você.
2: Muito obrigada.
1: Temos outros assuntos, mas fica para o próximo programa.
2: Temos o próximo programa. Um bom dia a todos, muito obrigada, um grande abraço.
1: Eu volto logo mais
2: obrigada,
1: às 11 horas.
2: Obrigada, Fábio. Obrigada, Otávio.
1: Na segunda edição da Hora da Notícia.
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Salve, salve, simpatia. Bom dia, bom dia. 9-2. Começando manhã espetacular. Manhã da terça-feira, hein? 14 de julho de 2026. Tá frio aí? Friozinho, né? Friozinho? Tempo louco, né, cara? Tá louco. Agora tá com cara de inverno. Depois do almoço fica com cara de verão. E assim vai, hein? Um ótimo dia pra você. Valeu demais seu carinho, sua companhia. Obrigado por ser nossa companhia todas as manhãs aí, ó. Venha pro Manhã Espetacular. Manhã total aqui da Nova. Tá na Nova, tá com tudo. 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E o Eriquito chegando também. Te faço companhia até às 11. Já vai participando do WhatsApp do Manhã, liberado a partir desse momento. 3242-1258. 3242-1258, 16, código de Monte Alto. Você vai interagindo com a gente, deixando o nome do aniversariante, pedindo seu som. Daqui a pouco começa a folia. Daqui a pouco começa. Não, não é carnaval, não. É folia mesmo de baderna, né? A audiência mais louca do rádio se encontra aqui. Daqui a pouco tem o nosso café com bate-papo. Tem horóscopo, mensagem de reflexão, homenagens aos aniversariantes e muito mais, beleza? Obrigado a você em todo o Brasil, radioculturamontealto.com.br, aplicativo e Alexa também, na Alexa Nova Cultura Monte Alto, você curtindo a nossa programação. A primeira playlist do dia, começando, a gente abre o programa com John Secada, é pra matar saudades. 9-4 tá na Nova, tá com tudo, bom dia pra você.

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0: Legal, tá na nova, tá com tudo. Tá aí a sua primeira playlist do dia, né? Você acordando com muita música, sucesso de todos os tempos. Mix gostoso na sua manhã de terça-feira, né? Você curtiu o som da Zélia, teve também Luca, teve Hanoi Hanoi. Ainda você curtiu Van Halen e John Secada. A programação que agrada todos os gostos musicais. Você vai participando também, lógico, pedindo sua preferida 3242-1258. Já chamo você no Clube de Alôs, viu? 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A Ipanema tá chegando também. Grande abraço pro Juliano, pra equipe. Ipanema trazendo horóscopo do dia.
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3: Áries, de 21 de março a 20 de abril.
0: Bora conferir o astral de hoje então. O Ariano, Ariana, aproveite a lua nova para fortalecer suas raízes, resolver antigas pendências, começar uma fase mais gostosa na vida familiar. As próximas 4 semanas vão te trazer soluções de moradia ou investimentos na casa. Bom momento também para planejar uma reforma ou dar um toque pessoal na decoração, viu? À noite, portas abertas e clima quente no amor. Aproveite o dia, Áries.
3: Touro, de 21 de abril a 20 de maio.
0: Falando com o Taurino, a Taurina também, as comunicações estarão abertas nesta lua nova, que te traz informações estimulantes, conversas esclarecedoras e mais mobilidade. Organize então as ideias, brilhe nas reuniões de trabalho e nas redes sociais também. É um ótimo momento para retomar um curso, escrever, reaproximar um irmão ou destravar uma conversa que ficou pela metade. Negociações terão bom resultado. Touro, bom dia!
3: Gêmeos, de 21 de maio a 20 de junho.
0: Geminiano, geminiana, bom dia, bom dia. Aproveite a lua nova para iniciar um empreendimento ou renegociar um contrato financeiro e administrar os seus recursos com mais clareza. Será um bom momento para repensar como você ganha, gasta e valoriza o próprio trabalho. Vale rever as contas e cortar gastos desnecessários, viu? A noite será gostosa para circular e encontrar pessoas queridas. Bom dia, gêmeos.
3: Câncer, de 21 de junho a 21 de julho.
0: Fechando esse bloco com as previsões para o signo de Câncer, vire a página, beleza? Um novo ciclo de vida começa para valer agora, com a lua nova em seu signo. Saiba aproveitar a oportunidade. É um bom momento para renovar a sua imagem, os looks e as posturas também. Aproveite as próximas 4 semanas para criar projetos, determinar objetivos, investir na sua imagem, fortalecer a autoestima, Câncer. Uma questão do passado pode pedir um último olhar antes de você seguir mais leve, viu? À noite, o clima animado esquenta a vida social, né? Circule mais. Boas vibrações, daqui a pouquinho o astral tá de volta. 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
9: Mensagem do dia no ar. 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Já na sequência, o Alusão, sua participação no ar. Acompanhe comigo a reflexão de hoje, pílulas de sabedoria para o nosso dia.
10: Se teu amigo sentou na mesa de quem tentou te destruir, desculpa a sinceridade, mas ele não é teu amigo. Porque quem viu tua dor, viu tua angústia, te viu chorando e mesmo assim escolheu permanecer do lado de quem te machucou, nunca foi leal quanto tu imaginava. Quem é leal não fica em cima do muro. Não muda contigo dependendo de quem tá na frente. E quando tu tá no chão, não sente vergonha de continuar do teu lado. A vida vai ensinando que nem todo mundo merece acesso ao teu coração. Porque hoje em dia, o que mais falta não é amor, é lealdade.
9: Pois é, mensagem de hoje, simples, direta, né? E é muito importante, ó, se teu amigo, que você considera amigo, sentou na mesa de quem tentou te destruir, avalie melhor a condição de amigo que ele e ela tem na sua vida, beleza? Cada um tem um livre-arbítrio, claro, tem que seguir do lado de quem gosta, de quem se identifica mais. Porém, cuidado com aquele cantinho do seu coração que você reservou para tal pessoa. Veja se ela merece estar lá também. É o que ele disse, nem todo mundo merece o acesso ao seu coração. Não é sobre desejar mal, nada. Deixa que a pessoa seja feliz com quem ela quer ser, com quem ela se identifica, né? Mas se ele sentou na mesa, ele e ela sentou na mesa daquela pessoa que tentou te destruir, avalie melhor se essa pessoa é realmente seu amigo, sua amiga, se ela merece um cantinho do seu coração. É a reflexão de hoje, 9h35. Um ótimo dia.

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0: E tem mais astral, Leonino, Leonina, bom dia pra vocês também, ó. O dia pede um respiro, sim, desacelere, se fortaleça interiormente primeiro. Sonhos serão reveladores nessa lua cheia e contribuirão também com maior paz de espírito. Aproveite as próximas 4 semanas para finalizar o passado. Meditação, terapia, novas amizades e mudanças na maneira de se relacionar afastarão pensamentos negativos. Carisma está em alta, Leão.
1: Virgem, de 23 de agosto a 22 de setembro.
0: Falando com Virgem, entre em um grupo, mude de ambiente, aprofunde vínculos de amizade nesta lua nova, Virgem. Uma conversa com um amigo pode reabrir uma ideia antiga, sim, que ainda vale a pena investir, né? Seu charme e poderes de atração seguirão em alta e atrairão boas oportunidades. À noite, baterá a vontade de se recolher e curtir um tempo só seu. Conquista na carreira, Virgem. Boa sorte.
1: Libra, de 23 de setembro a 22 de outubro.
0: Oi, Libra. Maravilhoso dia para vocês também, viu? Assuma uma posição de maior destaque na carreira. A lua nova traz popularidade, sucesso e visibilidade profissional. Aproveite as próximas semanas para investir no seu futuro e estabilizar as relações, ok? Você pode redefinir metas, resgatar contatos de trabalho e se preparar para alcançar um patamar inédito agora. Amizades no radar. Lindo dia!
1: Escorpião, de 23 de outubro a 21 de novembro.
0: Falando com Escorpião, um mundo de possibilidades se abre nesta lua nova que aumenta seu prestígio e poder de influência. Ó, que legal! Aproveite as próximas semanas também para se projetar, assumir uma filosofia de vida, brilhar em público. Acerte a documentação, se inscreva em um curso ou viaje mais. Horizontes se tornarão mais amplos. Fique de olho também nas oportunidades, viu, Escorpião? Daqui a pouquinho, Ipanema trazendo o último bloco do astral.
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8: Legal, e tá na nova, tá com tudo. 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Já já mais astral. Daqui a pouco as homenagens aos aniversariantes do dia. Sim, as homenagens aos aniversariantes do dia 14. Você segue participando aqui da nossa manhã total, né? 3242-1258. Manda um abraço, meu amigo Celcinho. Tá lá na Morada do Sol curtindo a programação. Ê, Celcinho, vai direto? Nem dormiu, rapaz. Sai de um trampo, vai pro outro. Cadê a soneca de hoje? Deixa pra mais tarde, deixa pra amanhã. Um abraço, Celcinho. Sempre junto, né? Tamo sempre junto aí. Obrigado pelo carinho mesmo. Um abração pra vocês na Morada do Sol. Deus abençoe seu dia, meu chegado. Valeu demais. Beijo pra Bocaina também, Passarelli, Kátia, Tia Nair. Pessoal sempre com a gente, né? Valeu demais. Olha lá. Eu vou mandar o teu astral aí pra Kátia. A Kátia te manda. Viu, Celcinho? Porque tá aqui no PC da rádio. Perdeu o astral dele. Ó, tem mais aqui, ó. Cidinha Malacrida, ligadinha. Bom dia, Cidinha. Tudo de bom pra vocês aí, viu? Valeu demais. O Máquina apareceu hoje? Sarou da ressaca, Máquina? Hã? Ave Maria, hein? Parece ter uma segunda-feira na tua terça. É assim mesmo? Então, bom dia, Máquina.
9: Bom dia, Eriquinho.
8: Bom dia.
9: Tô na área de novo.
8: É,
9: aí.
8: Que bom, né?
9: Que frio é esse, rapaz?
8: Gelou os pés.
9: Manda pra nós aí o Pet Shop Boys.
8: Pet Shop Boys.
9: Western Girl.
8: Ó, caprichou hoje, hein?
9: Pra galera do serviço.
8: É.
9: Pra todo mundo do grupo.
8: Uhum.
9: E pra todo mundo que tá curtindo a nova cultura.
8: Fechou.
9: Valeu, Eriquito. Tamo junto, Máquina.
8: Tamo junto, Máquina.
9: Ah, eu ia esquecendo. Ah. Não vai falar outra vez, hein?
8: Pet Shop Boys ainda não. Não, Pet Shop Boys ainda não entra pro clube. Ainda. Um abraço, meu querido. Ótimo dia. Já é a próxima, viu? Silvana, ligadinha. Beijo gostoso. Abraço apertado pra vocês também. Um beijo na família e tamo junto sempre. Já já sua música, viu? Valeu demais a companhia. Galera que fica com a gente o dia todo, todo dia. Jussânia curtindo a nossa programação. Bom dia. Nice ligada. Manda de janeiro a janeiro. Ofereço pra Fernanda Hart, pro Cledir e pra todo o pessoal do grupo, pra você também. Muito obrigado, Nice. Ótimo dia, viu? A Passarelli mandou a mensagem aqui, ó. Bom dia, Eriquito. Deus abençoe nossa terça-feira. Hoje quero ouvir uma música do Bon Jovi. Mando pra você sim, viu? Pode deixar. Quiser escolher, pode escolher também. Marca como não lida, tem indicação. Valeu, passa. Alessandra Barato. Desejo a todos uma ótima semana, cheia de bênçãos. Um alô pras meninas do grupo, né? É uma melação, uma puxação de saco. Eu vou te falar um negócio, né? Beijo, barato! Terezinha Pardo, também ligadíssima, curtindo a programação. Bom dia pra querida amiga Terezinha. Ó o vovô Cacá, chegou chegando, hein? Bom dia, menino Eriquito. Obrigado pelo menino, viu? É, menininho. Ó, essa daí é boa também, hein? Vou procurar aqui pra você, meu irmão. Você viu lá no Insta, né? É o menino Eriquito e o filho Eriquitinho. Eriquitinho, não. Eriquinho, vai. Não é verdade? Oi, você não perde nada também, vovô Cacá. Não perde nada das redes sociais, hein? Abraço, meu querido. Valeu demais a companhia. Olha o Thiago Nogueira. Ressuscitou o Thiago Nogueira. Olha que beleza.
7: Ô, Eriquito,
8: e aí?
7: Seu cavalo.
8: Eu,
7: bom
8: né?
7: Dia.
8: Jumento.
7: Tá bom? Ô, fala o seguinte aí. Toca que? Essa que o Máquina mandou, então, vai.
8: É mesmo? Nossa, como que você tá compreensivo. Não é verdade? Compreensivo hoje. Ó, minha nossa senhora. Fernando Marena também chegou por aqui. Ainda bebendo, Fernando Marena? 7 dias por semana, filho? Como que aguenta uma coisa dessa, né? É o fim da picada mesmo. 7 dias por semana bebendo. Parece a Kátia. No... Daqui a pouco vem um xingo. Direto de Bocaina. Um xingo para o seu dia. 9h48. Muito bem, vamos de Pet Show Boys.

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2: Sagitário, de 22 de novembro a 21 de dezembro.
3: Sagitário, bom dia, bom dia. Falando contigo nesta manhã, aproveite também a lua nova para esquentar a vida íntima. Ó, planejar uma grande mudança de vida, repensar investimentos ou dar uma virada também de chave no que estava incomodando. Inicie agora uma outra jornada, uma nova jornada, né? As próximas 4 semanas serão intensas e reveladoras para você. Descubra mistérios e segredos, hein? À noite, cenário positivo para o futuro. Seu poder e prestígio estarão em alta, Sagitário.
2: Capricórnio, de 22 de dezembro a 20 de janeiro.
3: Formalize uma parceria, concretize planos do casamento ou aposte em uma maior abertura social. A lua nova inaugura uma fase de maior satisfação e clareza nos relacionamentos, viu? Valerá também ter aquela conversa franca com o par, alinhar expectativas e construir algo sólido a dois ou no trabalho. Uma viagem abre portas também, viu? Construa relações de confiança agora. Ô Capricórnio, bom dia!
2: Aquário, de 21 de janeiro a 19 de fevereiro.
3: Falando com você, Aquário, inicie uma atividade também, lance um projeto de trabalho, comece um tratamento que fortalecerá a saúde e vai te dar maior bem-estar, viu? A lua nova te traz a oportunidade de tornar a rotina mais leve e agradável. Aproveite então para adotar bons hábitos, reorganizar a agenda e retomar um treino. Essa noite será especial para intensificar o amor. Casamento está em alta, Aquário!
2: Peixes, de 20 de fevereiro a 20 de março.
3: Encerrando o horóscopo do dia com as previsões para o pisciano, a pisciana, o amor alcança uma dimensão maior nesta lua nova. Se estiver só, você pode se envolver pra valer em um romance, hein? A fase também te traz momentos deliciosos com os filhos ou conversas sobre gravidez com o par. As próximas 4 semanas serão divertidas para você, inspiradoras e férteis. Olha lá, quer engravidar? Aproveita. Bom também para criar um projeto autoral. Criatividade está em alta, peixes. Bom dia, Astral volta amanhã, a partir das 9h15, aqui na nossa Manhã 90.
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2: Manhã espetacular até às 11. Faltando agora 4 minutinhos para as 10. Celinha também tá namorada do sol.
3: Oi, Eriquito. Bom dia.
2: Bom dia. Hoje não tem boi.
3: Que essa terça-feira gelada seja muito abençoada para todos nós.
2: Amém, já está esquentando.
3: Um abraço para o Carlão, para o grupo, para todos os ouvintes. E manda mensagem para mim, porque por uma distração eu acabei perdendo, tá?
2: Manda sim.
3: E manda para mim, fazendo favor, a música da Ana Carolina, é. Uma Louca Tempestade.
2: Tá bom.
3: Para todo mundo que gosta. Um beijo no coração, meu amigo. Tchau, tchau. Muito obrigada.
2: Eu que agradeço, Celinha. Lindo dia para vocês aí, Namorada do Sol. Valeu demais. Luciana Momesso, bom dia. Trabalhando e na sintonia. Manda um abraço para tia Zélia. Com certeza. Um abraço para tia Zélia, então. Abração para você, Lu. Bom trabalho. Obrigado pela companhia, pela preferência. Tamo junto. Luciana Momesso, curtindo a nossa programação. Lourdes, que hoje não nos falte a paz, a sabedoria e a vontade de seguir em frente. Que as bênçãos do Pai estejam sobre nós hoje e sempre. Um ótimo dia a todos. Mais pílulas de sabedoria para o nosso dia. Valeu, Lu. Beijão para você também. Lindo dia, viu? Valeu demais. A Fátima, curtindo a programação, deixou o nome do aniversariante. Legal. Vou complementar com a palminha, o bolinho. Pronto, mensagem salva com sucesso daqui a pouquinho. Tem as homenagens, né? Bom dia, Eriquito. Cledir aqui. Manda um abraço pra Celinha, pra Nice, Carlão e Vô Amaro. Pessoal no Jardim Califórnia curtindo a programação. Abraço pra vocês. Ótimo dia, Cledir. Tamo junto. Valeu demais. Ó, o Rodrigo Gomes. É por isso que tá frio. Ai, revirou o tempo mesmo, hein, Rodrigão? Bom dia. Bom dia, meu amigo. Tudo belezinha? Que frio, hein? Então, porque você voltou. É por isso. Manda pra gente aí a música. Essa música é boa, hein? Música de Man at Work, já mando pra vocês, beleza? Ofereço pro pessoal do grupo. Grande abraço, Rodrigo, Janaína. Pessoal sempre curtindo a nossa programação também. Pra fechar esse bloco, o Dona Eliane Mara.
4: Bom dia, Eric.
2: Bom dia.
4: Bom dia, amanhã espetacular.
2: Respondam.
4: Dona Eliane Mara, passando pra desejar um ótimo dia para todos.
2: Uhum.
4: Os ouvintes, pra você.
2: Muito obrigado.
4: Pra minhas amigas também de trabalho. Pra Frente 5 da usina Nardini. A música de hoje que eu queria ouvir é Marisa Monte. Escolhe uma pra mim, fazendo favor.
2: Pode deixar.
4: Um abração, Eric. Tamo junto.
2: Tamo junto. Abração pra senhora também. Lindo dia, viu? Mandar um abraço pra esse casal aqui, ó. Que tá sempre curtindo a gente lá no Bela Vista. O Newton e a Nalva. Isso! Muito obrigado pelo carinho, viu, gente? Sempre no Manhã Espetacular, Newton e Nalva. Pessoal lá do Bela Vista. Sempre ligados aí no nosso... Manhã espetacular, aqui tem mais. Dona Éder Dias Morcelli, lá no Bandeirantes também. Dona Éder, o Alexandre pediu pra mandar um morango do Nordeste pra senhora, que a senhora gosta do morango do Nordeste. Eu já mando no próximo bloco, tá bom? Beijo pra Dona Éder Dias Morcelli. E o morango do Nordeste rola daqui a pouquinho. Ô, vovô Cacá, agora tem a sua. Rapaz, hein? Ei, época boa, ó.

0: Som de John Travolta com Olivia Newton John. Isso é pra matar saudades, hein? 10 e 2, tá na nova, tá com tudo. A música marcou sua vida? Com certeza toca aqui. Manda um abraço minha amiga Conceição Chiminelli também, curtindo a programação. Tive o prazer de conhecer ontem a Conceição, né? Conceição! Abraço pro esposo também. Eu tava numa correria tão grande que até esqueci o nome do esposo, mas um abraço pra ele também. E todo o pessoal aí no Jardim São Cristóvão, curtindo sempre a nossa programação. Que prazer te conhecer, viu? Viu nosso amigo Conceição Chiminelli? Muito obrigado pelo carinho. Estamos sempre juntos, valeu demais. Ana Neves deixou o nome do aniversariante. Já mando pra você daqui a pouquinho. As homenagens, né? Beleza? Mensagem salva, Aninha. Ana Neves deixou o nome do aniversariante. O Roseli também mandou a sua daqui a pouquinho, tá bom? Valeu demais, tamo junto. Beijo pra família toda, valeu. 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Grande abraço de Antônio e toda a equipe. Eu volto já com mais.
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2: Sua manhã de terça-feira, manhã com muito mais alegria. Terça-feira, 14 de julho de 2026. 14 de julho de 2026. Eriquito, com você até às 11 da manhã. Você segue participando 3242-1258, né? 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Paramos ontem. Deixa eu mandar um abraço aqui também pro Luiz, tá lá na Morada do Sol também. O Celcinho falou assim, eu mando um abraço pro Luiz que tá na sintonia também. Pessoal em Araraquara, abração pra vocês aí. Valeu demais. Tamo junto, hein? Mas aqui também a mensagem já está aí com você, viu, Celinha? Com você também, né, Kátia? O que você quer agora, Kátia? Mas como pede hoje, hein? Nossa Senhora! Negritude, mando já, aguenta aí! Tem o Morango do Nordeste, depois tem a Ana Carolina, depois é a tua. E você pede a sua também, fica à vontade. Bora então de Morango do Nordeste pra Dona Éder, lá no Bandeirantes, curtindo a programação.

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Tá na hora de cantar os parabéns a vocês, aniversariantes do dia 14. Nesta data querida, muitas felicidades e muitos anos de vida. A gente segue com Natal Elétrica e Hidráulica até às 11. Parabéns a você também, comemorando uma ocasião especial da sua vida neste dia 14 de julho.

0: por muitos anos, mas ó, os parabéns para o Edson Fantoni, o Billy da Prefeitura. Grande abraço, receba o nosso abraço, viu, Billy? Os parabéns também da esposa Fabiana e de todos os familiares. Parabéns, Edson Fantoni, o Billy, hoje cortando o bolo de aniversário. Felicidades, tudo de bom aí, viu? Também aqui, ó, hoje parabéns vai para a filha Gabriela Piveta Francisco, 15 aninhos, né, Fátima? Tá desejando muitas bênçãos de Deus, saúde, paz, alegrias. Tá dizendo que te ama muito, viu? Ô, Gabriela, muitas alegrias. Recebe os parabéns dos pais Fátima e Josimar. Já vou procurar a música também, viu, Fátima? Muito obrigado pelo carinho. Parabéns a Gabriela Piveta Francisco, 15 aninhos hoje, debutante. Tudo de bom. Valeu demais a companhia, pessoal. Tem mais bolo, eu sei que tem. Só preciso procurar aqui onde tá, né? Então... ai, ai, ai, enquanto isso fica com o lalala, eu vou procurando aqui. Some, eu salvo, mas some, o pessoal comenta, não tem jeito. Mas eu sei que tem mais, né? Aí, ó, Aninha Neves, aí tem, né, Aninha? Bom dia, minha amiga!
1: Oi, Eric, bom dia aos ouvintes, pessoal do grupo, amigos e amigas. Hoje um dia muito especial, aniversário da minha filha, Tatiana.
0: Sim, legal, abraço pra ela.
1: Que Deus cubra ela de bênção. Nossa Senhora, e seus passos, Jesus ilumine ela todos os dias. É uma filha muito especial, né? Pra mim. É a minha maior riqueza, é um tesouro.
0: Com certeza.
1: E o meu sobrinho Jackson, Borges de Bebedouro, do Jardim São Benedito. Parabéns, parabéns. Olha, hoje eu vou deixar para você escolher uma música bem bonita.
0: Hoje o Máquina tá na área, hein?
1: Obrigada. Um abençoado dia para todos. Tchau, tchau.
0: Valeu, Aninha. Hoje o Máquina tá na área. Ontem ele não estava. Vê se aproveita. Você não aproveitou ontem, né? Então, ontem ele não estava no QAP. Beijo, Aninha. Beijo pra Tati. Felicidades. Deus abençoe sempre. Tem mais aqui? Tem, sim, senhor.
2: Fala, Eric.
0: E aí, patrão?
2: Você
0: tá bom?
2: Bom dia.
0: Bom dia.
2: Excelente dia. Terça-feira maravilhosa. Gélida.
0: Fazer o quê, né?
2: Preparar o gorro e o agasalho.
0: Pois é, rapaz. O capote.
2: E tá gelado. Deus abençoe teu dia, meu parceiro.
0: Seu um também, abraço. Viu? Aí, Maikinho. Tamo junto, meu filho. Ó, e aniversário hoje, Eliette Oliveira, a amada do Maikinho. Aí, trabalha lá no Posto Grelé, no Jardim Califórnia. Tá sempre curtindo a programação. Beijo pra vocês aí, viu? Muito obrigado pela companhia também. É o seu alicerce. Eu sei disso, meu querido. Um abraço, então. Os parabéns do Maicon. Receba o nosso abraço também, viu? Eliette Oliveira, aniversariando hoje. Felicidades. A gente vai tocando o programa aqui. Assim que aparecer os perdidos, a gente vai abraçando também, viu? Novo ciclo maravilhoso pra vocês aí, com muita paz, saúde, realização de todos os sonhos, muita prosperidade também, viu? Bora aqui. 3242-1258. Acelera que tem bastante, Rubinho. Ela chegou! Chegou, Brasil! Ela chegou. A rainha dos doces. Devia virar doceira, né? Fala, Simoninha, bom dia.
3: Bom dia!
0: Ó, oh, ela
3: bom
0: tá no
3: dia,
0: trecho,
3: bom
0: ó.
3: Bom dia, meu povo. Bom dia, meu pudinzinho de leite condensado.
0: Bom dia, bom dia.
3: Achou que eu não ia aparecer, né?
0: Parece.
3: Podem parar de chorar.
0: É, então, ficam invocando, aparece.
3: Estou agora indo pra casa na sintonia do meu pudinzinho.
0: Tá certo.
3: Passando só pra deixar um abraço pra todo mundo que tá na sintonia, Fátima Calegari. A Andréia Ferreira lá do Vale do Sonho, e em especial pra você, meu chuchu.
0: Muito obrigado,
3: beijos.
0: Viu? Chuchu continua desvalorizando, né? Tão barato aquilo do chuchu. Ei, Simoninha, bom dia, Simoninha. Ó o Mauro Wagner aqui também. Maurão, bom dia, Eric em pedaços. Olha lá, vocês ficam dando corda, vocês ficam alimentando isso. É por isso que ela não para, esse negócio, com essa doceria aí, ó. Eric em pedaços, só faltava lançar esse novo doce agora, né? Deus abençoe a todos. Se possível, manda Total Eclipse of the Heart. Essa é boa, hein? Mando sim, meu querido. Um abraço, tudo de bom. Valeu demais a companhia, Maurão. É o famoso tropeço. Ele não mandou mais áudio, mas ele fala assim. Tananana, tam, tam. Os Adams, vem aí. Faz tempo que eu não zoava você, né, Maurão? Um abraço aí, meu querido. Valeu demais. Renatinha Feneriki. Deus abençoe seu dia também, Renatinha. Lindo dia pra vocês. Valeu demais. A nossa amiga Fátima também, ó. Eric, feliz terça-feira pra você e sua família. Muito obrigado, Fatiminha, pra vocês também, viu? E a família Cultura, adorei a mensagem de hoje. Que bom que você gostou, viu? Um beijo no seu coração. Valeu demais. Cidinha Lauer, curtindo a programação. Manda um beijão pra minha prima Rita Aguiar. Ela não perde um programa seu. Ô, Rita! Um beijo pra você, Rita! Valeu demais a companhia, um beijo pra você também, Cidinha Lauer. Mari Terron, curtindo a programação. Bom dia, Mari! Vamos que vamos, hein? Mari Terron sempre ligadinha. Pra fechar esse bloco que o Thiagão tá falando, seu pudim de toucinho. Falou o Mr. Universo, né? Sai daí, ô! Novo quem, humano? Quem o quê? Sai daí, Thiagão. Me respeita meu passado, filho. Tranqueira.

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15: 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Ô, meu amigo Dionísio, também tem a sua. Rapaz, vou correr aqui, tomara que dê tempo. Abração pra vocês aí, ótimo dia, viu? Obrigado pela companhia. Soninha, curtindo a gente também. Ah, tava passeando, aí sim, hein? Lembrei de você. Sobremesa lá no meu passeio. Tivemos pudim. Ah, que engraçadinha, né? Oh, meu Deus. Falar o que pra você, né, Sônia? Venenosa. 10h37, tá na nova, tá com tudo!

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Muito bem, tá na cultura, tá bom demais. Ô, oh, cultura tá bom demais, né? Tô achando que já é de tarde. Tá na nova, tá com tudo. Ah, acontece, gente. Hã? É porque é terça-feira ainda. Pegar no tranco, né? Faltando 9 para as 11, tá na nova, tá com tudo. Pronto, slogan correto. Mandar um beijo, minha amiga Leninha, curtindo a programação. Leninha, beijão, viu? Muito obrigado pelo carinho, curtindo a nossa programação no centro da cidade. Valeu, Leninha. Bom almoço, ótimo dia aí, viu? Sempre curtindo Manhã Espetacular. Dirlene Gobato também curtindo a gente. Beijo pra você, Di. Tudo de bom. 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Valeu, Samuel e toda a equipe, um beijo na sua família. Bom almoço, depois de uma super tarde. Amanhã, Caê Cristiano te faz companhia aqui no Manhã. Eu volto na quinta-feira nos 90.1, tá bom? Tchau, obrigado, aquele abraço, gente. Valeu, hein?

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0: São 11 horas em Monte Alto. 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
1: Hoje é terça-feira, 14 de julho de 2026, é dia da baleia orca, da nudez e do hospital.
2: Esta é a edição de número 15.190 da Hora da Notícia.
1: A apresentação de João Moreira Filho
2: e Daniel Palma.
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1: Inverno mesmo, derrubou a temperatura. O sol marca presença. Os termômetros estão marcando agora 17 graus.
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0: Governo tenta enxugar PEC dos agentes de saúde para reduzir impacto bilionário.
1: E o governo monitora a mobilização de caminhoneiros e espera que a medida provisória do frete passe no Senado.
0: Volkswagen confirma que pode demitir 100 mil funcionários na Alemanha.
1: A porta trancada pode ter impedido fuga e incêndio que matou 28 pessoas na Tailândia.
0: Estados Unidos vão retomar controle de Hormuz e cobrar pedágio.
1: Profissional de enfermagem é presa após tentar levar bebê na bolsa.
0: Mercado de caminhão usado dispara 300% este ano.
1: Hoje tem fumacê na área central a partir das 18 horas.
0: Técnicos de 14 das 48 seleções foram demitidos ou deixaram o cargo.
1: Copa do Mundo hoje tem semifinal. Às 16 horas tem França e Espanha.
0: E começa amanhã mais uma edição dos Jogos Regionais em Barretos.
1: Esses são os destaques.
0: E o noticiário vem aí.

0: Hoje é aniversário da cidade de Campinas. A bonita Campinas hoje está comemorando, está completando 252 anos.
1: E o CEO da Volkswagen admitiu que os cortes na empresa podem chegar a uma cifra de 100 mil pessoas, 100 mil funcionários na Alemanha para igualar a competitividade das rivais. Quanta gente, né? 100 mil pessoas, 100 mil funcionários. A avaliação foi feita em memorando interno enviado aos funcionários. Aqui no Brasil, a montadora afirma que não há previsão de demissões. Segundo o CEO, que tenta acelerar a reestruturação da maior montadora da Europa, cujos lucros vêm sendo pressionados pelos bilhões de euros em custos com tarifas, pela forte concorrência da China e pela necessidade de tornar a rede de fábricas na Alemanha mais eficiente.
0: Hoje, terça-feira, dia 14, às 19h30, vai ter missa na comunidade Nossa Senhora das Graças, no bairro da Tabarana. Todos estão convidados. Nós temos oportunidade de emprego. O educador Isildinha está precisando e quer contratar cuidador. Jornada de 12 por 36. Vagas diurno e noturno. Vaga de emprego no educandário, hein? Você pode mandar o seu currículo pelo WhatsApp ou pode ir pessoalmente lá no escritório do educandário. O zap do educandário é o 3242-1120. 3242-1120.
1: Não é apenas no segmento de veículos leves que os modelos usados aparecem como alternativa de compra viável quando as opções zero quilômetro se tornam inviáveis devido aos preços altos ou à conjuntura desfavorável. No mercado de caminhões também funciona assim. No primeiro semestre do ano, houve forte queda nas vendas de veículos pesados, com retração de 9,4% ante o resultado em igual período do ano passado. Ao mesmo tempo, transportadoras recorreram ao mercado de usados para expandir as suas frotas.
0: E amanhã nós teremos mais uma reunião, mais uma palestra do curso de gestantes da Santa Casa. E hoje é dia do hospital. Parabéns à nossa Santa Casa e parabéns ao Hospital Unimed e também da nossa cidade. Amanhã, mais uma palestra no auditório da Santa Casa, das 19 às 21 horas. As gestantes devem comparecer e qualquer informação, 3244-3244.
1: O governo Luiz Inácio Lula da Silva tentará uma manobra da PEC. A PEC, para quem não sabe, é aquela proposta de emenda à Constituição que cria um tipo especial de aposentadoria para agentes comunitários de saúde para deduzir e reduzir aí o impacto da medida nas contas públicas, remediar também o efeito político e se indispor com a categoria, principalmente neste ano, que é um ano eleitoral. Ao menos 3 pontos da proposta estão em negociação pela base do governo, que pretende retirar do relatório os direitos à paridade e também à integridade, além da transferência à União dos gastos e caírem também sobre o governo estadual e também municipal. Paridade e integralidade são aí mecanismos extintos pela reforma da Previdência e prevê em que os aposentados ganhem aos mesmos salários que recebiam na ativa e têm aí os mesmos reajustes pagos aos que seguem trabalhando.
0: Com o mês de jogos na América do Norte, a Copa do Mundo de 2026 produziu recordes como os de gols e de viradas. Há, porém, o outro lado do torneio, a demissão de treinadores. Ao fim das quartas de final, 44 seleções já haviam sido eliminadas. Dessas, 14 anunciaram a saída de técnicos que participaram do Mundial. O número representa 29% dos participantes do torneio e cerca de 32% das equipes que já deixaram a competição. E hoje, temos já a primeira partida da fase semifinal. Logo mais, às 16 horas, tem França e Espanha. Amanhã, a outra semifinal. Às 16 horas da manhã, tem Inglaterra e Argentina. A decisão da terceira colocação acontece no sábado, dia 18, às 18 horas. E a grande final da Copa do Mundo 2026 acontece no domingo, às 16 horas.

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0: São 11 horas mais 13 minutos. Hoje tem um torneio de truco solidário para arrecadar alimentos para o Hospital do Amor, lá da cidade de Barretos. Esse torneio será realizado no bairro do Vitor, 3 Vitor, lá no distrito da Aparecida. A lanchonete do Vitinho. Vamos lá participar? Vai ter, parece, uma leitoa assada para a dupla vencedora. E você vai levar os alimentos lá, porque eles vão entregar todos esses alimentos arrecadados no dia 23 para o Hospital de Amor de Barretos. Então participa hoje desse torneio, a partir das 19 horas, lá no bairro do Vitinho, no distrito de Aparecida.
12: E a novela aí do etanol, né, na gasolina, de 30 para 32%, vai continuar. O Conselho Nacional de Política Energética deve se reunir na data de hoje. A medida aí vem sendo discutida por integrantes do governo nos últimos meses. Especialistas, no entanto, avaliam que a medida pode aumentar o risco de desgaste em motores mais antigos, principalmente, ou sem calibração específica para essa mistura. A Associação Nacional dos Fabricantes de Veículos Automotores, a Anfávia, já havia defendido a realização de mais estudos antes da implementação desta medida. segundo engenheiro.

0: Um dos principais desafios é a compatibilidade dos materiais, especialmente em veículos importados ou mais antigos, projetados para rodar apenas com gasolina e desenvolvidos para teores aí menores de etanol. O etanol misturado à gasolina é do tipo anidro, ou seja, passa por um processo de desidratação lá na usina. Mesmo assim, ele tem a capacidade de absorver água do ambiente e pode levar ao interior do motor. A presença de água pode afetar componentes metálicos do motor que não foram projetados para esse tipo de condição. Mas, né, o governo está aí com reuniões e mais reuniões, adia uma, marca para outro dia, de 30, que já é muito, né, a presença do etanol anidro na gasolina, e vai aumentar para 32%.
1: Muitas donas de casa, elas reclamam que elas colocam o lixo certinho na sacola, na lixeira. Passa alguns catadores individuais lá de reciclável, rasga o saco de lixo, joga na calçada, pega o que interessa para ele, deixa o resto jogado. Muitas vezes pega esse saco, leva no terreno baldio, vizinho, joga no terreno. Isso aconteceu e nós vamos mostrar o vídeo, o áudio para vocês.
2: Bom dia, João Moreira. Olha a situação. Barranco do Vale do Sonho. Esse lixo é o que eu coloquei ontem na minha casa, à noite. Tá vendo? Ó, eu moro aqui. O vagabundo pegou o lixo da minha lixeira lá, jogou no chão, escolheu o saco que ele queria, veio até aqui, jogou todo o lixo no chão, pegou o que ele queria e deixou o resto aí e foi embora. A minha câmera de segurança, tenho uma ali, duas, e mais duas virando ali. Pega certinho ele, escolhendo o saco que ele quer e jogando no chão. Até quando isso, velho? Esses vagabundos não param nunca.
1: É verdade. O cara foi lá e pegou o saco de lixo dele. Jogou todo o lixo ali na escada do centenário, vocês viram? Pega o saco de lixo da lixeira, foi lá, jogou todo o lixo, pegou o saco, foi embora. Isso daí vem acontecendo. Agora, se você tem a imagem dele aí, manda para a Guarda Municipal. Manda para a Guarda Municipal, que a Guarda Municipal vai conversar com esse rapaz. Ele pode até pegar o que interessa para ele, mas não fazer isso. Ele não pegou nada da reciclável, ele pegou um saco de lixo para ele e levou embora. E deixou o lixo tudo jogado lá, dando trabalho que agora o rapaz foi lá e sacou novamente esse lixo, colocou na lixeira para a empresa levar embora.
0: O governo Lula passou a monitorar de forma mais intensa a mobilização de caminhoneiros diante da ameaça de uma paralisação em diferentes pontos do país, principalmente em Santos e também Salvador, que já houve aí manifestações para cobrar a tramitação daquela medida provisória 1343, conhecida como a medida provisória do frete. Essa medida pede a validade caso não seja aprovada pelo Senado, inclusive até o próximo dia 16, que é até a próxima quinta-feira. Se caducar, caem as mudanças propostas e que já estão em vigor, obrigando o governo a recomeçar a tramitação de um novo projeto, editada pelo governo em março após uma série de negociações com representantes dos caminhoneiros. Essa medida provisória ampliou a fiscalização do cumprimento do piso mínimo do frete, mudando a forma de calcular esse valor.
1: E a Junta Militar comunica que a cerimônia de juramento à bandeira e a entrega de certificado de dispensa de incorporação será no dia 21, será dia 21, terça-feira, a partir das 8 horas, no ginásio Babi Barione. Atenção, jovens, cerimônia de juramento à bandeira e entrega de certificado de dispensa de incorporação será dia 21, às 8 horas, no ginásio Babi Barione.
0: E a polícia da Tailândia investiga aí possíveis negligências no incêndio que matou aproximadamente 28 pessoas em um bar de Bangkok na noite deste domingo, o domingo que passou. Há relatos aí de saídas de emergência bloqueadas, portas trancadas e uso de materiais inflamáveis na decoração do palco e também no isolamento do estabelecimento. O incêndio que atingiu esse bar pouco antes da meia-noite. Inclusive, vários vídeos que foram publicados e foram colocados aí na internet. Segundo o chefe da Polícia Nacional, negligência é a principal linha de investigação.
1: E oportunidade de emprego também. Nós teremos um processo seletivo para o projeto Guri, para a contratação de educador musical, atuação em iniciação musical, coral e teoria musical, com carga horária de 3 horas semanais. As inscrições podem ser feitas e ser realizadas até as 22 horas do dia 22 de julho no site www.santamarcelinacultura.org.br. Santa Marcelina Cultura, tudo junto, .org.br. Você pode participar desse processo seletivo e ter uma vaga aí, ó, para você ser educador musical com uma carga horária de 3 horas semanais.
0: E o presidente Donald Trump afirmou que os Estados Unidos serão os guardiões do estreito e deveríamos aí ser reembolsados por isso, disse ao anunciar a volta do bloqueio aos navios do Irã. É, realmente está complicada essa questão. É uma outra novela, né, que a gente tem que, né, falar por aqui com relação a essa questão infeliz do presidente. Em rede social, falou em uma taxa de 20% sobre toda a carga transportada por Hormuz. Novos ataques americanos começaram e foram seguidos aí por retaliação de Teerã e 2 petroleiros dos Emirados Árabes Unidos. Tá? Então, os Estados Unidos que estão retomando aí o controle de Hormuz e querem cobrar o pedágio naquela região.
1: Ontem nós tivemos 2 partidas pela Série B do Campeonato Brasileiro. América Mineiro 1, Londrina também 1. E Ceará 0, Atlético 0.
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0: As informações para você do Plantão Policial: nós tivemos o registro de 33 ocorrências nas últimas 24 horas através do SAMU, pelo telefone 192, através de agravos clínicos, agravos traumáticos, agravos em saúde mental, remoções intermunicipais, altas, tomografias e procedimentos eletivos. No total desse pacote foram 33 ocorrências. Ainda bem, né, que não tivemos nenhum acidente de trânsito nas últimas 24 horas. Realmente é muito importante. É a cautela de cada motorista, de cada motociclista. Vamos ter cautela e consciência no trânsito, né? E respeitar, né, os sinais, da sinalização, que realmente é muito importante também. Nós tivemos o registro de mais uma pessoa, né, mais um indivíduo, que foi preso em flagrante pela prática de tráfico de drogas pela Guarda Civil Municipal aqui no município, lá no São Miguel, lá na rua Luiz Geraldo Pereira, ontem, por volta das 16 horas. Inclusive, né, o inspetor Jefferson vai trazer aí todos os detalhes dessa apreensão. Na gravação ele fala na data de hoje, mas na realidade o fato aconteceu na data de ontem. Vamos aí assistir o áudio e o vídeo.
11: Mais uma vez a Guarda Civil Municipal vem agradecer a colaboração da população montealtense no combate aí ao crime de tráfico de droga na cidade de Monte Alto. Na data de hoje, agora no final da tarde, a equipe obteve êxito em prender mais um indivíduo na prática de traficância pelo bairro do Jardim São Miguel, aonde, com a colaboração de todos, né, dali do bairro, nós conseguimos aí obter êxito em prender mais esse indivíduo. Como vocês podem ver aí na foto, foi até preso uma quantidade razoável de droga, dinheiro e artefatos. Ele foi conduzido à delegacia, onde apresentado a autoridade policial, que ratificou a voz de prisão em flagrante, e o mesmo aí fica na disposição da Justiça. Conte sempre com a Guarda Civil Municipal pelo telefone 153-3242-1317 e 997-67-2702. Segurança Pública, dever nosso, compromisso de todos.
0: Muito obrigado ao inspetor Jefferson trazendo essas informações importantes. É mais uma pessoa que sai aí do giro, praticamente aí dentro do que a gente sabe, que estava envolvido com o tráfico, com a comercialização de drogas. É mais um ponto que é fechado, né? A gente sabe disso. E aí, com isso, a gente sabe que não vai conseguir fechar todos os pontos. É realmente humanamente impossível. Mas, né, no tocante, pelo menos a diminuição, a Guarda Civil Municipal, a Polícia Militar, também a Polícia Civil, está trabalhando nessas operações e eles não param, né? Haja visto o que aconteceu nesses últimos dias através da Guarda Civil Municipal na apreensão de várias pessoas que estavam envolvidas com o tráfico. São estas as informações para você do Plantão Policial. Não entre em litígio com a polícia para não virar notícia.
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1: São 11 horas mais 30 minutos. Hoje vai ter fumacê na área central, é a prevenção de contra dengue. Só que o fumacê elimina aquele mosquito que está voando, mosquito alado. Será toda a área central. Rua Nhonhô do Livramento, a Dr. Raul, Analise Carvalho e Jeremias de Paulo Eduardo. Fumacê começa a partir das 18 horas. Preste atenção. Amanhã também será na área central. São as ruas transversais. Amanhã também fumacê na área central a partir das 18 horas. Hoje, o recolhimento de galhos, hoje, terça-feira, na área central, no Jardim Centenário e no Vale dos Sonhos. A equipe comandada aí pelo secretário Juliano Martinho realizou várias limpezas em vários pontos da nossa cidade. Fez limpeza aí lá no Ibitirama, fez no Jardim Acapulco, toda a limpeza antes e depois, pelas fotos, quem está aí na rede social pode ir vendo, certo? Tem também aí lá no Jardim Acapulco, eu falei, tem na zeladoria, no Cemitério da Saudade, fez toda a limpeza no cemitério também. Em vários pontos da nossa cidade, fizeram roçagem no Jardim São Miguel também. Na Rua Itália, já estava descarte irregular de lixo, foi lá, fez toda a limpeza também no Jardim Itália, em vários pontos da nossa cidade. E eles não param, não. Inclusive, finais de semana aí, nesse feriado prolongado, eles trabalharam também. Hoje nós vamos conhecer um pouco mais os trabalhos da Unidade Básica de Saúde, né, que é a Unidade da Saúde da Família, Dr. José Rodrigues, mais conhecido como a Unidade Básica lá do Canaã. Nós estamos recebendo a enfermeira responsável, Isadora. Isadora, bom dia.
15: Bom dia a todos que escutam.
1: Você que é a enfermeira responsável?
15: Eu que sou a enfermeira responsável.
1: Jovem assim?
15: É.
1: Há quanto tempo você está trabalhando lá nessa unidade?
15: É, desde o começo do ano, desde março, não faz muito tempo.
1: E como é que está lá o ambiente de trabalho? Está gostando?
15: Estou gostando. Foi uma mudança que a gente veio do pronto-socorro, mas desde então eu estou me adaptando muito bem. A equipe foi muito receptiva comigo, os pacientes também me receberam muito bem, então estou gostando bastante.
1: A equipe é boa lá, né?
15: Muito boa,
1: lá
15: muito
1: boa. É Unidade da Saúde da Família.
15: Unidade de Saúde da Família, isso mesmo.
1: É consultas, atendimento com consultas marcadas?
15: Consultas marcadas, mas também atendimento à demanda espontânea, que a gente chama, né? Os encaixes.
1: Certo. Você lembra quem são os médicos que trabalham lá, que atendem lá?
15: Lembro,
1: pode pegar,
15: sim.
1: Pode pegar a relação.
15: A relação, que são muitos médicos, graças a Deus nós temos vários. Ah. Estamos atualmente com dois médicos da família, o Dr. Murilo e a doutora Bruna.
1: O Dr. Murilo atende
15: todos os dias, tanto o Dr. Murilo quanto a doutora Bruna atendem todos os dias.
1: Certo, de segunda a sexta.
15: De segunda a sexta, isso.
1: Certo, quem
15: a
1: mais?
15: A doutora Giovana, que é clínica, que atende de quarta-feira.
1: O dia todo?
15: O dia todo.
1: Certo.
15: O doutor Spanó, que é o nosso ginecologista e obstetra, que vai atender de quinta e sexta até ao meio-dia, né, de manhã, na parte da manhã. É, e temos duas pediatras, a doutora Silvia, que atende de quarta-feira na parte da manhã, e a doutora Gabriela, que atende de quarta e quinta na parte da tarde.
1: Mas vocês têm também lá dentista, não tem?
15: Temos dentista, doutor Maurício, e a ajudante dele, a Carrie, que também é muito boa.
1: Tem o que mais? Nutricionista.
15: Temos nutricionista, a Solange, que vai atender de segunda, quarta e sexta, na parte da manhã. E temos o nosso psicólogo, Dr. Gabriel, que atende de quarta na parte da tarde e de quinto dia todo.
1: Certo. E enfermeiros, como é que vocês estão lá?
15: De enfermeiro tem eu, que sou a coordenadora. E recentemente recebemos a Yara, que é a nossa nova enfermeira assistencial.
1: Certo. Vocês fazem consultas lá e fazem visitas também?
15: Nós fazemos de tudo lá. É, consulta de enfermagem, atendimento à gestante, atendimento à puérpera, à criança. É, fazemos as visitas domiciliares. Auxiliamos toda a equipe de enfermagem em questão de procedimentos, né? Medicamentos, curativos, tudo isso.
1: Certo. Vocês realizam também aquele exame de coleta de Papa Nicolau?
15: Exame de coleta de Papa Nicolau, que é muito importante. O preventivo de câncer de colo de útero.
1: Certo. Lá tem salas de vacina?
15: Temos a nossa sala de vacina, que é muito requisitada, graças a Deus. Muitas crianças vão, principalmente crianças, as mães adoram a nossa sala de vacina. É, temos as nossas duas vacinadoras, a Lucineia, né, a Neia, acho que todo mundo conhece a Neia, e a Elisângela. E a sala de vacina fica abre todos os dias, atende todos os dias. Na parte da manhã, das 7h30 às 10h30, tendo prioridade para as crianças. E na parte da tarde, nós damos prioridade para os adultos, fica aberto da 1h até as 3h.
1: Agora uma pergunta, as pessoas estão procurando para tomar vacina? As mães estão levando os filhos?
15: Estão, graças a Deus estão procurando sim.
1: E os idosos?
15: Os idosos um pouco menos, os idosos não têm costume de tomar as vacinas, eles são, às vezes são um pouco teimosos com relação a isso.
1: Agora a vacina da gripe é para toda a população.
15: A vacina da gripe agora é para toda a população.
1: E o idoso não vai indo?
15: Não, a gente até fez campanha, nas campanhas quem procura mais geralmente são as crianças, as mães levam as crianças. Muitos idosos deixam de tomar por medo de ter a doença, o que não é verdade.
1: Já volto a falar com você, viu? Deixa eu falar aqui com o agente comunitário, o Wagner. Wagner, bom dia.
16: Bom dia, João Moreira e ouvintes da Rádio Cultura de Monte Alto.
1: Qual que é o trabalho do agente comunitário lá?
16: Olha, João Moreira, o agente comunitário, por ele estar na linha de frente, ele é o elo entre a comunidade e a estratégia de saúde da família, onde estão disponíveis os serviços do SUS.
1: Certo.
16: Nosso trabalho, nosso objetivo principal é focado na promoção da saúde e prevenção das doenças.
1: Certo. Bom, vocês fazem visitas...
16: Aonde que a estratégia da saúde da família atua, que o território, tem as microáreas, onde cada agente comunitário é responsável, que são abrangidas as ruas lá. Cada agente comunitário tem os seus cadastros dessas famílias, dos domicílios, onde a gente coletamos todos os dados cadastrais e todas as informações possíveis para realizar as visitas mensalmente.
1: Certo. Ô Wagner, todo mundo está com medo do negócio de trote. Vocês chegam nas casas, vocês são bem recebidos?
16: Olha, João Moreira, eu posso falar por mim que sim, por os colegas. Somos bem recebidos, o acolhimento é bem recíproco. Graças a Deus, lá nos nossos bairros, a gente tem uma boa receptividade.
1: Certo. Vocês têm identificação?
16: Tem identificação através dos uniformes, crachás, tudo. O pessoal já vai, como a gente já tem um vínculo com a comunidade, então eles já conhecem os nossos rostinhos já de longa data.
1: Certo. Deixa eu falar aqui também com o Carlos, que é agente de combate a endemias. Carlos, bom dia.
17: Bom dia, João. Bom dia, Isadora. Bom dia, Wagner. E bom dia a todos os ouvintes.
1: Como está o serviço de vocês lá na unidade?
17: Olha, João, todo dia é um desafio novo. Cada dia a gente enfrenta... Cada semana tem um problema em questões de residências, terrenos baldios com lixo. E a gente insiste na colaboração da população a respeito da limpeza, principalmente.
1: Que vocês fazem o tipo de combate à dengue.
17: Isso, não só a dengue, mas também escorpiões, caramujos, também é importante.
1: Certo. O que é que atrai o escorpião?
17: O que atrai bastante escorpião é a questão de madeiras jogadas no fundo do quintal, principalmente depois que chove. Fica úmido. Então, é um ambiente propício para a questão do escorpião. Eu sempre falo para a população que tem os três A's, né? Que é o abrigo, água e alimento, que são essenciais para o escorpião sobreviver naquela área.
1: Você sabe onde tem entulho, essas coisas, acaba atraindo baratas. Sim. Barata é a filé mignon, né, do escorpião.
17: Sim.
1: É a picanha do escorpião.
17: Isso, é
1: onde tem baratas, tem, vai ter escorpião, né?
17: É. Bem, bem provável que tenha escorpião, sim, João. Até porque o escorpião amarelo, ele não precisa do macho para se reproduzir.
1: Isso.
17: Então, ele é assexuado, o escorpião amarelo, fazendo com que a proliferação de escorpião seja muito grande naquela área, principalmente.
1: Esse escorpião amarelo é que leva bastante filhote nas costas, não é isso?
17: Sim, esse mesmo.
1: E vai levando para todo lado.
17: É o mais comum na nossa região.
1: É o mais comum. Mas é venenoso, né?
17: É o venenoso também. Ele é venenoso.
1: Como que faz onde tem invasão de escorpião? Quais são os cuidados?
17: Primeiramente, a gente localiza, faz a questão de bloqueio da área, né? Primeiramente, a gente verifica na área ao redor daquela residência se tem outros casos de escorpiões. A gente faz tentar remover aqueles entornos.

0: acúmulos, aquelas coisas que atraem o escorpião principalmente, questão de esgoto também, que é importante da gente supervisionar, a questão também que envolve muito lugar fechado, que às vezes acaba até atraindo muitas baratas também. Então a gente trabalha com essa questão orientativa com o morador, de forma direta. Então a gente não deixa, não faz com que deixe o mínimo de entulho possível. Aliás, é zero entulhos diante daquela casa.
1: O Carlos orienta aí o morador, onde tem caramujo.
0: Caramujo.
1: Muita gente tem para eliminar o caramujo.
0: Certo.
1: Você nunca deve pôr a mão direto, não é isso?
0: Não, até porque
1: orienta a população,
0: ele
1: que traz
0: doenças. Na verdade, muitas crianças, principalmente, por uma questão de brincadeira, tem o costume de pegar com a mão, livremente, o escorpião. Só que o que acontece, João? O caramujo, ele solta uma substância que tem uma bactéria nele, que faz com que contato direto na pele pode trazer doenças, né? Então, nós orientamos, né, juntamente com a equipe da unidade, para que não pegue o caramujo diretamente na mão, e sim com uma sacolinha, alguma luva, e descarte ele em alguma área que tenha terra, enterre ele, quebre o casco do caramujo e enterre ele junto na terra. Para que a proliferação não seja... Que junto no casco tem uns ovinhos. Então, se deixar só jogar fora, não vai adiantar. E sim, a gente orienta a quebrar o casco e jogue na terra para que não se prolifere o caramujo.
1: Diz que é bom jogar cal também.
0: Sim.
1: Em cima desse saquinho, né?
0: O ideal seria.
1: O ideal cal seria também,
0: o cal.
1: Se você pegar uma sacola, você não tem luva lá, mas pega uma sacola plástica,
0: isso,
1: né? Uma vassoura vai ali, depois uma pazinha vai amontoando lá. Para fazer todo esse cuidado com o caramujo.
0: O essencial também seria quebrar, tá? Porque se só amontoar, os ovinhos vão estar acoplados no casco do caramujo.
1: Por que tem invasão de caramujo? É umidade?
0: Umidade. É um ambiente preferencial. Principalmente depois que chove, João. Agora, esses dias teve uma chuva. Então, às vezes, o lugar é muito úmido, faz com que prolifere o escorpião naquela área.
1: Por isso que nós falamos, acúmulo de lixo
0: não
1: acaba atraindo inseto.
0: Depois, uma sacolinha já pode ser suficiente, João.
1: Isso. E o que acontece depois? Por exemplo, a barata e o escorpião. Aí acaba a alimentação ali, eles acabam invadindo as casas.
0: Sim. E não é só naquela casa, João.
1: Vai
0: atrapalhando os vizinhos
1: também. Vai atrapalhando o vizinho, vão lá e tal.
0: Vão entrando em tudo.
1: A não ser que solte uma galinha, né? Se você soltar uma galinha, fica ali. A galinha, não é verdade? A galinha combate o escorpião, né?
0: Sim.
2: É isso mesmo. A galinha é muito boa para combater pragas.
1: Isso, a galinha é boa para isso.
0: O controle, sim.
1: Para um controle mesmo. Mas vocês também, quando vão fazer todo esse tipo de serviço, como que o munícipe recebe vocês?
0: Olha... muitas vezes...
1: porque meu quintal não precisa de vocês, meu quintal está limpo.
0: A maioria somos bem recebidos. Só que o que acontece é que uma certa minoria, ela tem uma certa resistência, uma questão de segurança, uma questão, às vezes, de ignorância, a questão do conhecimento e tudo mais. A gente pode até entender que a casa realmente é limpa, só que a pessoa, por uma questão, às vezes, de uma certa resistência, faz com que a gente não consegue entrar, acaba tendo uma certa recusa por conta disso.
1: Você tem razão, sabe por quê? Onde é que está o criador do mosquito da dengue? Muitas vezes o próprio dono da casa não sabe que naquele ralinho do sanitário lá que ele tem, na edícula dele, que faz tempo que não usa,
0: sim,
1: ali é o criador.
0: Sim.
1: Não é isso?
3: Correto.
0: Correto.
1: É o criador. Então vocês entram para orientar também. Mas sim, vocês estão sempre identificados, né?
0: Sim, com certeza. Com o crachá, também uniforme.
1: Quantos agentes vocês têm lá de combate à endemia?
0: Quantos? Na unidade do Canan somos em dois. Eu e a Laís. Nas outras unidades tem um no Alvorada, tem dois no Jardim do Bela Vista e um no Grelé. No bairro Califórnia.
1: Certo.
0: E o restante fica na vigilância.
1: Agentes comunitários, Wagner, quantos tem lá?
3: O João, agentes comunitários juntamente comigo, 7 agentes comunitários.
1: 7?
3: Aí os colegas de trabalho tem Abigail, Aline, Daniela, Edson, Letícia e Mônica.
1: Certo. Olha, a mulher está dizendo aqui que ela teve muitos problemas na casa dela, lá no Alvorada, com caramujo. Ela jogava sal.
0: O sal em
1: será
0: si...
1: Será que o sal não tempera só, não? O sal matava os caramujos, viu?
0: O ideal seria quebrar e jogar o cal. Só que caso a pessoa não tenha o cal, o sal também ajuda, tá? Mas o ideal mesmo seria o cal. O cal que ele ajuda a ter uma maior durabilidade nessa questão de matar os ovinhos do caramujo, que é o mais importante.
1: Certo.
2: Mas a parte principal seria quebrar, então...
0: Quebrar, isso, quebrar o casco.
2: Quebrar o casco.
1: Você vê, agora há pouco eu falei que vai ter fumacê na área central.
0: Sim.
1: Só que o fumacê elimina o mosquito alado, o mosquito está voando. Os criadores são as donas de casa. E qualquer recipiente, uma tampinha da garrafa PET, né, Wagner?
3: É, correto.
1: Aquela aguinha que fica parada ali, coloca o ovinho ali. É ali que reproduz.
0: Sim.
1: Nós estamos com tampinha. Poucos casos, acho que 4 casos confirmados.
0: É, são 7 confirmados.
1: 7 confirmados, 7. Então aumentou. 7 confirmados.
0: Sim.
1: Mas tudo isso é prevenção.
0: Sim.
1: Não vamos explodir, não. Porque quando chove é pior.
0: Sim.
1: Pode olhar no seu quintal que deve ter um pouquinho de água parada em qualquer lugar. Ali é o criador do mosquito.
0: Sim.
1: Quero voltar a falar aqui novamente com a Isadora. Isadora, quais são os outros serviços que lá na unidade vocês oferecem?
2: É, como unidade de saúde da família, a gente não só faz esse atendimento especializado, né, de ir nas casas, conversar com as pessoas, fazer essas orientações, mas a gente também oferece todo tipo de serviço dentro da unidade. É, as consultas com os médicos, com a enfermagem, a sala de vacinas. Também a gente faz aferição de pressão arterial e de glicemia para hipertensos e diabéticos. Nós fazemos os curativos nos pacientes que nos procuram, inclusive atendimentos domiciliares também, de administração de medicamento e curativo no domicílio. É, retirada de pontos, que são, né, as coisas mais básicas que se faz numa unidade. É, traçar eletrocardiograma para mostrar para o cardiologista antes das consultas. É, fazer o cadastramento das famílias que fazem uso do Bolsa Família também. Ótimo. Que essa é a parte dos agentes também, que eles estão sempre de olho nessa parte. As próprias visitas domiciliares que eles fazem, que nós fazemos, mas eles fazem também.
1: Caminhada.
2: Caminhada.
1: Tem grupo lá que faz caminhada?
2: Nós fazemos atividades coletivas, por exemplo, a caminhada, que é feita toda terça e quinta, na parte da manhã, 7 da manhã. É, nós juntamos um grupo e elas fazem atividades físicas, eu falo elas, mas é aberto para qualquer idade e para qualquer gênero, tanto mulheres quanto homens. É que quem aparece mais acaba sendo as senhoras, nossas mulheres da caminhada.
1: Certo.
2: Mas está aberto para todo o público.
1: E a caminhada é ótima, menina. Para pressão, diabetes. Você sabe quem faz a atividade física? Diminui o medicamento, viu?
2: Diminui.
1: Vai diminuindo bastante.
2: Esse
1: o medicamento.
2: É o foco. Esse é o foco,
1: né? E tem um grupo de dança lá também ou não?
2: Não, um grupo de dança ainda não temos. Temos alguns projetos para começar algumas outras atividades coletivas para fazer na unidade, mas ainda não iniciamos.
1: Lá a unidade, vocês recebem todos os pacientes, todos aqueles bairros lá?
2: De todos aqueles bairros.
1: E lá é grande, hein?
2: Muito grande. A nossa área de abrangência... A área dos agentes já é muito grande, mas a área que nós atendemos é praticamente toda aquela parte ali depois da avenida.
1: Ô Isadora, mais ou menos, quantas pessoas vocês atendem por dia?
2: Olha, só de consultas médicas tem dia que passa de 100 consultas médicas diárias. Juntando com o atendimento da enfermagem, dos dentistas, da nutricionista, do psicólogo, sala de vacina, olha, às vezes bate, no dia bate 150, 200 atendimentos.
1: Certo. Vocês fazem reunião lá também? Mensal?
2: Fazemos uma reunião mensal.
1: Com os funcionários?
2: Com toda a equipe, isso. É uma vez por mês, nós, na parte da tarde, nós fechamos a unidade para fazer essa reunião de equipe, que é uma parte essencial, assim, do atendimento da saúde da família, que é quando a gente vai se reunir para discutir os casos, dar mais atenção para aqueles casos que precisam da equipe multidisciplinar, e a gente vai ajustando os pontos principais, assim, do atendimento.
1: Certo. Tem uma nova vacina do SUS, que vacina que é essa?
2: E agora acabou de entrar no nosso calendário do SUS, é uma vacina que já tinha no convênio, mas agora chegou para o SUS também uma vacina muito boa, que chama Pneumovinte. É uma vacina que vai prevenir contra vários tipos, 20 tipos diferentes de pneumonia, que podem se tornar até mais graves, se tornar uma meningite, uma sepse. Então é uma vacina muito importante.
1: Mas qual o grupo que pode tomar essa vacina?
2: Inicialmente, essa vacina está de livre demanda para crianças menores de 1 ano. Porém, para fazer o resgate vacinal, né, para completar o esquema vacinal, até crianças de até 5 anos podem tomar a vacina. E tem alguns grupos especiais que também têm direito de tomar a vacina.
1: Fala agora, orienta aí, quais são os grupos que agora podem tomar a vacina da gripe?
2: São
1: contra a gripe.
2: Vários e vários grupos, mas pacientes transplantados, né, que já fizeram transplante de medula, transplante de órgãos, pacientes imunossuprimidos, que a gente fala, né, da baixa imunidade. Por exemplo, pacientes vivendo com HIV, também aqueles pacientes que fazem tratamento de radioterapia e quimioterapia para câncer, pacientes com alguns tipos de doenças do coração e dos pulmões, né, doenças cardiovasculares e respiratórias, por exemplo, a asma grave. Idosos acima de 60 anos com comorbidades também. É tudo uma questão de avaliação. Para esses pacientes com essas condições especiais, o essencial é passar no médico e o médico fazer essa carta indicando a vacina.
1: Certo. Vamos falar sobre o julho agora, julho Leon, que é o mês de conscientização da saúde bucal. O que vocês vão realizar lá na unidade?
2: Nesse mês de julho agora, nós temos um mês de conscientização voltado só para a saúde bucal. Já realizamos, inclusive, uma palestra na unidade, na parte da manhã, com a doutora Cristiane Gilbertoni, uma excelente dentista também, que foi lá conversar com os nossos pacientes, que ela estava batendo muito na tecla de alguns cuidados que a gente precisa ter para ter uma boa saúde bucal e para prevenir doenças bucais, né? Que é o básico, aquele básico que a gente já sabe, mas que a gente às vezes negligencia. Escovar os dentes pelo menos 3 vezes ao dia, usar o fio dental pelo menos 1 vez ao dia. Para aquelas pessoas que usam prótese, né, a famosa dentadura, fazer a higienização dela também. Evitar o cigarro, né, o tabagismo, que é uma causa do câncer de boca. E tá sempre procurando o dentista, mesmo se não tiver queixas, mas principalmente se tiver alguma queixa, algum sangramento na boca, dor, algum problema para engolir ou para mastigar, manchas na boca, feridinhas, tudo isso.
1: Certo, olha, a higiene bucal é super importante, né? A gente fala 3 vezes, mas sempre que você consome qualquer coisa, acabou de consumir principalmente um doce, é bom escovar a boca.
2: Principalmente um doce.
1: E você falou o uso do fio dental.
2: Isso.
1: Nada de palito.
2: Não é legal.
1: Nada
2: os
1: de palito, né? Porque a gente não tem palito, pega e fuma, pega o palito de fósforo, né?
2: Isso.
1: E fica limpando. Uma que é falta de higiene, isso. E falta de educação.
2: Também. Sim. Foi uma tecla que a doutora Cristiane também falou muito bem. Nas palavras dela, palito é só para petisco, para você comer
1: pra petisco.
2: Isso,
1: pegar ali e tal.
2: Isso.
1: Porque você está no restaurante, na frente, tá lá, tem alguém que está... Meu Deus do céu.
2: Isso mesmo.
1: É falta de educação.
2: Falta de educação.
1: E você prejudica, né?
2: Prejudica a gengiva e a dentição.
1: Qual o horário de atendimento de vocês lá?
2: Nós ficamos... O posto está aberto das 7 da manhã às 4 da tarde todos os dias. Salvo quando a gente precisa fazer a reunião de equipe, mas aí a gente faz todas as orientações. Nós temos o nosso telefone, que também é o WhatsApp. E também nós fazemos... nós passamos as orientações por lá. E nós também temos uma página no Facebook e no Instagram, que nós fazemos passamos as mensagens, fazemos as orientações por lá também.
1: Eu recebi aqui, dizendo o seguinte: vale lembrar que o posto do Canaã faz o eficiente de serviço pelo Zap.
2: Exato. Nós fazemos orientações pelo
1: informando
2: WhatsApp.
1: Toda a agenda da unidade. Estamos dando parabéns para vocês.
2: Isso.
1: Você
2: está
1: vendo
2: mesmo
1: comigo aqui, ó.
2: Nós fazemos um ótimo trabalho das nossas recepcionistas, da Helena e da Duda.
1: Certo, tem que fazer isso mesmo. Nós estamos recebendo aqui também. Estou recebendo, até quero falar com o Wagner aí e com o Carlos. Muitas pessoas pegam sacolas, inclusive com o resto de comida, e jogam em terreno baldio. Quer dizer, tá atraindo.
0: Não pode.
1: A nossa população muitas vezes descarta o resto de alimentos, devidamente até embalados, e joga em terrenos. Acaba atraindo o quê? Esses insetos peçonhentos.
0: Ratos.
1: Que nós acabamos de falar agora. Ratos, barata, aranhas e escorpião. É tudo isso. Porque, por que, que você vai descartar uma sacola no terreno, sabendo que se você deixar de fora da sua casa, a empresa vai retirar?
0: E, passa, e tem bairros que passam três vezes na semana.
1: Três vezes na semana. Tem os dias certos que passa. É. Você não precisa fazer nada disso, gente. Tem que fazer o descarte corretamente. Mas não faz.
0: Felizmente, tem uma parte da população que não entende essa questão de colaborar com o meio ambiente, que tudo é um ciclo. Então, a partir do momento que joga uma sacola, alguma coisa, seja lá o que for, então acaba atraindo esses bichos. E não acaba prejudicando só os, acaba prejudicando, além dele, da questão, né, da ação em si dele, e também dos vizinhos, que acabam, claro, sendo prejudicados.
1: Você joga, mas volta para você.
0: Sim,
1: volta para os teus vizinhos também. É a mesma coisa quando você vai fazer lá uma vistoria numa casa, que você vai lá para orientar, para saber se tem o mosquito da dengue, não. Então, naquele quarteirão lá, dois, três, acaba recusando, que tem recusa.
0: Sim, tem recusa.
1: Eles estão prejudicando todos os demais moradores também. Sim. Com toda certeza. Pode ir lá para você ver. Agora, eu quero saber da sua equipe completa. Quem é que faz a limpeza? Quem é que faz aquele cafezinho gostoso para vocês lá?
2: Nossa, equipe da limpeza. Estamos...
1: Você lembra delas?
2: Claro. Pelo amor de Deus, eu não posso esquecer delas. Nós temos a Queca. A Queca tá lá.
1: Ô, Queca, um abraço, Queca.
2: Um abraço pra Queca. A Silvinha, que veio comigo junto do pronto-socorro, que já é conhecida também. A Lucilene, nossa famosa Lu. E hoje, na verdade, recebemos uma nova funcionária da limpeza.
1: Que é do PAD, né?
2: Que é do PAD.
1: E elas preparam o café para vocês?
2: Elas preparam o café, elas fazem toda a limpeza da unidade. Nossa, elas são mil e uma funções, na verdade. Elas são a base do nosso trabalho. É. Sem elas, tudo... a gente não consegue trabalhar.
1: Falou tudo, Isadora. Elas que preparam tudo para vocês chegarem e ver tudo, né?
2: Tudo certinho, certinho, tudo limpinho, tudo organizado.
1: Né? Tem estagiários lá também ou não?
2: Não temos estagiários no momento. Já pedi para a secretaria que nós gostamos dos estagiários.
1: Quem é que faz a recepção lá? Tem
2: a recepção é a Helena e a Duda.
1: Recebe lá o pessoal para conversar.
2: Que elas fazem a parte da recepção.
1: Parabéns pelo trabalho. E hoje nós conhecemos um pouco mais a unidade básica de saúde. Eu falo unidade básica, mas é a unidade da saúde da família, né?
2: Isso.
1: Doutor José Jesus Vitório Rodrigues. É lá no Canaã.
2: No Canaã.
1: Quantos bairros vocês atendem lá? Você lembra quantos bairros? Quantos bairros vocês fazem visita lá? Lembrando aí.
3: João, Canaã. Os bairros abrangidos pela estratégia tem o bairro Jardim Canaã, Vale dos Sonhos, Jaqueline. Aí tem os pacientes que às vezes não tem a cobertura dos agentes comunitários, mas também usam a nossa unidade. Monte Belo, Jardim Imperial, Jardim Santa Júlia, Parque das Flores,
2: Laranjeiras.
3: Parque São Luís,
1: Laranjeiras.
0: Bastante bairros.
2: Muitos bairros.
1: Lá é uma nova cidade.
3: É uma nova cidade. Então tem essa.
1: Uma nova cidade.
3: Então é bem amplo. Então é onde que tem os usuários do SUS procurando nossa unidade.
1: Parabéns pelo trabalho de vocês.
3: Nós que agradecemos.
1: Está lá sempre o horário de atendimento, é das 7h30 às 10h30.
2: É a sala da vacina, essa.
1: Essa é da vacina.
2: Isso.
1: Mas o horário é das 7 às 16.
2: Das 7 às 16.
1: Ah, certo. Das 7 às 16. Todos os dias,
2: todos
1: segunda
2: os
1: a
2: dias.
1: Sexta.
2: Todos
1: e
2: os
1: todos
2: dias.
1: Os dias tem paciente.
2: Todos os dias temos muitos pacientes.
1: Desculpa perguntar para você. Há quanto tempo você é enfermeira?
2: Eu sou enfermeira há 2 anos e meio que eu me formei.
1: Por que você escolheu ser enfermeira?
2: Ah, porque eu gostava muito dessa área. Eu gosto muito da área da saúde. E apesar de ter vários problemas, é muito recompensador poder fazer esse trabalho.
1: Cuidar da saúde.
2: Cuidar da saúde de todos.
1: Fortalece você?
2: Fortalece. Fortalece, com certeza.
1: Parabéns pela dedicação, viu? E jovem, né?
0: Jovem.
1: Que é bacana mesmo. Parabéns, sucesso para você, viu?
2: Obrigada.
1: Porque é sua responsabilidade. Você é responsável por uma unidade básica que atende aquele lado, daquele setor da nossa cidade, que ela é uma nova cidade, gente.
2: É muita responsabilidade, mas com uma equipe boa que eu tenho...
1: Olha, ninguém faz
2: certo.
1: Sucesso sozinho.
2: Sozinho, sim.
1: Se a equipe é boa, vem o sucesso.
2: Isso mesmo.
1: Sim. Wagner, um abraço.
3: Eu agradeço, tá? João Moreira.
1: Tudo de bom para vocês.
3: Obrigado.
1: Carlos, um abraço.
0: Muito obrigado, João.
1: Isadora, você e toda a sua equipe, um abraço para vocês.
2: Muito obrigado.
1: Tá bom? João. Nós voltamos já já.
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8: Agora são 12 horas mais um minuto e há pouco, né, nós comentávamos sobre o aumento, né, do etanol na gasolina, que estava acontecendo uma reunião, essa reunião que já foi cancelada, foi novamente aí marcada, e o Conselho Nacional de Política Energética aprovou, né, essa resolução que eleva temporariamente, foi uma aprovação aí temporária, de 30 para 32% o percentual obrigatória da mistura de etanol anidro adicionado à gasolina. Eles estavam em reunião, né, o Conselho Nacional, e houve a aprovação, e nós estamos passando para você. A medida havia sido anunciada lá no mês de abril, que passou, mas ainda dependia do aval do colegiado formado por representantes de 17 ministérios. O aumento terá vigência de 180 dias, ou seja, 6 meses, com possibilidade de prorrogação uma única vez no período. A atualização do teor da mistura vai fazer com que o país deixe de importar 900 milhões de litros de gasolina por ano. Ministério de Minas e Energia, em nota, disse que a Lei do Combustível do Futuro determina que o aumento do percentual obrigatório do etanol na gasolina deve ser aprovado somente após a viabilidade técnica da mistura para os veículos automotivos. O Ministério também já conduziu um programa de testes e ensaios em veículos que demonstraram que não há, muitas vezes, o impacto relevante no desempenho e também na dirigibilidade, nas emissões aí, ou no consumo de combustível em plena capacidade de adaptação dos sistemas veiculares no teor de etanol até 32%, ou seja, é 32% praticamente de etanol na gasolina. Eu falei há pouco, né, com relação a veículos só que trabalham, né, que andam só com a gasolina, né, há pouco saiu uma reportagem, eu até passei isso para vocês, a questão de veículos mais antigos, né, existe todo um procedimento aí que os engenheiros, a parte mecânica, né, ou os mecânicos, estão aí em alerta com relação a isso, que pode até dar algum tipo de problema. Mas o Conselho aprovou, está aprovado e nós temos que engolir, não tem o que fazer, né? Vai aumentar de 30 para 32% o percentual obrigatório da mistura de etanol anidro, né, adicionado à gasolina. Um dos motivos é a questão da crise no Oriente Médio, a guerra no Irã, que tem provocado elevação aí do preço do petróleo, risco na segurança, abastecimento global dos combustíveis. Enfim, 180 dias, 6 meses, está aprovado esse aumento.
9: E o presidente Lula chama o Trump de pirata.
6: O presidente Luiz Inácio Lula da Silva criticou a proposta do presidente dos Estados Unidos, Donald Trump, de cobrar uma taxa de 20% sobre cargas que atravessam o Estreito de Hormuz, uma das principais rotas marítimas para o transporte mundial de petróleo. A declaração foi feita durante uma visita ao Instituto Mauá de Tecnologia em São Paulo, após Trump afirmar que os Estados Unidos assumiriam o papel de guardiões da região e que deveriam ser remunerados pelos custos com a segurança da passagem. Ao comentar a proposta, o presidente Lula classificou a iniciativa como incompatível com os princípios democráticos e criticou a possibilidade de lutar com um conflito internacional.
9: Ele fez um Twitter, Luiz Mercadante, dizendo que ele vai desobstruir, mas cada navio que ele desobstruir, que ele tirar do estreito, o dono do petróleo tem que pagar 20% para ele. Isso antigamente chamava-se pirataria. Não é isso? Antigamente isso chamava-se pirataria. Então, um Estado importante como os Estados Unidos, que eu acho que durante muito tempo combateu a pirataria, não pode agora virar pirata. Ou seja, ele não tem que cobrar, porque o Estreito de Hormuz é da responsabilidade deles. Ele não estava fechado. Não foi o Brasil que inventou a guerra com o Irã, foi? O Brasil deu algum tiro? Não. O Brasil matou alguém? Não. Foi ele que inventou essa guerra.
6: A proposta de Donald Trump contrasta com declarações feitas por ele mesmo em junho, quando afirmou que não haveria cobrança pelo uso da rota. O governo iraniano reagiu imediatamente e afirmou que não aceitará qualquer tentativa de intervenção norte-americana na administração do estreito. Agência Rádio Web, de Brasília, Yuri Hudson.
8: Agora são 12 horas mais 6 minutos e a intensa onda de calor que está atingindo a Europa já resultou em mais de 10 mil mortes. Os dados são do Centro Europeu de Prevenção contra a Doenças e também a Organização Mundial da Saúde indicam que França e Bélgica são os países com as taxas mais altas de mortalidade no mês passado. A maioria das vítimas fatais tem em torno aí de 65 anos. Especialistas explicam que o aumento nas temperaturas pode levar as pessoas à desidratação e também ao agravamento de doenças pré-existentes, especialmente as doenças cardíacas e respiratórias, tornando os idosos particularmente vulneráveis. Cientistas atribuem essa situação ao aquecimento global e às mudanças climáticas contínuas. A previsão é que esses eventos extremos persistam nos próximos anos. As autoridades europeias mantêm alerta máxima aí devido às condições extremas enfrentadas pela população daquele local.
10: E Barretos vai sediar de 16 a 26 de julho a edição do número 68 dos Jogos Regionais. A abertura oficial será no dia 18, no ginásio João Batista da Rocha, o Rochão, como é conhecido o ginásio lá em Barretos. A delegação montealtense será composta por 175 integrantes, sendo 160 atletas, além de 15 professores e servidores responsáveis pelo suporte técnico. Neste ano, Monte Alto vai competir nas seguintes modalidades: atletismo, bote, capoeira, ciclismo, damas, futsal, handebol, karatê, natação, tênis de mesa, vôlei de praia e voleibol, levando o nome do município e reforçando o compromisso da prefeitura com incentivo ao esporte e principalmente na formação de atletas. Desejamos boa sorte para os professores, funcionários e os atletas que estarão lá defendendo as cores de Monte Alto. Parabéns para todos vocês.
8: E o Congresso Nacional está começando aí a última semana para o recesso parlamentar, que vai do dia 18 agora até o próximo dia 1º de agosto. Durante esse período, as atividades legislativas ficam suspensas e deputados e senadores podem retornar para seus redutos eleitorais. A lista de propostas a serem votadas, desconsiderada, dentro dos temas importantes aí,

0: aí em uma comissão especial ou em mais um colegiado, além da Comissão de Constituição e Justiça. Portanto, do dia 18 de julho até o dia 1º de agosto, aí o Congresso entra no recesso.
1: Copa do Mundo. Hoje tem a primeira partida da semifinal. Logo mais às 16 horas tem França e Espanha.
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0: Vamos falar das loterias? Começando aí com a Quina. Lembrando que uma aposta lá do Guarujá, feita em uma casa lotérica, através de um bolão, aí acertou as 5 dezenas, através do concurso 7.064 da Quina, e levou um prêmio até bom, hein? De R$1.437.874,27. Lembrando, né, que como foi um bolão e tinha aí 16 cotas, cada um vai levar o prêmio de R$ 89 mil. Mesmo assim, é um bom prêmio. E os números que foram sorteados da Quina, anotem. Número 15... o número 24, o número 29, o 53 e o número 60. Tivemos também pessoas que jogaram para acertar 5 números, mas pegaram 4 números. Foram 33 jogos que acertaram 4 números e que vão levar o prêmio de R$ 9.718,45. Outras pessoas acertaram aí 3 números e teve gente que acertou 2 números e também teve uma pequena premiação. Lembrando que hoje vai ter sorteio da Quina novamente. Vamos para a Loto Fácil. Agora pelo concurso 3.734 e os números que foram sorteados. Anotem, são 15 números. Número 2, na sequência o número 3, o número 5, depois o 8 e o 10, número 12, número 13, 14, 15, 16.

0: 16 e o 17, todos na sequência. Depois o 19, 22, 23 e o número 25. Tivemos aí três pessoas ou três apostas que acertaram esses números, né? No caso são 15 números e que vão levar um prêmio bom, hein? R$ 473.309,60. Outras pessoas acertaram 14, 13, 12, 11 números e vão ter premiação também. E lembrando que hoje tem o sorteio da Loto Fácil e da Mega. Façam suas apostas e boa sorte.
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0: Agora são 12 horas mais 16 minutos e uma técnica de enfermagem foi presa após ser flagrada e tentando sair de uma maternidade em Teresina, levando um bebê recém-nascido aí dentro de uma bolsa. Olha só que coisa que aconteceu. O nome dela é Auricélia de Souza Rocha, que está presa preventivamente desde o dia 8 de julho. O caso que ocorreu na maternidade Dona Evangelina Rosa, ela foi flagrada pela tia da recém-nascida. O caso que está sendo investigado pela Polícia Civil do Piauí como tentativa de sequestro.
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13: Araraquara, terça-feira, 14 de julho de 2026. Lua nova neutra para a pesca até o próximo dia 20. No último domingão, o professor Fábio José Colombo, de 49 anos, morador de Taquaritinga, amigo de todo mundo, professor da ETEC, Escola Técnica Estadual. Ele pilotava uma motocicleta cujas características não foram divulgadas, também nem precisam. A motoca transitava pela estrada vicinal Eloy Venâncio da Silva, vicinal que liga a cidade de Fernando Preste a Santa Adélia, que fica lá na região de Catanduva, grande região de São José do Rio Preto, divisa de área aqui com Ribeirão Preto. Quando ele chegou no município de Santa Adélia, foi atingido no pescoço por uma linha de pipa com cerol, a famosa linha chilena. A moto tombou no acostamento, o professor caiu e morreu no local do homicídio. Quem solta a pipa com cerol com linha chilena sabe que pode matar alguém e matou.
14: Ave Maria!
13: Se eu sou o investigador, eu chego no local e começo a puxar a linha. Quem sabe na ponta da linha vem a pipa. E vem a pipa feita de plástico. E com muita sorte, no plástico eu encontro as digitais de quem soltou a pipa. E mando o camarada pro fundão da cadeia e jogo a chave fora, sem dó e sem piedade, no mínimo. Soltar pipa com cerol ou linha chilena é crime. Tem muita gente por aí que tem cabeça, tronco, braços, pernas. Parece um ser humano, porém não passa de um bicho. Ei, bicho! Sem qualidade nenhuma. Não vale nada. Não vale o sal do batismo. Se é que foi batizado, gente que mata sem dó e sem piedade. O Rabecão transportou o corpo ao Instituto Médico Legal em Catanduva. O policiamento, bombeiros e os peritos atenderam a ocorrência e prestaram ao professor Fábio José Colombo, de 49 anos, sua última continência. 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
13: Zezé, nem tudo é feitiço ou macumba.
17: Saravá, Zezé. Saravá, pra sumiceio.
13: Às vezes é só a lei do retorno.
18: JB apresentou Histórias das Estradas.
13: Amigo motorista, tenha uma excelente viagem pelas veias e carpetes viários deste imenso Brasil.
19: Brasil!
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2: Vamos saber tudo sobre a semifinal hoje, semifinal amanhã também, da Copa do Mundo. As novidades com Beto Ferretti.
20: Dois duelos gigantes definirão os finalistas da Copa do Mundo de 2026. Nesta terça-feira, 4 da tarde, no horário de Brasília, tem nada menos que França e Espanha, em Dallas. Antes da Copa, as duas seleções eram apontadas como favoritas ao título. A França mostrou na prática aquilo que se esperava dela. A Espanha, nem tanto. Ainda assim, em 90 minutos, não dá para cravar o que vai acontecer. A mesma coisa vale para o duelo entre Argentina e Inglaterra. Jogo, aliás, que vai muito além do futebol. A rivalidade é antiga, desde os anos 80, quando os ingleses derrotaram os argentinos na Guerra das Malvinas. Por outro lado, os hermanos chegaram a vencer a Inglaterra com o famoso gol de mão de Maradona na Copa de 86. Esse jogo será na quarta-feira, também às 4 da tarde, em Atlanta. As seleções que vencerem farão a grande final no domingo, enquanto as que perderem disputam o terceiro lugar no sábado.
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2: E mais uma vez, Monte Alto será presente nos Jogos Regionais. 160 atletas estarão disputando várias modalidades, acompanhado de professores, o secretário do esporte, diretores. Alguma delegação, alguns atletas vão ficar concentrados em Barretos, outros vão ter que viajar, né? Vai de manhã, volta à tarde, porque tem os seus compromissos também. Nós lembramos que os jogos regionais são jogos classificatórios para os jogos abertos do interior. Jogos abertos que nasceram aqui em Monte Alto em 1936, naquela oportunidade, só modalidade de basquetebol, que é o nosso basquete hoje. Temos certeza que os atletas vão representar muito bem as cores de Monte Alto nos Jogos Regionais, que começam dia 16, a abertura será dia 18 e vão até o dia 26 na cidade de Barretos. Eu estou com fome. Vamos almoçar?
0: Agora.
2: A todos, uma boa tarde.
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9: Estou chegando com muitas dicas do universo feminino. Bora lá?
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9: Hoje eu começo com uma questão que geralmente dá muito pano pra manga. Posso beber água antes do exame de sangue? A ingestão de água normalmente é permitida durante o período de jejum antes de fazer um exame de sangue, porque a água pura não interfere na maioria dos testes realizados. No entanto, o ideal é seguir as orientações do médico que indicou o exame ou o laboratório onde vai ser feito. Normalmente, o jejum antes de um exame de sangue significa que não se deve ingerir alimentos ou líquidos, com a exceção de água pura. Quando indicado, deve-se estar atento ao período de jejum recomendado, que varia de acordo com os testes a serem realizados. Antes de fazer qualquer exame, é importante que esclareça todas as dúvidas com o médico que indicou ou com o laboratório onde será feito. É importante também seguir corretamente as orientações para que os resultados sejam precisos.
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9: Olha só, eu conto já mais dicas pra vocês, ok?
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3: Uma boa tarde a todos, está começando mais um Fala Monte Alto aqui na Rádio Cultura, hoje terça-feira, 14 de julho. A gente estava comentando aqui em off, vou apresentar o nosso convidado de hoje, que está dando a honra de contar um pouco da sua história aqui no nosso programa. Amanhã, dia 15 de julho, faz um ano que eu falo a Monte Alto, está no ar aqui na Rádio Cultura. São quase 100 entrevistas, 100 histórias ouvidas, contadas aqui nos microfones da Rádio Cultura. Fico feliz demais com todo esse tempo, com tudo que a gente aprendeu, com as pessoas que já passaram por aqui. Eu já quero começar o programa agradecendo ao meu parceiro ali, o Caê, que sem ele esse programa não aconteceria. E fico feliz demais e agradecer a todos que estão nos ouvindo e vão nos ouvir durante esse programa. Maravilha. E o nosso convidado de hoje é o Alexandre, ele que é uma figura bastante conhecida aqui na nossa cidade. Ele vai contar um pouquinho da sua história, da sua trajetória, daquilo que ele acredita, daquilo que ele vem fazendo aí para transformar não só a vida dele, mas também a vida de várias pessoas. Alexandre, muito obrigado pela sua presença aqui hoje. Eu tenho certeza que vai ser um bate-papo excelente aqui nos microfones da Rádio Cultura.
4: Maravilha. Eu quero agradecer primeiramente, né, a Deus que nos proporciona isso e também ao Lucas, né, que a gente pegou uma amizade assim, através da rede social, um experimento assim, com o pastor Jeremias, né, vou citar aqui ele como um exemplo, que ouvindo a sua história, como você se iniciou, isso me trouxe também uma motivação para mim fazer o que a gente tem fazendo, falado a palavra de Deus, trazido aí o conhecimento de Deus às pessoas, um pouco da minha história também que a gente vai falar aqui, né, deixar o povo um pouco meio curioso, né, vamos no passo a passo aqui que vai dar tudo certo.
3: Com certeza. E para você que queira mandar uma pergunta, uma sugestão através das nossas redes sociais, você entra no Facebook da Rádio Cultura, nossa live estará ao vivo lá, você vai nos ver e também nos ouvir. Pode mandar uma pergunta, um comentário, que o Alexandre vai ter o prazer aqui de responder. E também temos o nosso WhatsApp, que é o 3242-1258. Alexandre, vamos começar do início. Você disse para mim que é Monte Altense, nasceu aqui na cidade de Monte Alto. Qual região aqui da nossa cidade você nasceu?
4: Eu nasci em Monte Alto, ali no sul, moro no bairro Jardim Santana. Desde da minha infância, para mim foi um prazer, né? Porque tem pessoa que acha que eu sou do Amazonas, né? Que eu conto uma parte, né, da minha história ali do Amazonas, mas eu sou Monte Altense já há 37 anos, né? Estou aqui e crescendo, aprendi muita coisa, trouxe muitas experiências para minha vida na infância e é só glória, né? Vamos
3: no crescimento. Você fez o seu fundamental lá no Lourdes Siqueira, você
4: disse,
3: né? Uma escola muito boa, né?
4: Sim, na época, né? Eu aprendi muito. Assim, quando a gente é criança, né, Lucas? A gente passa um momento de aprendizado porque a resistência, igual a minha dificuldade era não querer estudar, não gostava de estudar de jeito nenhum. Então, tipo assim, ia obrigado, né? Criança, eu acho que a maioria das crianças hoje vai na escola muitas das vezes obrigado, não tem aquele vontade de ir, né? E a minha infância foi assim, foi difícil, porque meus pais, eles passaram um pouco de dificuldade nessa questão de aprendizado, eu não queria estudar, dei muito trabalho, mas com o tempo você vai melhorando, né? Você vai aprendendo, vai crescendo, vai entendendo as coisas. E para mim essa fase, esse primeiro momento da minha infância foi muito bom, porque trouxe lições para minha vida que hoje eu aplico na minha vida e na vida da minha filha, né? Porque a gente vai aprendendo e isso é muito importante, você carregar isso na sua trajetória, né?
3: Com certeza. Por que as pessoas acham que você é do Amazonas? Conta pra gente um pouco dessa história.
4: Então, o que acontece? Quando eu tinha meus 10 anos de idade, eu sempre fui da igreja, né? Quando eu nasci, meus pais, eles já eram evangélicos, né? E aos 10 anos de idade, eu fui, junto com a minha mãe, meu pai, minha irmã, nós fomos enviados pro Amazonas.
3: Como trabalho missionário.
4: Trabalho missionário. Como missionário, nós fomos pro Amazonas. Então, ali foi um período de aprendizado, porque ainda criança, né? com 10 anos de idade, você leva tudo na brincadeira, né? Não tem muita aquela seriedade, o peso, né, da responsabilidade. Então foi um período de muito sofrimento. A gente passou algumas situações difíceis, houve a saudade, principalmente, né, o que pega muito, porque você está com a sua família, você ter que deixar essa separação, é difícil você suportar, mas sendo criança, você não tem muito, não sente tanto, né? Foi mais difícil para os meus pais. Mas então aí, são poucas pessoas que conhecem, né, esse lado meu, né? O lado da missão que a gente foi fazer.
3: Quanto tempo vocês ficaram lá?
4: A gente ficou ali no Amazonas quase 2 anos. A gente ficou ali no Amazonas, ali na região do Baixo Amazonas.
3: Baixo Amazonas. Isso. Como que ela é? Uma cidade pequena? Como é que é?
4: Era um vilarejo, na verdade, né? Ali tinha basicamente ali umas 60 famílias. Era bem pequeno. Era uma região muito pobre mesmo, muito pobre. E a gente foi ali para desenvolver o trabalho missionário. Que tinha um missionário que estava ali, mas ele deixou. Porque, assim, devido ao sofrimento e muitas vezes a perseguição que vem, né? Aquela perseguição, ele desistiu e aí a gente foi direcionado para lá.
3: Foi você, o seu pai, a sua mãe?
4: E minha irmã.
3: E a sua irmã?
4: Tem uma irmã também.
3: Foram 4 pessoas
4: foram
3: lá.
4: Foram 4 pessoas.
3: Como que foi para você? Você chegou lá e se deparou com um vilarejo que era completamente diferente de onde você morava. São culturas diferentes, são pessoas diferentes. Como que foi para você, uma criança de 10 anos, lidar com tudo isso? Você se lembra como que era o seu emocional naquela época?
4: Ixi, então, para mim foi a parte difícil, assim, porque eu sempre tive problema com a obesidade, né? Desde criança, sempre fui sempre gordinho mesmo. E lá no Amazonas, o costume deles lá, as crianças, era andar sem camisa, né? Tinha muitos deles que estavam ali, era índio, né? Ainda tinha um pouco de índio e tal, e andava sem camisa. E aí eu era o único ali que andava de short e camiseta. Então tinha um certo preconceito, porque era algo anormal. E eu sofri isso. Então aí depois, né, devido à falta do alimento, que tinha essa dificuldade, a gente se adaptar, igual você falou, do costume. Lá não tinha arroz, feijão, toda essa alimentação que a gente tem hoje, lá era só peixe e farinha.
3: O pessoal comia açaí também, uma comida bem típica de lá, né?
4: Isso, açaí, tinha esse manguzá que o pessoal faz, né, farinha. Hoje, a gente vê assim, vendo hoje a nossa situação aqui em Monte Alto, é interessante você olha a situação. Hoje a gente, muitas vezes a gente reclama, né, do que a gente tem no prato para comer. E na época, as pessoas ali, eles negociavam entre as famílias o que tinha uma condição melhor. Então, se você tinha uma condição melhor, você trocava. Ah, eu tenho a farinha, você me dá o peixe. Ah, eu tenho um óleo, você me dá a farinha. Então era uma base de troca. E isso, para nós, foi trazendo um aprendizado. Por quê? Porque a gente tinha uma vida difícil, porém, comparado ao Amazonas, lá era mais difícil ainda, porque tinha a escassez, né? Então isso foi trazendo para nós um aprendizado, uma resistência, a saber lidar, né, com a falta das coisas também.
3: Para você, qual foi o maior ensinamento que você trouxe de lá?
4: Do Amazonas? Foi a questão de amar o próximo sem olhar o que ele pode te oferecer. Por quê? Porque ali ninguém podia te dar, não tinha como fazer, então você tinha que ser diferente. Como a gente era missionário, a gente estava ali para desenvolver um trabalho missionário naquele lugar, então você tinha que lidar com essa questão, com as pessoas que tinham rejeição à palavra de Deus, as pessoas que não acreditavam a Deus, porque tinha algumas crenças ali onde nós estávamos vivendo, e uma certa resistência à palavra, né? Não, eles não acreditavam. Então a gente lidou com isso, e o que eu aprendi é o quê? É você não se misturar, mas você amar, né? Você não precisa fazer igual, mas você tem que amar a pessoa. Então é o que a gente... Eu trouxe de lá isso aí e procuro fazer isso, né, hoje. Onde eu vou, tento ser o mais amigável possível, né? A gente não consegue agradar todo mundo, né?
3: Com certeza, isso.
4: Mas
3: é impossível, né? A gente agradar todos.
4: É impossível, né? Mas a gente tenta fazer o melhor, né?
3: Vocês ficaram lá 2 anos, aí chegou um período que o seu trabalho de você estava concluído? Como é que foi para você deixar? Provavelmente você fez amigos lá, começou a criar um vínculo com aquelas pessoas. São 2 anos, né?
4: Sim.
3: Aí como que foi para vocês voltarem? Vocês voltaram para a mesma casa, para Monte Alto? Como é que foi essa
4: volta? Sim, o

0: esse problema dele começou a agravar, ficar pior. E aí a gente retornou para a mesma casa. E assim, o difícil é que essa questão da amizade e a questão de costume, né? Porque você se adapta, né, ao lugar. Então você, mesmo criança, igual tinha 10 anos, você se adapta e você... E eu trouxe algumas marcas de lá também, né?
1: Quais marcas? Conta pra gente.
0: Quando a gente saiu, é interessante, eu tinha um cachorrinho, chamava Bidu. E parece que o animal, ele sente, parece que ele percebia que a gente ia embora, né? E ele não queria de jeito nenhum, né, pegar ele, porque nós ia doar ele para uma família. E ele não queria. E na nossa vinda, eu fui tentar pegar esse cachorro e eu bati o meu olho no arame. E aí eu fiquei com uma lesão no meu olho, né? Hoje a gente, através da medicina, né, consegue reverter. Mas eu fiquei com uma lesão no meu olho por causa desse acontecido. Olha, e só. Quando nós estávamos vindo para cá, a gente viajou uma semana de ônibus, né? Quando nós foi para lá, que é daqui de Monte Alto, a gente foi até em Porto Velho de ônibus. E depois nós ficamos mais uma semana de barco. Então, é uma trajetória assim que é bom, né, você ter essa experiência de ver, tá ali no mar e vendo, né, os rios, na verdade, né, um rio, e vendo costumes, pessoas diferentes. A gente teve contato com pessoas que eram da Flórida, né, que também estavam ali fazendo um passeio. E um fato que aconteceu, que minha mãe, ela tinha visto um vendedor de banana. Era uma banana que não, ela lembrou de quando ela era da infância dela. E esse vendedor, ele passava de barco em barco. E ela falou assim: ó, Alexandre, vai lá comprar uma banana pra mim. E eu, criança, e eu falei, só que eles tinham prática em andar, né? Eles pulavam de um barco pro outro. E aí a hora que eu fui, o barco, o rapaz tinha lavado o barco. E a hora que eu fui pisar, eu escorreguei e eu caí. E ali, o que que acontecia? Eles deixavam o barco ligado, né? Eles ficavam sempre ligados ali, mas para ficar pronto para sair. E aí, nesse momento, foi acontecer um milagre de Deus. Por quê? Deus depois mostrou para minha mãe como foi acontecer, que ela nem viu. Ela nem soube como que aconteceu. E Deus mostrou para ela tudinho como aconteceu. E eu caí e eu fui preso entre os dois barcos. O barco, assim, automaticamente fechou e eu fiquei parado assim, né? Preso assim. E aí cortou meu braço aqui, fez um corte. Foi o que me segurou de me ter caído dentro d'água, porque ali tem piranha, né? Tem vários peixes ali. Então,
1: e
0: provavelmente...
1: com o barco ligado também era perigoso a ele, se o barco te pegar também.
0: Dificilmente,
1: né,
0: eu estaria aqui, né, hoje, falando. Então, foi um milagre que Deus fez. E outros milagres, já... Umas três vezes eu quase morri afogado lá no Amazonas também, porque a gente tinha um... Pra gente, o transporte de lá era só através de canoa, né? Então, para você ir para a cidade, fazer compra, para você poder abastecer a sua casa, você teria que pegar uma hora de remando. Então, você imagina, hoje a gente dando aqui, né, o conforto, né? Você tem um carro, você tem a moto.
1: Tem aplicativos que pode pedir, entregar
0: não,
1: na porta de
0: casa,
1: né?
0: E hoje você vê, fala, nossa, como que a gente facilitou a vida do ser humano. E nessa época, a gente tinha que ficar remando uma hora, remando. E aí, em alguma dessa situação, eu quase morri afogado, porque eu não sabia nadar. E até fazer aqui, né, menção ao Janderson mesmo, que você falou. Ele falou um dia para mim assim: ó, aquilo que você tem medo, aquilo lá é um bloqueio. Ele falou um dia para mim, e eu lembro até hoje. Aí eu tinha medo de nadar, né, eu não sabia. Então eu falei, depois que eu voltei, eu vou procurar uma escola
1: de natação
0: e vou aprender. Aí então, eu aprendi a nadar.
1: O Janderson foi o primeiro convidado há um ano atrás, agora você está aqui citando
0: sendo lembrado que o Janderson também é uma pessoa interessante.
1: Nós temos algumas imagens da sua época do Amazonas, o Caio vai colocar pra gente, vamos, e você vai comentando aí.
0: Vamos lá. Ó, esse daí é... foi a igreja, né, onde nós congregava lá. E aí era... aí era a questão das crianças. A gente tinha o grupo aí das crianças. Eu tô ali atrás, ó. Dá pra ver pelo tamanho do cabelo, né? A altura do cabelo
1: lá. O cabeludo lá?
0: É. E aí era o grupo de crianças.

0: Que é da. Aí, ó. Aí essa janela era de um quarto.
1: E aí era a casa onde vocês moravam?
0: Era a casa onde a gente morava. E interessante que nessa época não tinha cama, né? Era só rede, lá é só rede. E aí todos da minha casa ali tinham aquele cobertor de para não pegar mosquito, né? Como chama? O mosquiteiro. O
1: mosquiteiro? É tipo uma telinha
0: que vem por cima. Isso, porque né? Lá, aqui a gente chama de pernilongo, né? Lá era chamado de carapanã. Os pernilongos lá parecia que era mutante.
1: Muito grande.
0: Rapaz, né? Do céu. E aí.
1: Tinha doença, a época também, a doença de Chagas.
0: Tinha Chagas,
1: né? O barbeiro transmitia algo nesse sentido. A febre amarela também.
0: Febre amarela. E aí o que acontece? Ali, eu falo pra você, foi uma mão de Deus que protegeu a gente de uma certa forma incrível.
1: E além do risco, né? A falta de medicamentos. Se vocês ficassem doentes aí, pegassem uma doença dessa, sim, era perigoso até ir a óbito, né?
0: Sim, porque ali era tudo, como eu disse para você, tinha o costume indígena, era muito plantas, né? Era muito natural. Então não tinha essa questão industrial, né? De farmacêutica, não. Tentava tinha.
1: Curar com chá,
0: isso. Né? Massava uma folha, fazia uma pasta, colocava em cima do machucado. E ali, ó, é o em Porto Velho. A gente tá aí pra gente sair pra Amazonas. Se quiser passar aí. Olha lá. Aí é eu ali no banco, ó. Minha mãe. E a gente tava na construção da nossa nova casa. Que aquela que passou antes era a casa de palha, né? E a gente tava construindo uma casa de madeira.
1: Como que era as escolas lá? Você estudava lá? Tinha aulas normalmente? Como que era para você o aprendizado lá nesse período?
0: Então, quando a gente foi para o Amazonas, comparado à escola daqui da cidade, lá eles, comparado a 1 a 2 anos de atraso. Então, o que eu já tinha aprendido aqui, lá eu estaria adiantado, porque era bem atrasado o ensino lá.
1: Mas aonde você estava, na localidade que você estava, tinha escola também?
0: Tinha escola e lá funcionava assim. A escola era noturna.
1: As crianças iam à noite?
0: À noite, tinha criança que ia à noite. Por causa que assim, ali como era um trabalho de sair para a roça, né? Tinha as plantações de mandioca. Então você via muito assim, criança fazer isso.
1: Então as crianças trabalhavam durante o dia e
0: isso,
1: à noite
0: iam. Ia para a escola também.
1: Olha só.
0: E aí o interessante é que lá não tinha a questão de eletricidade igual tem aqui. Então era feito o quê? Eles deixavam o gerador por 2 horas, 2 horas e meia ligado à noite. Então era o período que a gente tinha de aula ali e depois já tinha que voltar em casa que apagava tudo, né?
1: Olha só, aí a cidade ficava no escuro.
0: Tudo escuro e é só na base da lamparina, né?
1: Rapaz, foi uma aventura então.
0: foi uma aventura ali, algo bem interessante. A gente tá ali no Amazonas, foi um... Era fumaça para todo lado, né?
1: É um aprendizado também. E sem contar o risco, né? A casa de palha com uma lamparina dentro casa.
0: Você já imaginou se acontece um acidente, alguém chutar a lamparina? Misericórdia.
1: Bombeiro com certeza não tinha
0: não,
1: lá na
0: não
1: cidade.
0: Não tinha. Eu vou falar dessa parte da questão de pegar água, que era difícil, hein?
1: Como que vocês faziam para pegar, para buscar
0: quando, essa água? Eu não... Tem uma outra foto, vai ser mais para frente lá. A distância. Ó, esse aí é o banheiro.
1: Esse é o banheiro de vocês.
0: Olha
1: era
0: lá,
1: o banheiro de vocês.
0: Era como que era o banheiro.
1: Feito tudo de palha.
0: Tudo de palha, né? Na tradição antiga, né? Aquele que eles faziam a fossa, né? Era aquele buraco no chão e você ia ali fazer suas necessidades.
1: Chuveiro com água quente não tinha.
0: Que jeito, né? Era na base da cuia. Na época lá era a cuia, né? Pegava a cuia e tomava banho no rio. Aí, ó. Aí foi um período que a gente tava trazendo, né, pedra para fazer a igreja. Então ia buscar essas pedras no riacho lá. Aí ele estava passando pelo Guarapé. E onde a gente chegou, que era para subir para a cidade ali, para São Benedito, a comunidade de São Benedito, era eu acho que 88 degraus.
1: Aí tinha que subir com essas pedras nas costas, 88 degraus.
0: Era complicado.
1: Tem alguma imagem dessa igreja pronta?
0: Não, eu não consegui achar, mas assim que eu achar eu vou...
1: Manda pra mim que eu fiquei curioso.
0: Isso, vamos mandar pra você depois. Ah, isso aí é o período da minha infância, né? Foi quando...
1: Isso foi aqui em Monte Alto.
0: Isso já em Monte Alto já. Foi quando a gente era...
1: Bacana demais.
0: Não cresceu muito, né?
1: Agora são 13 horas e 20 minutos. Eu quero agradecer as pessoas que estão participando aqui. Ó. A Márcia Inácio está nos acompanhando ao vivo. Um abraço, Márcia. João Gobi também sempre participando. Um abraço, João Gobi. Muito obrigado por estar aqui nos acompanhando. Um ano de Fala Monte Alto e um ano que o João Gobi está aqui nos acompanhando. Eu quero mandar um abraço para o Gilmar Leite, que está falando que está acompanhando a gente aqui também. Um abraço, Gilmar. Já esteve aqui no Fala Monte Alto. Ulisses Company. Ulisses, eu vou te fazer um convite ao vivo aqui. Espero que você aceite. Quero um dia bater um papo com você aqui, ficaria feliz aqui em bater um papo com você aqui nos microfones da Rádio Cultura. E o Fabiano também, sempre nos acompanhando. Muito obrigado a todos vocês, feliz demais. Um ano de Fala Monte Alto. Nós vamos pro nosso primeiro intervalinho e voltamos já já com mais de Alexandre aqui no Fala Monte Alto.
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3: Estamos de volta no segundo bloco do Fala Monte Alto. Agradecer a Márcia Inácio que comentou aqui. Parabéns pelo programa. Um abraço, Márcia. Eu quem agradeço a sua participação aqui na nossa transmissão. E agora, durante o intervalo, recebemos uma ligação aqui da Beth Colatrello. Ela fala que sempre nos acompanha, sempre está nos ouvindo aqui, desde o primeiro dia do Fala Monte Alto. Quero agradecer demais essa ligação, agradecer demais a pessoa da Beth de ter nos acompanhado todo esse tempo, um ano aqui na Rádio Cultura, trazendo pessoas para contar um pouco da sua história. E hoje estamos recebendo o Alexandre. O Alexandre que fez um trabalho missionário lá no Amazonas, está contando um pouquinho para a gente como que foi esse desafio, está falando para a gente como que foi essa aventura. Sim. Quando criança, de ir com a sua família lá para o Amazonas para evangelizar, fazer um trabalho missionário lá no São Benedito,
4: comunidade São Benedito. Isso, no Amazonas.
3: Aí vocês, deu o período de 2 anos, vocês voltaram para cá. E como que foi sua vida, esse retorno para Monte Alto, voltando a vida passada que deixou por um período? Como que foi para você?
4: Então, aí a gente retornou para Monte Alto e aí foi a adaptação novamente, né? Porque foi um período assim de retorno devido a algumas cicatrizes que a gente colheu, né? A gente ficou, e aí quando você vem para cá, se tornou meio famoso, né? Aí foi um período assim que todo mundo queria estar perto, queria chamar para almoçar, e vamos conversar, vamos contar a história, e é muitas fotos que...
3: Conta como que foi, né? Lá, né?
4: Conta tudo, e aí as pessoas querem saber no mínimo detalhe. E aí a gente foi vivendo essa fase, né? Esse momento para nós foi muito bom, porque trouxe para nós muitas amizades, a gente ganhou muitos amigos, pessoas que a gente tem até hoje como amigo, que sempre que precisar a gente pode contar devido a essa experiência.
3: Você sente o desejo de voltar para lá ainda, para ver como é que ficou, para ver como é que está essa comunidade hoje?
4: Sim, ainda eu até comento com a minha esposa, né, que ainda eu tenho vontade de voltar, né, para o Amazonas, ainda conhecer lá, assim, voltar, rever algumas pessoas que ainda era criança, né, hoje estão tudo também, são pais, tenho certeza que ainda estão vivendo a sua vida ali. E ver como que ficou, né? Como que evoluiu a cidade, como que cresceu.
3: Querendo ou não, vocês plantaram uma semente, né? Provavelmente os frutos estão sendo colhidos agora.
4: Sim, a gente fez um trabalho ali que, graças a Deus, a gente viu que melhorou a vida de muitas pessoas. Deus fez muito milagre ali naquele lugar. Pessoas que tinham doenças foram curadas. Pessoas que viviam uma vida transtornada tiveram uma vida mudada. Então, isso são lembranças, né, que a gente tem. E deixa a gente alegre, na verdade, porque a gente viveu isso, né? São poucas pessoas que têm essa experiência, são poucas pessoas que desfrutou disso, né? Hoje a gente vê que esse trabalho missionário, ele não é tão exercido hoje em muitas igrejas. Então eu me sinto feliz por ter tido essa experiência.
3: Você acredita, né, que essa diminuição desses trabalhos vem por conta do avanço tecnológico também? Porque antigamente vocês tinham que abrir mão de tudo e estar presente no local. Vocês, o único jeito de vocês de alguma maneira contribuir é estando lá. Mas hoje não, hoje você consegue, sei lá, mandar um Pix para uma entidade que já está lá, ou alguma instituição que já está fazendo um trabalho, você consegue ajudar. Talvez por isso tenha diminuído, ou o que você acha que fez com que as igrejas diminuíssem um pouco desse trabalho missionário?
4: Eu acredito, Lucas, que hoje, igual, tem uma fala que a gente sempre fala, que a missão, você pode fazer ela de 3 formas. Você pode ir através da sua perna, né? Você vai viajar, vai até o lugar. Também você pode ir através da sua contribuição, e você também vai através das suas orações. Então tem essas três formas que hoje são feitas missões. Mas esse trabalho de se deslocar, sair da sua casa, sair da sua, do seu, da sua pátria, ali, né, do seu aconchego, para você ir para um lugar estranho, um lugar que você não conhece, um lugar que você vai se adaptar, hoje se tornou mais difícil por causa da questão, igual você comentou, já existe, né, instituições que trabalham, que delegam, né, pessoas para ir fazer esse trabalho. Então, hoje as igrejas praticamente só entram na parte da contribuição, né? Muitos, né, e também na oração, né, ali orando, intercedendo, pedindo, né? Porque hoje a gente vê que já tem, né, vários lugares missionários. E existe também essa questão da perseguição, né? Também do evangelho. Então hoje é necessário, né, essa ida através da oração e principalmente na contribuição, né? Porque a gente que esteve no campo missionário, a gente sabe o quanto é difícil, né? É, igual eu falei, a escassez, a dificuldade financeira. Então é importante.
3: A mudança completa da vida da pessoa, sim, né? Ela se adapta, por exemplo, você fica 20 anos de convivendo em Monte Alto e de repente ir lá para a comunidade São Benedito, lá no Amazonas, muda completamente a vida.
4: Muda, então.
3: Você falou da questão das orações, nós temos um comentário aqui, ó. O Júnior Lindolfo.
4: Sim.
3: Ele comenta: rapaz, o Alexandre Silva nos estúdios da Rádio Cultura, muito bom. Fala para ele que estamos naquela oração, viu? Boa tarde a todos. Que estamos, sim, naquela oração. Então aqui ele tá falando, sim, que tá orando aqui por você.
4: Sim, sim. O Lindolfo é um parceiro aí também, a gente tem uma amizade. Trabalha lá no da Brigada de Incêndio.
3: Ele trabalhou no SAMU também. O Lindolfo é uma pessoa bem conhecida aqui,
4: sim,
3: na nossa cidade.
4: Sim, sim.
3: A Lisa Mara Durval Santini. Santana. É, acho que é Santini, isso. Parabéns, Deus abençoe. Ela está nos acompanhando também aqui. Lisa Mara, muito obrigado pela sua participação. Ah, você voltou para Monte Alto e como que foi? Você continuou na igreja? Seus pais continuaram na igreja? A gente tem algumas outras imagens de você aí no púlpito também.
4: Ah, vamos...
3: O Caê vai colocar as imagens para a gente.
4: Vamos ver lá.
3: Só um minutinho. Mais uma vez agradecendo a todos que estão comentando, participando, ligando aqui na Rádio Cultura.
4: Isso. Olha aí. Essa aí tem uma foto antes, né, que a gente, eu mandei a da ultrassom. Tem a da ultrassom aí,
3: Olha ela aí, ó.
4: Essa daí é a guerreira. E eu quero fazer uma menção aqui bem rápida, né, sobre essa ultrassom. O que acontece? Graças a Deus, essa menina aí que depois ali foi apresentada, ela morreu, que é minha filha, dentro da barriga da minha esposa. Até eu trouxe o lencinho, né? Falei assim, porque é coisa que comove a gente, né? Com 5 meses de gestação, a minha esposa caiu e a minha filha faleceu. Não tinha mais vida, o corpo já querendo expelir, né? Já querer tirar para fora. E isso aconteceu na parte da manhã. E na parte da tarde, eu veio aquele sentimento, sabe, de vazio, de aquela tristeza, aquela perca, sabe, de sentimento de perca. Eu falei, meu Deus, será que minha filha morreu? E realmente ela tinha morrido. Não tinha mais sinal vital, não tinha batimento cardíaco. E aí na parte da tarde, já às 6 horas da tarde desse dia que aconteceu esse acidente, né, Deus devolveu a vida para ela dentro da barriga da minha esposa. Ela estava no pronto atendimento e, assim, a mãe, né, já com aquela emoção, né, porque primeiro filho, né, ali criança, e ela falou não ia aceitar. É difícil, né, a pessoa que sempre almejou, porque eu sempre quis ter uma família, né, sempre pensei isso. Eu quero ter a minha família, quero casar, quero ter meu, né, agora é meus filhos, né. Agora descobrimos mais um aí.
3: Tá vindo mais um.
4: Tá vindo mais um.
3: Pra aumentar aí a família.
4: É, então vai ser bem assim. Então, e aí ela foi ressuscitada dentro da barriga da minha esposa.
3: Olha só, na outra imagem vocês estão apresentando ela na igreja.
4: Isso, naquela imagem ela já tá sendo apresentada.
3: Ela tá com quantos anos hoje?
4: Hoje a Mariana já fez 7 anos, dia 2.
3: 7 anos.
4: Dia 2 de julho, agora ela fez 7 anos.
3: 7 anos depois você tá aqui contando o milagre que Deus fez na vida dela. O milagre ressuscitou ela dentro da barriga da própria mãe.
4: Isso, Deus deu esse privilégio para nós de contar esse milagre, né, que o nome dele seja sempre glorificado. Por isso que muitas pessoas, né, Lucas, até essa questão da entrevista, a gente vê que muitas pessoas hoje estão desacreditadas. O pessoal fala assim, ah, para mim não dá certo, né? Nada funciona, não acredita mais em milagre, mas aqui está uma prova de que Deus, ele faz um milagre. Ele ressuscitou essa criança, que para as pessoas hoje vai ser um negócio incrível, né? E realmente é, você vê a mão de Deus, né? E tá uma benção.
3: O Lindolfo fala assim, ele corrigiu aqui, ele fala assim, ó, fala para ele que estamos esperando aquela oração.
4: É, mas tá, ele tá cobrando, a gente ficou de lá fazer, orar lá no, na brigada. E nós vamos lá, ô Júnior, aguenta aí, é correria, cara, né? Precisa se programar para estar lá.
3: O Alexandre, que as pessoas conhecem ele bastante nas redes sociais, também trabalha como barbeiro, um excelente profissional.
4: Sim.
3: Mas está com um trabalho bacana também, que é levando a palavra para as pessoas através de lives no Facebook, está dando aula. Como é que está funcionando esse projeto novo que Deus colocou no seu coração?
4: Isso, a gente está com um projeto que é o estudo bíblico, né, e desenvolvimento pessoal. Esse trabalho, na verdade, foi um propósito que Deus colocou no meu coração para me desenvolver. E através do trabalho lá da live com o pastor Jeremias, isso causou em mim um desejo de poder fazer também. Eu falei, para mim se evoluir, para mim crescer como pessoa também, né, como profissional. E a gente vê que está alcançando vidas, pessoas que entram ali e agradecem, porque uma oração que recebeu, um milagre que talvez testifica do milagre que aconteceu. Então, é um trabalho muito importante que, né, que está sendo lapidado, né, tá, ainda a gente tem coisas novas aí para a gente trazer, mas vai ficar no spoiler só o devagarzinho, né? Porque nós tá lapidando ainda, então.
3: Vai ser sua deixa.
4: É.
3: O trabalho missionário que você fazia há uns anos atrás, de ir até o local, hoje com as redes sociais, a gente percebe que a gente consegue alcançar muitas pessoas, né? Muitas pessoas, infelizmente, usam as redes sociais para o mal, usam as redes sociais de uma maneira errada, usam as redes sociais, às vezes, para se afastar daquilo que é correto. Mas se você utiliza uma ferramenta que é as redes sociais para o bem, a gente vê que faz a diferença, né? O pastor Jeremias, juntamente com você, tem aquele projeto lá, um podcast onde eles... Eu fui entrevistado lá, tive a honra de... Sim. Minha primeira entrevista completa foi para o pastor Jeremias, quero agradecer demais ele aqui, mandar um abraço. Sim. Então, assim, é algo que vocês estão fazendo que está alcançando muitas pessoas, né? Está fazendo a diferença, né?
4: Sim, porque o importante, igual você falou... As pessoas hoje, ela usa muito a rede social para divulgar tantas coisas ruins, como a gente, hoje a gente vê que essa geração, ela tem consumido muito essa informação, né? Coisas ruins, muitas notícias desagradáveis, e parece que a gente vive um tempo em que as pessoas sentem prazer nisso. Então é muito divulgado isso. Só que tem aquela pessoa que também se levanta que para fazer a diferença. Então a gente está ali trabalhando, né, levando a palavra de Deus. Toda sexta-feira a gente tem uma pré-aula que a gente fala sobre a lição da escola bíblica, né, dominical. Né, você também já participa, né, participou e sempre cresceu, né, nesse caminho também. E a gente entende que é necessário você levar a palavra de Deus. Porque tem pessoas que não conseguem estar dentro de uma igreja. Tem pessoas que não conseguem ir até uma igreja. Então hoje a internet ela proporciona isso. Então, a pessoa está ali, talvez, na casa, talvez está acamado, a pessoa está, talvez, dentro de um hospital, e através da internet, do aparelho celular, ele consegue ter essa experiência de ter esse contato, né, com a Bíblia, ter esse contato com Deus, através ali da rede social.
3: Você, a gente tem mais imagens, Caí? Faltou alguma para a gente mostrar aqui? Só um minutinho. Olha aí a apresentação. Essa aí é a sua esposa?
4: Essa é minha esposa, é onde tudo começou, né?
3: Foi onde você conheceu ela?
4: Foi, olha lá, tava bem diferente. Meu Deus.
3: Isso aí foi quando?
4: 12 anos atrás.
3: 12 anos, 2014.
4: Isso, 2014. A gente se conheceu, ela é alagoana, né? E ela veio pra cá e eu tenho até uma... A gente brinca muito, né? Eu sou meio brincalhão assim. E eu falava assim que a minha esposa... Né, a pessoa que eu ia viver estava vindo de longe. E aí, brincando, veio de Alagoas. Né? A gente se conheceu na igreja, através do batismo nas águas. Eu não vou ter essa foto aí, mas no batismo. E aí, eu sempre fui uma pessoa assim, eu tinha muita vergonha. Né, eu tinha. Graças a Deus a gente foi lapidando isso aí pra vencer essa vergonha.
3: Com o tempo a gente vai perdendo.
4: Vai perdendo.
3: Olha aí.
4: E aí, o nascimento. Ó, o nascimento da Mariane, depois do milagre que Deus fez. A criança também, ela nasceu, parece que nasceu prematura, mas não foi. Ela foi uma gravidez difícil, né? Foi uma gravidez sofrida. E ela nasceu bem miudinha. Se hoje ver, meu Deus, tá uma benção. Aí essa daí foi um sonho nosso, né? De voltar depois que ela veio de Alagoas. Ela ficou aqui, veio a trabalho, né? Ela veio porque, assim, muitas pessoas saem, né, de Alagoas e outras partes do nosso país e vêm procurar uma vida melhor, né? Um trabalho melhor. E foi o que aconteceu com a minha esposa. Ela veio pra cá e aí nós se conheceu. E quando a gente se conheceu naquela foto, a gente casou com um mês e 8 dias.
3: Olha só, a gente após um mês já se casaram.
4: Nós se casamos.
3: Estão juntos há 12 anos.
4: 12 anos já. E aí a gente, o plano nosso era casar e viajar. E não deu certo, não, nós relutamos, não dava certo. E depois de 10 anos casado, já com a Mariane, aí a gente conseguiu fazer essa viagem, ficamos lá em Maceió. Depois nós fomos lá para Alagoas Canapi, que é onde ela mora. É uma cidade também bem difícil, né? Uma região bem necessitada ali. Isso aí foi na época do Covid. Um período difícil, né, para todo mundo. Foi um período de adaptação. E foi para mim, foi um marco para mim também. Né? Como eu trabalho na barbearia já vai para 10 anos, no ano que vem, né? Já vai fazer 10 anos. E nesse período aí foi um período que as pessoas tiveram que se readaptar, né? Tiveram que mudar. E para mim foi bom, porque eu tive a oportunidade de conhecer pessoas diferentes, atender pessoas diferentes, pessoas que agregaram muito na minha vida, me ajudaram muito. Vamos ver. Aí é a base, né? A base é forte, né? Esse é o pai e a minha mãe.
3: São seus pais aí.
4: São o pastor Harley.
3: O nome é diferenciado. Pastor Harley.
4: E a minha mãe é a Marta, missionária Marta. Essa é uma foto que a gente tirou. São os meus pais. E essa é a barbearia. Né, teve uma mudança na fachada, né? Ali aquela placa não tem mais. Mas essa é a barbearia Silva.
3: Qual que é o endereço da sua barbearia?
4: Ali é a Rua Itália 133, no Jardim Santana. Ali é a barbearia.
3: Olha só que bacana. Então, para quem quiser um excelente profissional de barbearia, tá aí o Alexandre na Rua Itália 133.
4: Isso.
3: Só procurá-lo lá para bater um papo, aprender também, sim, falar um pouquinho da palavra de Deus. Ele tá lá disposto a tudo.
4: É a nossa. Nós vai ter a nossa resenha, né? Lá é.
3: Bem... Bacana demais.
4: E esse é o projeto que a gente está trabalhando, né? Que é a EBDP, que é a Escola Bíblica, né, online.
3: Pastor Paulo esteve lá também, um abraço, sim, Pastor Paulo.
4: Pastor Paulo.
3: Paulo Correia.
4: Sim, sim.
3: É uma excelente pessoa também.
4: Sim. Ele falou muito bem de você também,
3: viu? Olha só.
4: Ele, consideração demais.
3: Não, gosto demais dele. Olha aí. Escola Bíblica é um projeto que Deus colocou no coração do Alexandre, está trazendo aí conhecimento para as pessoas através de lives no Facebook.
4: Isso.
3: Então, Deus só tem a agregar em sua vida.
4: Isso.
3: Aí, por estar compartilhando esse conhecimento com outras pessoas, né?
4: Maravilha. Nós, lembrando, a gente está no Facebook, no Instagram, no TikTok e no YouTube, né? Tudo ali, você precisar, arroba EBDP, você vai encontrar os nossos vídeos lá, as nossas lives. Nós estamos trabalhando aí. Estamos garimpando, né? Estamos crescendo devagarzinho.
3: É isso aí. Ó, Fátima Augusto Garbim fala: Lucas, boa tarde. Alexandre, boa tarde. Sou fã do Fala Monte Alto, um abraço. Que Deus abençoe a todos. Ilumine uma ótima semana abençoada a todos vocês. Agora são 13 horas e 43 minutos. Nós vamos para mais um intervalinho e voltamos já no último bloco do Fala Monte Alto aqui na Rádio Cultura.
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2: Estamos de volta no último bloco do Fala Monte Alto. Mais uma vez, estou muito feliz hoje. Um programa que está completando aí praticamente um ano. Amanhã é um ano de Fala Monte Alto, fazendo seu primeiro aniversário aqui nos microfones da Rádio Cultura, recebendo o Alexandre, contando um pouquinho do seu trabalho missionário, o trabalho que ele vem realizando hoje nas redes sociais, aí tentando alcançar o máximo de pessoas possível, ouvindo a palavra de Deus. Agradecer a presença dele aqui hoje, agradecer aos ouvintes que ligaram aqui na rádio, falando que acompanham o programa Fala Monte Alto. Alexandre, você, obviamente, como muitas pessoas, já passou em momentos difíceis, momentos onde você já pensou em desistir, parar, coisas acontecendo na sua vida, que você, às vezes, se perguntava: Deus, por que isso está acontecendo comigo? E que muitas pessoas que estão nos ouvindo agora podem estar nessa mesma situação, num lugar onde acredita que Deus esqueceu deles. Qual conselho você daria para essas pessoas que estão se sentindo sozinhas e que acham que esse é o último passo que elas podem dar?
3: A palavra que eu quero deixar aqui para as pessoas que estão vivendo esse momento, que não são poucas, na verdade, né? São muitas pessoas que estão vivendo um período de ociosidade. Ocioso, fica ali ansioso. Muitas pessoas hoje sofrendo, né, transtorno psicológico, pessoas que estão caindo na depressão. E como você disse, eu já passei por isso também. Passei um período da minha vida de depressão, trabalhando já agora na barbearia, e a gente entende que tem pessoas que ele anseia muito pelo futuro, né? Tem aquele desejo muito pelo futuro, e aí, por ele não ter alcance, ele cai nessa questão da depressão. E aí preparei aqui um versículo que eu quero ler aqui, que está em Eclesiastes, capítulo 9, versículo 10, diz assim, ó: tudo que vier à mão para fazer, faz-o conforme as tuas forças, porque no além, para onde vais, não há obra, nem projetos, nem conhecimento e nem sabedoria alguma. Então, o que é isso? Enquanto você tem disposição, você tem ânimo, e talvez você não tenha tantos recursos, não tenha capacidade, mas aquilo que você tem para fazer, você deve fazer. E o interessante que você disse, tem pessoas que ele chega num ponto da vida dele que ele tentou fazer tudo. Ele tentou, bateu em tantas portas, correu para tantos lados, e achou que é o fim. Só que mesmo assim, nessa sensação de ser o final, ainda há uma esperança. Que a gente tem o conhecimento, e todos sabem que Jesus, ele é essa esperança. Ele é o único que é a porta de escape. Então, muitas vezes, ele até permite a pessoa bater em tantos lugares, bater em tantas portas, e aí ele começa a entender que ele sozinho não consegue. Ele precisa de alguém para dar esse impulso na vida dele. E esse é Jesus.
2: Olha, o Alexandre deixando aí suas palavras. Alexandre, quais são os seus planos futuros? Eu sei que você e o pastor Jeremias estão juntos aí trabalhando em relação aos jovens, lá na igreja Ministério do Belém. Vocês estão juntos lá. O pastor Jeremias acho que está liderando a juventude. Você está dando um apoio a ele. E você já foi jovem, eu já fui jovem, a gente já foi adolescente um dia, e a gente sabe que a adolescência é um período complicado. A adolescência, eles acreditam que sabem de tudo já, acreditam que já tem todo o conhecimento que precisam, mas a gente sabe que não é assim que funciona. Como que vocês estão se preparando para lidar com essa juventude? Quais conselhos você pretende passar para eles? Quais ensinamentos você pretende para ajudar a moldar futuros homens e mulheres de Deus aí na presença do Senhor?
3: O que eu quero passar, e a gente fala isso para os jovens, para os adolescentes, é um período que é de curiosidade. E eu aprendi uma frase que isso eu levo para a minha vida, é não ser curioso para as coisas ruins. Você não deve ser curioso para as coisas que não são benéficas para você. Então, A gente entende que hoje, nessa geração de adolescentes, pré-adolescentes e até a juventude, estão passando por essa fase. Estão passando por essa fase de curiosidade. Então, quer experimentar coisas que prejudicam a sua vida, prejudica a sua família. E nós estamos preparando, já estamos, né, com um trabalho ali social, a gente faz um trabalho social com jovens. O pastor Jeremias também, ele já tem, hoje a juventude gosta muito do futebol, né, quer se envolver no esporte, e aí tem um trabalho com jovens já nessa questão. Então, a gente fica feliz de poder somar. E o interessante é o aprendizado. Como a gente tem passado muitas experiências já durante essa trajetória, desde a infância até agora, aos meus 37 anos de idade, não parece, né? Parece que eu tenho uns 25. Mas a gente está podendo agregar valor na vida dessa juventude, sempre direcionando para o melhor caminho, né? Direcionando a escolher a melhor parte, como Jesus disse para Maria.
2: Aparecida de Souza está aqui, está do bairro Centenário também, está aqui participando da nossa transmissão. Mandar um abraço para Aparecida, muito obrigado por estar participando aqui do Fala Monte Alto. Alexandre, agora são 13 horas e 52 minutos. O que você pretende no futuro aí? Você está com as transmissões, com as aulas? Tem algo aí que você pode compartilhar com a gente que você está pretendendo fazer aí para atingir mais pessoas com o seu conhecimento?
3: Sim, a gente está trabalhando nessa parte da rede social, na questão do estudo, e a gente tem aí alguns projetos de curso para formar líderes, né, eclesiástico, líder ministerial. Então a gente tem um trabalho aí para escola de obreiro, temos um trabalho envolvido para aprendizado do grego, do hebraico, né, no sentido teológico. Tem muitas pessoas que têm o desejo de aprender e muitas pessoas não têm o recurso para fazer isso. Então a gente quer, e a gente está trabalhando isso para proporcionar, facilitar essa pessoa ter esse conhecimento, porque muitas pessoas desejam e não têm. Eu entendo que eu também tive uma dificuldade, né, financeiramente, para poder investir, aprender. E é a realidade de muitas pessoas hoje ainda. Então, a gente, como viveu isso, eu quero, né, junto com alguns parceiros, proporcionar isso, um aprendizado, desenvolver as pessoas que desejam crescer, né, no ministério, crescer como pessoa também, desenvolvimento pessoal, e aprender a lidar com as dificuldades do dia a dia.
2: Essa questão do desenvolvimento pessoal, como vocês pretendem trabalhar isso, atingir, para que a pessoa possa atingir o seu melhor potencial? Como vocês pretendem trabalhar isso?
3: Então, por enquanto a gente ainda tá desenvolvendo isso na rede social, mas a gente pretende fazer isso, levar ao público, né, assim, pessoalmente.
2: Treinamento,
3: isso, contato físico, palestras. Isso. Por enquanto a gente ainda está na rede social, porque entende que é o melhor caminho, assim, de momento, né, para alcançar.
2: Para alcançar com menor investimento.
3: Isso, né? Aí depois a gente, conforme vai passando o tempo, igual eu falei para você, a gente está garimpando isso, né, estamos estruturando para que isso se torne pessoalmente, né? Aí começar a dar um treinamento pessoal. E isso é, na nossa mente é muito rápido, né? Mas existe um processo, então é esse processo que a gente está trabalhando ainda.
2: Alexandre, são 13 horas e 55 minutos, os microfones da Rádio Cultura estão abertos, você pode mandar um recado, deixar o seu telefone para contato, suas redes sociais, fique à vontade, deixe Deus usar a sua voz agora.
3: Então, eu quero agradecer mais uma vez essa oportunidade que Deus proporcionou através da sua vida, né, para a gente estar aqui podendo falar um pouquinho da nossa história, porque é bem resumido, né, um pouquinho da nossa história. E também agradecer a todos os ouvintes, né, do Fala Monte Alto, os ouvintes da Rádio Cultura que estão participando, né? O Lucas já falou alguns nomes, não vou lembrar, mas todos que participaram, eu quero agradecer. E você que quer conhecer um pouquinho mais do Alexandre, conhecer desse projeto da EBDP, você pode estar acessando no TikTok, no YouTube, no Facebook e no Instagram, é @EBDP. Você vai estar participando ali e conhecendo um pouquinho mais do nosso trabalho. mais uma vez quero agradecer por esse momento, viu, Lucas?
2: Alexandre, muito obrigado pela sua presença, pela sua participação aqui hoje. Eu quero mais uma vez agradecer a todos que participaram, que comentaram. Quero agradecer a Rádio Cultura por essa oportunidade que também me deu há um ano atrás de começar esse projeto aqui. Graças a Deus estamos completando há um ano. Quero agradecer ao Caí, meu parceiro ali. Sem ele esse programa jamais aconteceria. Muito obrigado a todos que ligaram, todos que comentaram, todos que estão nos ouvindo e vão nos ouvir. Eu quero agradecer a todos que já participaram do programa Fala Monte Alto. Quero agradecer de coração mesmo, porque nenhuma pessoa recebeu para vir aqui. Todos vieram de bom coração, vieram aqui, sentaram, compartilharam as suas histórias e suas trajetórias. Da mesma maneira que eu agradeço você hoje. Muito obrigado a todos. Quinta-feira estaremos aí. Um forte abraço e até mais.
3: Valeu, Deus abençoe.
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1: Com alegria e muito alto astral, voltamos com mais dicas.
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1: O que é quiropraxia? A quiropraxia consiste em técnicas realizadas com as mãos para a manipulação da coluna e articulações, com o objetivo de melhorar o funcionamento do corpo, sendo indicada principalmente para o tratamento da dor. Além de aliviar a dor, a quiropraxia também promove o relaxamento e o bem-estar, pois as terapias manuais ajudam a diminuir a tensão muscular, que é comum em caso de estresse ou ansiedade. A quiropraxia deve ser feita por um profissional treinado e não é indicada para pessoas que apresentam osteoporose, risco elevado de AVC, sendo recomendado consultar um ortopedista ou um clínico geral antes do tratamento.
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1: Gente, se liga, tá? Eu volto já com mais dicas pra vocês.
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2: E aí, tá em casa? No trabalho? A gente segue com mais dicas pra vocês. Se liga.
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2: Para que serve a quiropraxia? A quiropraxia é indicada para o tratamento de dor lombar ou no pescoço, distensões musculares, alguns tipos de dor de cabeça, dor causada pela osteoartrite, limitações de movimento. A quiropraxia utiliza técnicas de manipulação manual para recuperar o movimento adequado da coluna e de outras partes do corpo. Essas manipulações também diminuem a tensão muscular, aumentam o fluxo sanguíneo e causam a sensação de relaxamento e bem-estar. A quiropraxia pode ser feita de forma isolada ou para complementar outros tratamentos médicos. No entanto, é recomendado consultar um ortopedista ou clínico antes de iniciar o tratamento para avaliar se a quiropraxia realmente é a melhor indicação.
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2: Não sai daí não, tá? Na sequência tem muito mais dicas para vocês.
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6: Para tudo. Por quê? Porque é hora de escutar mais uma dica. Se liga.
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6: A quiropraxia é perigosa? A quiropraxia normalmente é considerada uma técnica bem segura, mas existem problemas de saúde como hérnia de disco ou osteoporose que podem se agravar ou aumentar o risco de lesões em alguns casos, se não forem identificados e tratados adequadamente antes. Por isso, a quiropraxia não substitui a avaliação e tratamentos médicos. Além disso, não é uma profissão regulamentada aqui no Brasil, sendo importante ser feita com segurança, procurando um profissional devidamente capacitado. Inicialmente, o ideal é um fisioterapeuta.
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6: Ei, daqui a pouco tem mais dicas.
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9: Voltei, vamos lá? É hora de mais dicas pra vocês.
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9: Se a sua vida tá uma bagunça completa, gata garota, comece colocando as coisas em ordem no seu quarto. Arrume a cama, guarde as roupas, os sapatos, jogue fora papéis sem uso que estejam jogados por cima dos móveis. Além de facilitar a limpeza, você vai abrir espaço para montar uma nova decoração, deixando fotografias e objetos especiais em posição de destaque. Organizar o seu novo espaço vai proporcionar um ambiente mais sereno para que você possa relaxar depois de um dia difícil. Lembre-se, seu quarto é seu santuário. É ali que você renova as energias para enfrentar a rotina e encontrar inspiração para promover mudanças positivas em sua vida. Ter um ambiente limpo e organizado vai contribuir para o seu sono, a sua saúde e a sua qualidade de vida como um todo.
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9: Acabou mais uma edição do Toque de Mulher, mas eu vou preparar mais dicas pra vocês, tá? Aguardem a nossa próxima edição.
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2: Olá, pontualmente 16 horas. Estamos iniciando o programa Porteira Velha desta terça-feira, dia 14 de julho, com a apresentação de Hélio de Pontes, mas você faz a programação toda especial juntinho comigo até às 18 horas aqui na Nova Cultura FM 90.1. O programa é Porteira Velha. 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E abrindo Porteira Velha desta terça-feira, manhã fria essa, hein? Vento gelado. E à noite, meu amigo, pode esperar que vai esfriar novamente. Zezé de Camargo e Luciano, vamos esquentar? Distante.

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Atendendo a Tatiane, pois boa tarde, Hélio, tudo bem? Toca pra mim a música Milionário e José Rico, Viva a Vida. Hoje é meu aniversário, parabéns, Tatiane, que Deus te abençoe. Tatiane Silvia de Bebedouro, aquele abraço pra você. Ela tá mandando um forte abraço pessoal de Botafogo, a mamãe, curtindo o programa Porteira Velha e todos que estão aniversariando hoje. Parabéns, viu, Tatiane? Saúde, pai, vai ter bolo? Manda um pedaço pra nós aí de Bebedouro, tá bom? Viva a vida, tem que viver a vida, viu, Tatiane de Bebedouro, Milionário e o José Rico. É isso aí, amiga.

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1: Até às 18 horas aqui na Nova Cultura FM em 90.1, líder em audiência em toda a nossa região. Eita, vem comigo. Alô, Luiz Bedim, já vou atender você. E atendendo agora, quem aqui é o seu Felício aí de Terra Roxa. Alô, seu Felício em Terra Roxa, aquele abração. Qualquer dia eu vou na casa do senhor aí tomar um cafezão, tá bom, seu Felício? Deixa eu ajeitar um pouquinho aí, deixa eu pegar umas férias aí eu vou passear na casa do senhor aí, tomar um cafezão aí. Deixa comigo, seu Felício, que Deus abençoe o senhor e todos os seus familiares aí. Tenha uma ótima terça-feira. E o seu Felício aí de Terra Roxa pediu a música com Miltinho Rodrigues, Ave Triste. Tá mandando para todo o pessoal lá da sua casa que estão curtindo, pessoal de Bebedouro, Botafogo e também de Terra Roxa. Alô, Terra Roxa, vem comigo!

0: 16h13. Ê, música bonita, tem seu Felício, Ave Triste, Miltinho Rodrigues, aqui na Nova Cultura FM em 90.1. Vamos faturar, que dia 20 está chegando, tem umas contas para pagar. Então, vamos lá, vem comigo.
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0: 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E atendendo agora a Cidinha Pocetti. Boa tarde, Cidinha, tudo bem?
1: Oi, Hélio.
0: Oi.
1: Boa tarde.
0: Tarde.
1: Oi, Hélio, tudo bem?
0: Tudo jóia,
1: é
0: graças a Deus.
1: É a Cidinha Pocetti. Eu gostaria, se você puder tocar para mim, a música de Vitor e Léo.
0: Qual dela?
1: Na Linha do Tempo.
0: Na Linha do Tempo.
1: Vai para todos que estão curtindo, Hélio. Abraço, bom trabalho.
0: Tá bom, aquele abração. E atendendo também Luiz Bidinha. Alô, Luiz Bidinha, aquele abração. Ele pediu uma música, Laçador de Cachorro. Falei, quem canta? É Lourenço Lorival? É Lourenço Lorival. Nem eu, nem você, viu, Luiz Bidinha? Acertamos, sabe quem canta? Tião Carreiro e Paraíso, meu garoto. Laçador de Cachorro. E ele tá mandando lá pra Jaboticabal, para o seu Décio Casagrande, dos Vicentinos. Alô, seu Décio Casagrande. Luiz Bidim falou pra mim que qualquer dia vai aí. Se ele não for aí visitar o senhor liga pra mim e pede uma música e eu vou falar de novo. Tá bom? Aquele abraço. Eita, Luiz Bidim. Forte abraço. A primeira música, Na Linha do Tempo. Vitor Léo. Romântica demais.

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2: 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Aquele abração, curtindo aí a Nova Cultura FM em 90.1. Aquele abraço a essa equipe.
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Nova Cultura FM e o programa Porteira Velha até logo mais às 18 horas aqui na Nova Cultura. E você pode vir comigo, ligar 3242-1258 ou mandar mensagem pelo WhatsApp, que é o mesmo, 3242-1258. Atendendo agora lá de Jaboticabal, o seu Orlando. Forte abraço, Jabuca, como é que tá aí? Você disse que tá frio, mas passou um frio essa madrugada. Tem cobertor, filho. Coloca uma meia no pé e eu tenho frio nos pés. Que é só por Deus, meu amigo. Ganhei uma meia da minha irmã de Portugal, que é rápido. É top demais. Esquenta, o pezinho fica quentinho. Ei, minha mana, muito obrigado pela meia que me deu. É, esquenta o pé gostoso. E com frio desse, né, senhor Orlando? Passou dos 20, é só por Deus mesmo. Seu Orlando pediu a moda boa, hein? Cabo Mesquita com Lio e Léo. Tá mandando para todo o pessoal de Jaboticabal. Sérgio Luiz, a Vera e o Zelão. E todos que estão curtindo aí a Nova Cultura FM em 90.1. É a primeira música. A segunda música, quero atender o pessoal aí de Cândido Rodrigues. Alô, Sidão. Sidão disse que passou um frio essa madrugada também. Um vento gelado. Você vai ver essa madrugada, filho. Vai chegar abaixo de uns 7, 8. Hoje de manhã tava 8. Quando eu estava vindo para a Nova Cultura, estava 8 graus. Não é fácil não, aquele vento chegava a cortar, meu amigo. Mas faz parte da jogada. Aí chega aqui na rádio, o calor humano esquenta, né? Então, Sidão pediu a música, Lourenço e Lorival, é Cachorro Ladrão. A primeira música vai ser com Lio e Léo e a segunda música, Lourenço e Lorival, Cachorro Ladrão. Vamos ver como é que é essa música, Cachorro Ladrão. Veio o Cabo Mesquita cantando pra mim aqui.

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6: 16 horas e 47 minutos, chamando Ulisses Company para falar comigo. Boa tarde, Ulisses.
10: Boa tarde, compadre.
6: É Ulisses. Ô, compadre.
10: Compadre. Um alô para todo mundo que também escuta aí.
6: Quem mais?
10: Beleza? Lá para o Luiz Márcio, para o Alexandre Dias, para a dona Vandinha, para a dona Hilda, para a dona Isilda Quadro,
6: para a dona filha, dona Hilda.
10: Para a dona Sidinês, para todo mundo que também escuta aí. Fica com Deus, uma boa semana.
6: Falou, Ulisses, para você também. Quero mandar um forte abração também, curtindo o programa, a Fátima Corintiana. Alô, Fátima Corintiana, aquele abração a você, curtindo aí o programa Porteira Velha e atendendo o João Bicudo de Bitiúva. Alô, Bitiúva, boa tarde, Bitiúva.
11: Passa, cachorro. Amigo. Boa tarde, meu jovem.
6: Boa tarde, filho.
11: Fala, meu jovem, depois você manda um modão para nós aí.
6: Mando.
11: Manda aí um modão com o Milionário Zé Rico aí, ó, sozinho na estrada.
6: Sozinho na estrada.
11: Oferece pra todos que estiverem sintonizados aqui da Bitiúva, da região.
6: A cachorrada, ó.
11: Pra todo mundo que estiver antenado aí. Que vá um bom fim de tarde pra todo mundo. Você tem um bom serviço aí, meu amigo.
6: Obrigado.
11: Um bom fim de tarde. Tudo de bom aí. Até
6: Deus
11: mais.
6: Te abençoe.
11: Deus abençoe. Falou, meu amigo. Tchau, tchau.
6: Falou, João Bicudo de Bitiúva, participando comigo aqui na Nova Cultura FM em 90.1. E quem tá aniversariando hoje é Edson Fantoni. Quem que é o Edson? Ninguém sabe quem que é. É o Billy da prefeitura. Alô, Billy, aquele abração. Sumiu por quê, meu filho? Aquele abração. E o Daniel? Daniel também andou dando uma sumida. Daniel, qualquer hora eu vou ir na prefeitura. Será que ele não gostou que eu falei? Um dia de feriadão da prefeitura, um dia eu vou querer ter um serviço igual o seu, Daniel. Ficar aí uma semana no feriadão. Ficou bravo com isso? Não, né, Daniel? Ah, tá bom, então. Recebe os parabéns da esposa, a Fabiana, e todos os funcionários aí da prefeitura e também da prefeita Maria Helena. Alô, Billy da prefeitura. Vai ter um churrascão aí? Você sabe meu telefone? Ah, não sabe? Liga aqui na rádio, vou te passar e me diga onde que é que eu vou, tá bom? Essa música vai pra você. Eu sei que você gosta de uma, depois vou rolar uma música de Mocoque Paraíso que você gosta, tá bom? Vou rolar agora. Vou tirar essa música e vou rolar ela depois. Milionário e José Rico, Sozinho na Estrada, e depois a música que o Billy mais gosta, tá bom? Aquela Parede.

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2: 5:02, é o programa Porteira Velha, até logo mais às 18 horas, aqui na Nova Cultura FM 90.1. Atendendo agora o Repiado, Dona Tereza. Forte abração, curtindo aí o programa Porteira Velha, pediu uma música, mandando para todos que estão aniversariando hoje e durante toda essa semana, né, Arrepiado? Aquele abraço, dá um abraço na senhora, sua mãe aí, qualquer hora eu vou aí tomar um cafezão também. Pediu a música César e Paulinho, Favela. Música.

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1: 17 horas e 6 minutos, é o programa Porteira Velha, junto comigo, Barbizan da Construção, Banana Locações, Serralheria Moreira, Alumínios e Vidros, Comércio de Frutas Tercini, Supermercado Ipiranga, 3 lojas em Taquaritinga. 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Essas empresas junto com o programa Porteira Velha, que é atendendo agora a Maria José, aí do sítio São Sebastião, em Fernando Prestes, pediu a música de Zico e Zeca, Besta Bailarina, tá mandando para sua filha, a Débora. Débora, um beijão para você e também para Cidinha, aí em Santa Adélia, que é a irmã dela, o Valdemar e também a Tereza, que são os vizinhos aí. Aquele abração, curtindo aí o programa Porteira Velha. Eita, pessoal, Débora, tem que comer, hein? Se não comer, não vai crescer. Então tem que comer bastante. Diz que já tá chupando uma pocã. É gostosa. Laranja faz bem, um suco de limão também faz bem, viu, Débora? Aquele abraço, um beijão pra você. A Besta Bailarina, Zico e Zeca.

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3: E a Nova Cultura vai esquentar você demais até as 18 horas com a boa música sertaneja. Atendendo agora o pessoal aí do Campestre. Alô, pessoal, o Beto da Van. Ó, o Beto da Van, o mano mais velho, tá com você aí. Olha, cuidado com o mano, hein? Eu gosto dele, que é o mano mais velho. Ensinou nós, né, Zé Ponte? Aquele abraço, Varley, Carlão, todo o pessoal aí da Van que tá curtindo o programa Porteira Velha, aos diretores do Bancários Campestre Clube, todos os associados, aquele abraço. Qualquer dia eu vou aí no Campestre, hein? Vou chegar, não sou sócio. Chegar aí, eu sou o Hélio da rádio. Falei, o que tem, filho? Não vai entrar e acabou. É isso aí.

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1: 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Essas empresas junto com o programa Porteira Velha. Chamando o meu compadre Luizão para falar comigo. Boa tarde, Luizão.
2: Boa tarde, meu
1: tarde,
2: amigo.
1: Filho.
2: Tudo bom? Tudo
1: bom,
2: beleza?
1: Demais. Beleza.
2: Velho, manda para nós hoje. É, menina da aldeia.
1: Né, Lourenço Curitiba. Lorival.
2: Quero mandar para você e sua família. Manda lá pro Billy da prefeitura, né?
1: Billy Edson.
2: Que tá fazendo aniversário hoje. Parabéns. Deus dá bastante saúde para ele, bastante felicidade para ele.
1: Cadê o Billy,
2: hein? Amigão da gente,
1: vamos,
2: né,
1: pro churrasco.
2: E quero mandar para todos os amigos meus, os outros amigos, né? E a todos os ouvintes aí da rádio. Pra Maria, minha irmã, que tá curtindo lá, o Zezinho, o Cláudio, o Zezinho, minha irmã. Breno.
1: Aos canarinhos.
2: Zezé, meu cunhado, todo mundo aí, valeu?
1: Valeu.
2: Um abraço, fica com Deus, Deus abençoe a todos aí.
1: Falou, Luizão, aquele abraço pra você, que Deus te abençoe, você e todos os seus familiares. Quero mandar essa música também, viu, Luizão? Posso? Menina da Aldeia, Lourenço e Lorival. Quero mandar pra minha prima, a Neide, e minha tia, Madalena. Fica coladinha no rádio lá também, igual minha mãe, Dona Elvira, Maria do Carmo, tudo aí curtindo o programa Porteira Velha. Vocês é isso que faz o sucesso junto comigo. Canta, Lourenço e Lorival.

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1: 17 horas e 33 minutos é o programa Porteira Velha. Quero mandar um forte abração curtindo o programa. Seu Fria, sua esposa Maria, aí na Vila Gadini, o Gilberto no Jardim Canaã. Alô, Gilbertão, aquele abraço. Dona Isaura de Grande, sua filha Ana Rosa, curtindo aí Natal Pocete, forte abraço. José Rossato, Jardim das Oliveiras, curtindo o programa Porteira Velha. Também quero mandar um forte abração para o seu Emílio, aí da Perua, na 7 de setembro. Alô, seu Emílio, um forte abração para o senhor aí, curtindo o programa Porteira Velha. Quero mandar um abraço também, pessoal aí do Bar do Chico. Alô, pessoal aí do Bar do Chico, curtindo o programa Porteira Velha, vai curtir uma música boa agora, hein? Alô, Chico, depois das 19 horas eu passo aí tomar um golinho de água, tá bom? Rodrigo Moraes, Bar do Chico.

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1: 17:36. Alô, Chico, hoje é terça-feira, vou passar aí. E a mulher ligando, meu filho, lá pras 10 eu chego. Tá bom, Chico, aquele abraço. Vai que você vai ver. Ei, ai, ai, ficou boa essa moda, hein? Ficou maravilhosa. Mandando um forte abraço, curtindo o programa aí, a Fátima Caldeira. Pois boa tarde, acabei de chegar em casa. É, do trabalho, que maravilha. O programa hoje tá maravilhoso. Ela escreveu aqui, ó. Tá aqui, ó, Porteira Velha. Toca uma música pra mim aí, Hélio, toco. João Mineiro e Marciano, olha o nome da

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7:45 é o programa Porteira Velha, nesta terça-feira, dia 14 de julho, ano, meu amigo, é 2026, mas como passa rápido, hein? Isso que é gostoso, ó, os patrocinadores participando do programa, o Ney Barbizan, lá do Barbizan da Construção, sua esposa Márcia, funcionário, seu filho André, curtindo o programa, falou, Hélio, manda um modão pra nós aqui, nós estamos curtindo o programa Porteira Velha. Eita, Hélio, mando. Vai curtir o Pedro Bento e Zé da Estrada. Pode ser essa? Sete palavras. Música é bonita, hein?

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3: Até logo mais às 18 horas aqui na Nova Cultura FM em 90.1. 17 horas e 50 minutos. 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O Ney falou assim pra mim: Hélio, você não tem aquela música que é um poema? Falei: tenho, Ney. Vou rolar pra você também essa moda que você vai relembrar muito do Papito, filho. A Volta do Filho é um poema de quem? Silveira e Barrinha. Você curte aqui na Nova Cultura FM em 90.1. Vai chorar, filho? Chora! Música.

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1: Dezessete horas e 55 minutos. É o programa Porteira Velha. Estamos encerrando. Hoje é dia 14 de julho, ano 2026, com a apresentação de Hélio de Pontes, mas você fez a programação toda especial juntinho comigo até esse exato momento. 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Essas empresas voltam amanhã com o programa Porteira Velha. E eu volto amanhã também, a partir das 16 horas, juntinho com você. Tenham todos uma excelente noite e fique com Deus. Tenham todos uma boa noite. Minha última música é Tonico e Tinoco, Moreninha.

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3: 6 horas, Ave Maria.
4: Em nome do Pai, do Filho e do Espírito Santo.
3: Amém.
4: Amém. O anjo do Senhor anunciou a Maria.
3: E ela concebeu do Espírito Santo.
4: Ave Maria, cheia de graça, o Senhor é convosco. Bendita sois vós entre as mulheres. E bendito é o fruto do teu ventre, Jesus.
3: Santa Maria, Mãe de Deus, rogai por nós, pecadores, agora e na hora da nossa morte. Amém.
4: Eis aqui a serva do Senhor.
3: Faça-se em mim, segundo a vossa palavra.
4: Ave Maria, cheia de graça, o Senhor é convosco. Bendita sois vós entre as mulheres. E bendito é o fruto do vosso ventre, Jesus.
3: Santa Maria, Mãe de Deus, rogai por nós, pecadores, agora e na hora da nossa morte. Amém.
4: Rogai por nós, Santa Mãe de Deus,
3: para que sejamos dignos das promessas de Cristo.
4: Ave Maria, cheia de graça, o Senhor é convosco. Bendita sois vós entre as mulheres. Bendito é o fruto do vosso ventre, Jesus.
3: Santa Maria, Mãe de Deus, rogai por nós, pecadores, agora e na hora da nossa morte. Amém.
4: Oremos. Infundi, Senhor, como vos pedimos, a vossa graça em nossos corações, para que nós, que pelo anúncio do anjo, conhecemos a encarnação de Jesus Cristo, vosso Filho, pela sua paixão e morte de cruz, cheguemos à glória da ressurreição. Por Cristo Senhor nosso.
3: Amém. Santo anjo do Senhor, meu zeloso e guardador, se a ti me confiou a piedade divina, sempre me rege, me guarda, governa e ilumina. Amém.
4: As almas dos fiéis defuntos,
3: pela misericórdia de Deus, descansem em paz. Amém.
4: Amém.
3: Ouçamos agora a proclamação do Evangelho e a reflexão com a Rosana Mattioli, da comunidade Santa Rita de Cássia.
4: Estamos na 15ª semana do tempo comum. Hoje, terça-feira, dia 14. Por isso, a cor litúrgica de hoje é o verde. O evangelho que vamos partilhar está em Mateus, no capítulo 11, nos versículos de 20 a 24. Proclamação do Evangelho de Jesus Cristo segundo Mateus.
3: Glória a vós, Senhor.
4: Naquele tempo, Jesus começou a censurar as cidades onde fora realizada a maior parte de seus milagres, porque não se tinham convertido. Ai de ti, Corazim! Ai de ti, Betsaida! Porque se os milagres que se realizaram no meio de vós tivessem sido feitos em Tiro e Sidônia, há muito tempo elas teriam feito penitência, vestindo-se de silício e cobrindo-se de cinza. Pois bem, eu vos digo, no dia do julgamento, Tiro e Sidônia serão tratadas com menos dureza do que vós. E tu, Cafarnaum, acaso serás erguidas até o céu? Não, serás jogada no inferno. Porque se os milagres que foram realizados no meio de ti tivessem sido feitos em Sodoma, ela existiria até hoje. Eu, porém, vos digo, no dia do juízo, Sodoma será tratada com menos dureza do que vós. Palavra da salvação.
3: Glória a vós, Senhor.
4: Felizes são todos aqueles que acolhem as sementes do reino e produzem frutos de conversão. O Senhor lhes concede luz e força para viverem como autênticos cristãos. Sejamos perseverantes e sintamos-nos o convite de Jesus à conversão, pois Ele próprio nos disse que o Pai nos ama de modo admirável. Então Ele quer que cada um de nós, cada ser humano, seja convertido por amor. Quando Jesus diz, ai de ti, Betsaida, ai de ti, Corazim, é como se a nossa mãe ou o nosso pai estivessem nos corrigindo, porque eles corrigem-nos por amor, porque eles querem o nosso bem, eles querem nos proteger de algo ruim lá na frente que possa nos acontecer. Por isso, escutemos sempre a voz de Deus, vinda de Jesus, que nos ama e que nos corrige quando necessário, porque Ele quer o nosso bem, Ele quer que nós nos aproximemos cada vez mais dEle. E a maior forma de nós nos aproximarmos é quando nós nos retiramos para fazer as nossas orações, mesmo diante da turbulência. É quando nós nos colocamos aos pés de Jesus, no Santíssimo Sacramento, para adorá-lo, em espírito e verdade. Amém.
3: Amém. Atenção para os avisos paroquiais da paróquia do Senhor Bom Jesus, com início na segunda-feira, 13 de julho, a 17 de julho, às 19h30, está acontecendo a Semana de Espiritualidade da Renovação Carismática Católica na Igreja São Judas Tadeu. Durante esta semana está sendo realizada a limpeza nos altares da Basílica, portanto, está canceladas as missas das 7 da manhã, a exposição do Santíssimo Sacramento e o atendimento, bem como a Missa da Misericórdia. O expediente na secretaria segue normal. Hoje, terça-feira, 14 de julho, logo mais às 19h30, o segundo dia do Tríduo de Nossa Senhora do Carmo, em Anhumas. Amanhã, quarta-feira, 15 de julho, às 15 horas, missa na Capela da Santa Casa, sob responsabilidade da paróquia Nossa Senhora de Fátima. Às 19h30, terceiro dia do Tríduo de Nossa Senhora do Carmo, em Anhumas. Em seguida, quermesse. Na quinta-feira, dia 16 de julho, dia de Nossa Senhora do Carmo. A igreja ficará aberta para visitação das 8 às 15 horas. Às 16, missa solene em louvor a Nossa Senhora do Carmo, seguida de procissão e quermesse. Na sexta-feira, dia 17 de julho, às 19h30, reza do terço na igreja Nossa Senhora do Carmo, em Anhumas, em seguida, quermesse. Agora da paróquia Santuário Diocesano, Nossa Senhora do Rosário de Fátima. Hoje, terça-feira, 14 de julho, logo mais às 19h30, missa na comunidade de Nossa Senhora das Graças, bairro Tabarana. Amanhã, quarta-feira, às 15, missa na Capela da Santa Casa. Na quinta-feira, 16 de julho, dia de Nossa Senhora do Carmo, por virtude do dia de Nossa Senhora do Carmo, não teremos a missa no santuário. Maria passa na frente. Dediquemos esse dia à padroeira diocesana. A missa será às 19 horas na Catedral de Jaboticabal. Caros irmãos e irmãs, encerrando este momento, rezemos pelas nossas famílias, especialmente pelas crianças, pelos idosos e pelos enfermos. Rezemos pelos aniversariantes deste dia e também pelos agonizantes e por quem precisa receber alguma graça urgente. Que por intercessão da Virgem Maria, o Senhor Bom Jesus abençoe a todos. Estivemos reunidos e continuaremos unidos. Em nome do Pai, do Filho, do Espírito Santo.
4: Amém. Amém.
3: Com vosso Divino Filho, abençoa-nos, ó Virgem Maria. Uma boa noite a todos.
4: Boa noite a todos.

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5: Muito boa noite, desportistas! Hoje, terça-feira, dia 14 de julho. Muito obrigado, Deus, por mais essa jornada esportiva aqui pela Nova Cultura 90.1, Sistema Cultura de Comunicação. Grande abraço para você que está aí do outro lado, com seu radinho, né? Na internet também, nas redes sociais. Abração para você, beijão no coração. Grande abraço para o nosso querido companheiro Hélio de Pontes e para o meu parceiro de Cultura nos Esportes, Big Joe, João Moreira Neto. Boa noite!
6: Boa noite, Hélio, e boa noite a todos os ouvintes.
5: É isso aí. E aí, Big Joe, o que você me fala? A França jogou igual ao Brasil? Não, jogou pior, porque o Brasil ainda teve chance de matar o jogo e não quis. A França nem chegar no gol chegou. E aí,
6: João? Cara, a França...
5: O que aconteceu, mano?
6: A Espanha é assim, ela tem aquela pré-definição de jogo, que é defender muito bem, né? Tanto que não foi vazada até agora. 7 jogos sem ser vazada, né? A Espanha não sofre gols há 7 jogos. É o maior recorde. Já era o maior recorde com 6 jogos sem sofrer gols na Copa do Mundo. Agora 7, né? E quem sabe até bater 8. Dependendo, vamos ver. Se for pra final e travar esse jogo. Só que o jogo da Espanha é um jogo chato de se assistir. É um jogo... Sabe aquele jogo Atlético de Madrid, né? Que, inclusive, o Atlético de Madrid tem muito isso por ser um time estritamente e gigantemente espanhol. Ele é muito espanhol, é um time muito espanhol, com cara de espanhol, com ídolos espanhóis. É um time espanhol, muito espanhol. Como a gente vê o River e o Boca, que são o puro suco do futebol argentino. Catimbento e gosta de fazer uma cera, o Atlético de Madrid é o suco do futebol espanhol. E, cara... Foi aquilo que a gente viu naquele jogo. A França, que era um time objetivo, sofreu para a Espanha, que foi mais objetiva que ela. A Espanha não tinha

0: tanta bola no pé. Não tinha tanta bola no pé. Deixava a bola no pé da França. A França toca pra cá, não consegue entrar na área. Quando a Espanha pegava a bola no pé, lá, o gol. Lá, falta perto da área. Ainda que a Espanha perdeu muita chance, porque a gente viu aquela falta no começo do jogo, que bateram no meio da barreira. Dá pra ter feito uma boa batida de falta ali. Muito perigosa. Então, cara, eu vejo uma Espanha que entendeu o jogo e eu vejo uma França que tava perdida. Que simplesmente não quis jogar.
1: Cara, jogou mal. Jogou mal.
0: Porque é uma França objetiva.
1: É, a França não teve objetividade hoje.
0: A França, ela é um tanto quanto mágica, né? Porque era assim, a França podia estar sofrendo no jogo. Mas eles achavam o gol. Porque é o que eu falei aqui. Eu acho que ontem eu falei disso. Se a Espanha quisesse atacar, a França ia defender tranquila. Se a Espanha quisesse defender, a França ia atacar. E é isso que a França faz. A França, por mais que ela não esteja na zona de conforto dela, vai sair um golzinho. E não saiu. Né? Os protagonistas hoje se apagaram. Dembélé não conseguiu trabalhar muita bola. O Olise errou tudo que chegou no pé dele.
1: O Olise foi o pior jogo da vida dele.
0: O Mbappé não teve tantas chances, porque o Mbappé também não é um cara que resolve. Ele precisa ter essa bola. E as bolas que ele teve foram bolas ruins. E a única bola boa ele errou. Então, cara.
1: Só que ele é um cara diferente do Haaland, que é um cara que pega a bola e parte pra cima.
0: É, ele consegue.
1: Hoje ele fez uma, duas jogadas, mas tava muito bem marcado.
0: Sim.
1: Então não conseguiu. O goleiro da Espanha fez uma defesa aos 96 e 20. 6 e 20 dos acréscimos já com o Dembélé. O Dembélé deu uma brincada ali, limpou pra esquerda, bateu, o goleiro nem se mexeu, só defendeu. Mas, mano. Não, essa aí foi outra do Dembélé também, mas que ele teve um pouquinho mais de trabalho, que ele teve que pular e rebater. Mas a defesa mais difícil dele foi aos 6:20 dos acréscimos já. A França não conseguiu jogar, como você vem falando aí. Agora o Cucurella, os caras ali da Espanha jogaram. E a Espanha não foi aquele time europeu que fica jogando atrás, time... A Espanha foi pra cima, velho, não quis nem saber. Se aquele moleque já era marrento, imagina agora, hein?
0: É, teve um... Mal. O primeiro pênalti, se não me engano, foi com ele, né?
1: Foi, que ele tá com o braço aqui.
0: Foi com ele.
1: A bola bate no bola braço bate dele. No... Só que o braço tá colado, né, sim, João? E o cara da França, ele...
0: Dá um chute na bunda dele.
1: É, ele fica olhando, tá no quadril, ele fica olhando pra cima, não vê o Yamal entrar, a bola bate no Yamal e ele chuta o Yamal, e aí o árbitro dá pênalti.
0: Então, cara, eu realmente acho que... Não falo que foi sorte da Espanha pegar a França num dia ruim, mas foi um fator importante, porque pegou não num dia ruim, pegou num dia péssimo. A França não conseguiu jogar. Eu entendo que a Espanha tinha uma tática pra isso, pra não deixar a França jogar. A gente viu que tinham duas linhas de marcação dentro da área enquanto a França tava jogando ali. A gente viu agora no finalzinho do jogo a França trabalhando a bola fora da área e duas linhas de marcação dentro da área da Espanha. Então, bem, marcando bem e conseguindo atacar melhor ainda. Só que eu acho que foram, sabe, aí aquele pênalti do primeiro gol não foi... Foi pênalti, mas foi totalmente sem querer, não levava perigo nenhum o Yamal ali, então não foi um pênalti que tipo, se não fizesse o pênalti ia sair um gol, se não existisse aquele pênalti ia ser 1-0, a Espanha ia segurar, e bem provavelmente 1-0 a França até conseguiria fazer mais um pra poder empatar, mas eu acho que perderia nos pênaltis porque hoje não era dia.
1: Não era dia. Apesar de não ser dia, apesar da França ter jogado mal, a Espanha ter sido melhor e merecido o resultado, a Espanha merece estar na final por ter crescido durante a competição, por ter jogado muito melhor que a França hoje, por ter anulado a França hoje. A arbitragem, na visão do Kleber Moreira, foi tendenciosa para a Espanha no primeiro tempo, inverteu algumas faltas, deu aquele amarelo que não precisava ter dado, porque ele pega a bola, primeiro jogador lá da França, ele pega a primeira bola e depois ele acaba pisando na sequência da jogada, mas não foi de maldade. E deu amarelo. Beleza, deu amarelo, critério do árbitro. Outras faltas piores, faltas por trás, como a do Lamine Yamal agora no fim do jogo, que era para amarelo, ele não deu. Ele inverteu faltas a favor da Espanha, ele não deu faltas a favor da França. Para mim foi uma arbitragem tendenciosa para a Espanha. Não que isso tenha influenciado no resultado. A arbitragem dele não mexeu no resultado, não ajudou a Espanha a ganhar. Mas que favoreceu em alguns lances a Espanha, favoreceu escanteio para a França, ele deu tiro de meta, a bola pegou no rosto do goleiro naquele lance lá, não pegou, não foi pé nada, e foi escanteio e ele deu tiro de meta. Então, para mim, o árbitro fraco, o árbitro ruim, tendencioso a favor da Espanha, mas que não influenciou no resultado. Infelizmente, a França jogou mal, não conseguiu jogar, não mostrou a que veio, time totalmente apagado, né? E aí, 2-0 para a Espanha, merecido, e Espanha na final. Agora, nos resta torcer. Nós, que somos mais velhos, não gostamos da Inglaterra. Mas nós, que somos homens, não gostamos também. Homem de verdade, né? Não gostamos da Argentina. Do time da Argentina. Da seleção da Argentina. Dos jogadores da Argentina. Então, cara, que passe a Inglaterra. Vamos ver amanhã. A nossa torcida, minha torcida, do João Neto, continua sendo. A molecada da idade do João, da geração 2000, 2010, eles não têm essa... esse ranço da Inglaterra que a gente tem. Mas o ranço nosso é muito maior que a Argentina do que com a Inglaterra. Então que passe a Inglaterra para a final e faça a final com a Espanha. Vamos ver amanhã.
0: E é aquilo que eu falo, né? Quem tinha ali seus 20 anos na década de 50 odeia o Uruguai. A gente não tem nada contra o Uruguai. Eu nunca vi o Uruguai dar trabalho pro Brasil.
1: Eu já odiei muito a Itália por causa de 82.
0: Exatamente. Hoje você não tem medo da Itália.
1: Não,
0: a
1: Itália
0: então,
1: não.
0: Eu vejo a Inglaterra, até porque eu tenho um apreço grande pela Inglaterra, por essa seleção inglesa, muito por conta do Jude Bellingham, por conta do Bukayo Saka, por conta do próprio Harry Kane, né, esses atacantes que são muito fortes, um que não está mais, mas eu gostava muito dele, por incrível que pareça, eu gostava muito dele, torcia quando via o Manchester United, simpatizava com o Manchester United, era o Harry Maguire, que era muito ruim de bola, mas o cara era carismático, a gente gostava dele. Então é uma seleção que cativa a gente bastante, e o que eu falo é que, em contrapartida da torcida argentina, que lógico, apoia, mas ao mesmo tempo que apoia o seu time, só apoia o seu time se for xingar o adversário, a torcida inglesa...
1: muito racista,
0: é,
1: né?
0: Exatamente, o problema não é só xingar, é realmente cometer crimes contra o seu adversário. A seleção inglesa tá ali, eles cantam Hey Jude do Beatles pra poder apoiar o Jude Bellingham, eles cantam Wonderwall do Oasis, que eu falei isso ontem também, que é muito linda aquela cena de todo o estádio cantando. Eu quero ver isso, eu quero ver todo o estádio cantando e a torcida argentina triste voltando pra casa. É o que a gente quer ver, de fato. Então, amanhã a torcida é totalmente da Inglaterra, e aí na final a gente vê o que a gente prefere, né? Mas eu acho que na final é a Espanha melhor. Não sei.
1: Espanha e Inglaterra?
0: Espanha tem só uma, Inglaterra tem duas.
1: Compensa... É, a Espanha foi campeã em 2010, né?
0: Compensa torcer pra Espanha ali, porque Espanha, não fica longe do tri.
1: Vai ser bi, e a França já vai... E a Inglaterra vai ser tri, né?
0: É,
1: então. Não, mas na final, se der Espanha e Inglaterra, vamos torcer pra Espanha.
0: Eu acho que vai ser tri. Se a Inglaterra não tiver uma só.
1: A Inglaterra acho que tem duas.
0: É, precisa olhar.
1: Tem duas, mas faz tempo. Faz tempo... Muito tempo que não ganha nada, acho que vai 40 anos. Isso, Hélio. Na próxima a gente coloca. Deixa eu mandar um abraço aqui pro Anderson Gabirati, o Andinho, nosso músico. Grande abraço pra você. Ô, parou de cantar? Não foi no asilo cantar esse ano? Não tá? Vamos cantar, menino? Canta aí, manda os vídeos pra gente. Você é um bom cantor, toca bem, faz um som legal aí, tem que continuar investindo na carreira aí, porque é legal.
0: Inglaterra tem um só mesmo, 66.
1: Um só? Nossa, em 66?
0: É.
1: Pra mim, a Inglaterra tinha dois, cara.
0: 66 que, inclusive, o Brasil perdeu 66, depois foi ganhar em 70. 66,
1: 60 anos, então.
0: É.
1: 66, 26?
0: 60 anos.
1: É, 66, 26.
0: 60 anos.
1: Não, ou 70, né? Porque... 66.
0: Ah, não tô com cabeça agora, mas deve ser 60 anos.
1: É, depois a gente vê. Vem aí, tributo ao Mamonas. Onde vai ser? Conta aí pra nós, o Anderson Gabirati. Cadê o cartaz? Tá mandando aqui? Deixa eu pegar, tá abrindo aqui. Cadê? Tributo ao Mamonas, legal. Mamonas Assassina, mas você vai cantar onde? É você solo? Aí ele solo aqui, ó, cantando. Anderson Gabirati, tributo ao Mamonas. Grande abraço, garoto. É isso aí, vamos continuar cantando. Agora sorta até fumaça, você viu?
0: Opa.
1: Foi um povo cantar lá na festa da Inhumas. Rapaz, sortaram uma fumaceira lá. E foi legal, mas o salão assim ficou branquinho. Mas dois minutinhos já ficava tudo da hora, porque ventila bem ali. O pavilhão é bom, é bem espaçoso, bem retangular. Mas da hora, ó. Valeu, Andinho. Um grande abraço pra você. Bom, é isso aí. A Espanha na final e amanhã a gente espera outra semifinal. E aí, Inglaterra e Argentina. E aí, no sábado, disputa terceiro e quarto. A França contra quem perder amanhã. E no domingo, às 16h, né? A grande final. Vamos ver o que vai acontecer aí. Bom, e contando para vocês algumas coisas aqui que a gente tem que contar, nós vamos falar do Parmeira hoje, alguma coisa. Eu quero falar para vocês o jogador espanhol Mikel Merino, que marcou os gols que classificaram a Espanha para as quartas e para a semifinal. Ele gritou "Viva São Firmino!". Eu já contei essa história aqui, então é bem bacana isso. Meio campista espanhol, Mikel Merino, jogador católico, natural de Pamplona, mais uma vez foi o herói da seleção espanhola na Copa do Mundo 2026. E ele é devoto de São Firmino. E ele gritou lá, depois do gol, "Viva São Firmino!". Que bacana, né, cara? Outra coisa que eu quero falar para vocês aqui a respeito da religião católica. Cadê aqui que eu peguei hoje para falar para vocês, porque isso é muito bacana também. Boa noite, vai Espanha, Danilo Constantino, Tiagão Parmeirense, grande abraço, Tiagão Santana. O Marquinhos também é o único jogador brasileiro que é católico. Dos 26 convocados, jogador, porque o Ancelotti também é católico, né? O bom e velho mister italiano é católico. Mas o Marquinhos, zagueiro do PSG, dos 26 convocados, é o único que é católico. Olha aí, uma seleção inteira, hein, Big Joe? Ele e o técnico, os únicos dois que são católicos nessa seleção brasileira aí. Coisa de louco,
0: hein? É, são poucos. O Vini Júnior se diz católico, mas não é praticante. A gente tem um outro que também já falou publicamente, mas não, nenhum tão forte como esses dois. Inclusive, o Ancelotti, quando chegou, ganhou um oratório da CBF. Ele ganhou um oratório. É Padre Pio que ele tem? Quem que ele tem devoção? Acho que é o Padre Pio, não é? Que ele tem devoção, Ancelotti?
1: Acho que é o Padre Pio.
0: E aí
1: Padre
0: ele
1: Pio
0: ganhou um oratório muito bonito, inclusive, da CBF, muito lindo, que ele levou por conta do Zagallo, né? O Zagallo tinha um oratório dele que ele levou na Copa de 70 e depois foi levando, conforme ele ia trabalhando na CBF, ele levava o oratório dele com Santo Antônio, né?
1: Acho que é Santo Antônio.
0: Dia 13, Santo Antônio.
1: Isso mesmo. Bom, e deixa eu falar aqui para vocês também, mandar um abraço pro Lúcio da Nardini, o Lúcio da Rose lá de Itaiaçu, os filhos Rodrigo e Rafael. Um abração, Lúcio da Nardini. Maria Bergo e Sebastião, um abraço para vocês. Becão da Maltos, a Bete, o Gabriel Perego, nosso queridão, família Perego. Um abração para vocês aí, viu? Grande abraço mesmo. É, nós já vamos pro intervalo e deixa eu... eu falei ontem, né? Então, o Maldini, a seleção italiana, na sua reformulação, contratou o Paolo Maldini como diretor técnico, né? E o Leonardo chega para atuar como consultor no projeto que visa colocar a Azzurra de volta aí, depois de 3 Copas do Mundo fora da Copa, é a terceira seguida, tricampeão aí, sem jogar a Copa. O Thiago Santana tá falando que você tá sem camisa, viu, Big Joe?
0: Ah, hoje eu tô de terno.
1: Tá de terno, menino? Tá até com o ar-condicionado aqui ligado, só. Né, Thiagão Santana? E aí, como eu disse ontem aí, eles querem trazer, o projeto é trazer o Pep Guardiola. Ou eu falei hoje pro João Neto lá no Doutor Eide. Doutor Eide, um abraço, viu? Curou o menino aí que ficou 20 dias com a garganta ruim, não tá nem abrindo a boca, semana passada não veio. Remedinho Doutor Eide lá. Carinho, mas que deu resultado, né, Big Joe? Tá melhor, graças a Deus. Beijão, Doutor Eide. E aí lá no Doutor Ei de hoje eu falei, João, eles estão querendo trazer aí o Pepe Guardiola para ser o treinador da Itália. O que você acha disso, Big Joe?
0: Cara, o Pepe Guardiola, ele parou, né? Há um tempo ele já tá meio paradão. Acho que ele, inclusive, tá sem clube agora, não tá?
1: Acho que
0: ele
1: sim.
0: Ele tá sem clube, ele vai vir free agent, né? Então, cara, eu não acho um problema ele estar parado. Porque o Pepe Guardiola foi o cara que a gente fala que estragou o futebol. Que estragou e fez o futebol virar o futebol atual, né? É, com os trabalhos do Manchester City, com todos os trabalhos dele, o Pep Guardiola mostrou ao mundo como jogar bola de maneira tática, com bola aqui, bola ali, bola aqui, bola ali.
1: Aquela saída do Diniz de trás,
0: saída por trás,
1: né?
0: E não saída de chutão, nada de saída pelos corredores, porque quando você, no futebol anterior ao Pep Guardiola e outros técnicos que moldaram esse futebol, era nos corredores laterais. Você fazia no zagueiro, o zagueiro fazia no lateral, o lateral jogava uma bolona lá pra frente. Ou puxava o corredor, entrava no corredor, fazia um passe curto, mas nada disso, dessa teia que envolvia. Hoje o zagueiro tem que saber sair jogando. Você toca no zagueiro, o zagueiro toca no meio, o meio já toca no zagueiro de novo, aí o zagueiro já tá lá na frente, na meia-lua frontal ali do campo, aí toca no atacante, o atacante devolve, fica nessa triangulação, que não sei o quê, e o corredor inverso, essas coisas aí que até alguns técnicos brasileiros tentam copiar e tentam falar, sendo que eles não entendem. Então,
1: o Diniz,
0: o Roger Machado, o próprio Rogério Ceni antes dele se endireitar. Então, cara, eu acho que pra Itália, que tá num momento muito antigo, que não tem um técnico que consegue dar um chacoalhão e falar, vamos renovar isso daqui, eu acho que é uma boa. É o inventor do futebol moderno indo colocar numa seleção antiga o futebol moderno. Eu acho que funcionaria. O problema é que ele já tá um pouco ultrapassado pro futebol, porque depois que o futebol se modernizou por completo, lógico, questão física, questão científica, todo dia você tem tática nova, todo dia você tem técnica nova, todo dia você tem algo novo no futebol. Então, eu acho que ele é um pouco ultrapassado. Mas uma seleção como a Itália, que só quer ir pra Copa de novo, não quer ser campeã, eu acho que tá perfeito, Pep Guardiola.
1: Só pra participar, sim. Só pra voltar pra Copa.
0: Só pra, né, trilhar o caminho.
1: Amor da vida, obrigado por ter mandado aí. Quero mandar um abração pro meu amigo Gilmar Leite. Vai, Corinthians! Ó, Gilmar Leite falando aqui. Melhor time da Copa, a França. Mas foi o dia da Espanha. Inglaterra só tem uma, como o João Neto falou em 66. Roubada da Alemanha. E no final, é lógico, no final do texto do Gilmar, o que, que ele escreve? Vai, Corinthians! Vai, Corinthians. Ei, grande Gilmar Leite, grande abraço pra você, né? Noite da Espanha, verdade, Danilo Constantino. Bom, vai meia hora que o Hélio tá falando, vamos pro comercial. Então vamos agradecer o pessoal que está aqui conosco toda noite, aqui junto com a gente no Cultura nos Esportes, que nos mantém no ar aqui. Sai daí não, que a gente volta já!
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2: Já estamos de volta. Muito obrigado pelo carinho da sua audiência. Deixa eu achar aqui o Cultura nos Esportes. 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Vamos colocar a foto das meninas que estão na final. Olha lá. As meninas do futsal Monte Altense estão aí na final, ó, na noite do último sábado, dia 11 de julho, marcou um novo capítulo na história do futsal feminino de Monte Alto. Você procura aí na página da Rádio Cultura, né, de Monte Alto. Jogando fora de casa, o MAC Monte Alto garantiu sua vaga na grande decisão da Copa Record de futsal feminino 2026. Ao vencer São João da Boa Vista nos pênaltis, após empatar por 1-1 no tempo normal. O gol montealtense foi marcado por Ellen Borges e nas penalidades a goleira Ingrid brilhou ao defender uma das cobranças, garantindo a classificação da nossa equipe. Agora o MAC aguarda a definição de outra semifinal entre Sertãozinho e Uberaba para conseguir conhecer seu adversário na grande final prevista para o início de agosto. O local da decisão será divulgado pela organização da competição, né? Bacana demais da conta, né? Copa Record de futsal feminino. Gente, bacana demais. Olha aí, Monte Alto tá na final. E aí, um grande abraço aí para todos, para toda a equipe. Olha lá. Tá no último volume. Grande abraço para toda a equipe aí, grande abraço para todas as meninas, comissão técnica, viu? Aí eu entrei aqui no Facebook, eu tava no Facebook, essa é do Facebook da Rádio Sim. Cultura. Aí tinha 7 mensagens aqui no Facebook. As 7 mensagens é do Gilmar Leite. É aquele texto que eu li Sim. lá, ele mandou 7 vezes. Grande abraço, Gilmar Leite. E parabéns às meninas aí que estão na final. Grande abraço, meninas, para vocês, se Deus quiser, vão trazer esse título aí. Valeu, Hélio!
3: E aproveitado que a gente tava falando hoje à tarde, que o Manchester United, cara, tá montando uma seleção,
2: isso,
3: né?
2: Isso,
3: eles trouxeram o Tielemans, né? O Yuri Tielemans, que é um jogador legal, um jogador bom, não é nada absurdo, mas pro Manchester United vai fazer muito bem. E o Andrei Santos, que estava no Chelsea até agora, jogou muito tempo no Vasco, é estrela do Vasco. Moleque bom, tá crescendo, não era tanta estrela no Chelsea, mas o Manchester United vai ter mais espaço, porque é um time que, como eu falei, tá sofrendo, né?
2: E o Andrei Santos é volante? O que, que ele é?
3: O Andrei Santos, eu acho que ele joga de volante e pode jogar de meia.
2: O Casemiro vazou, né? Então eles estão buscando alguém para fazer o Casemiro ali.
3: Então eu acho que vai ajudar demais. Ele é meio campista, ele pode fazer o volante. Eu acho que ele vai fazer a volância, por mais que ele seja um meio campista mais ofensivo. E aí, pro Arsenal, que também da língua inglesa, vendo o parceirinho contratando tudo e não fazendo nada, já tá com rumor com o Julián Álvarez, que inclusive foi o motivo da briga do Real Madrid com o Atlético de Madrid. Isso. Foi o Julián Álvarez, que o Real Madrid queria o Julián Álvarez, e o Florentino Pérez prometeu o Julián Álvarez e não veio. Ele prometeu o Olise, não veio e não veio ninguém. Por final das contas, veio o Cucurella. No final das
2: Cucurella
3: contas.
2: Cucurella é uns 2-3 ali, tudo meia boca.
3: E aí também, outro que a gente já falou que eles estão procurando, o Bruno Guimarães também é procurado pelo Arsenal. Eles estão ali sondando, mesmo depois da Copa, que
2: o
3: marca
2: Bruno Guimarães
3: demais.
2: É o pipoqueiro que perdeu o pênalti, mas fez uma boa Copa.
3: Sim, fez uma boa 4 Copa.
2: 4 assistências, foi... Foi ali importante no meio-campo, né? Sim. Fez um bom trabalho de volante ali, deu 4 assistências importantes, mas na hora do pênalti foi mal.
3: Então, o Arsenal é um time que tá comprando bastante. O próprio Manchester United tem mais uns 2 ou 3 nomes que estão ali. O Kone, sabe o Kone?
2: Kone.
3: Também tá querendo ser comprado pelo Manchester United. Alguns nomes medianos para bons ou até ex-bons que estão indo pro Manchester United pra reformular esse time, porque tá muito complicado, cara. Eu não lembro se eu falei o ano passado. Eu acho que foi no ano passado. Eu comentei aqui do cara do cabeludo do Manchester United. Aquele cabeludo que prometeu que só vai cortar o cabelo quando o Manchester United ganhar 5 jogos seguidos. Cara, o cara tá há 2 anos sem cortar o cabelo. Alguma
2: ele
3: coisa
2: não
3: assim.
2: Vai cortar.
3: E os jogadores do Manchester United estão bravos com ele. Mas vocês têm que ficar bravos com vocês mesmos.
2: Lógico,
3: vocês chegam 4 jogos ganhando. No quinto jogo, não é nem ganhar, é 5 jogos sem perder. No quinto jogo, vocês só precisam empatar, eles perdem. E aí eles ficam bravos. Ah, porque isso acaba com o nosso vestiário. Não acaba com o vestiário, é uma brincadeira, cara. Vocês precisam aprender. Fizeram isso com o Vasco também, mas o cara não aguentou. O cara cortou o cabelo antes, ele não aguentou. Ele foi tentar imitar o Mano, não deu certo.
2: Não tem como não. Mas é isso aí, ó. Notícia boa pro nosso esporte. Um ano após o milagre, Pedro Severino comemora a recuperação e a renovação do contrato. O momento simboliza um novo capítulo na carreira, marcado por superação, gratidão e confiança no futuro. Que bacana o Pedro Severino renovando seu contrato aí com o Red Bull Bragantino. E a gente fica feliz pelo Red Bull, né? Que ele era jogador do Botafogo de Ribeirão, estava indo para Bragança Paulista, onde sofreu um acidente gravíssimo, ficou em coma, foi desacordado, ia desligar os aparelhos. Ele fez um movimento, né? Deus fez um movimento para ele lá, ele se mexeu, aí foram ver, ele estava com a parte neurológica voltando e aí não desligar, ia desligar os aparelhos, tanto tempo que ele estava ali sem responder. E o Pedro Severino, depois de um ano, o Red Bull, parabéns pro clube que faz isso, né? Pegando o menino de volta, porque ele ficou com sequelas, um olho já não abre direito, o olho direito. E aí, cara, sensacional isso aí. E a gente fica muito feliz pelo Pedro Severino. Garoto. Já, rapaz, eu ia falar aqui, peguei aqui, ó, do Andrei Santos, que é do Manchester United, peguei a matéria para poder falar para vocês. Agora eu quero falar do Parmeira, Tiagão e todos os nossos ouvintes aí, né? Marco Furini, Valentim Barbizan, o Fabinho Encarnacione, mandar um abraço pro Thiago Oliveira, que é São Paulino, né? Pelo menos um sarva nessa família aí. Ó, quem são as joias da nova geração preparadas por Abel no Parmeira? Heitor, 18 anos, atacante. Heitor vive grande fase no Sub-20, com 12 gols em 18 jogos na temporada. Ganhou ainda mais destaque após marcar na vitória sobre Juventus. O atacante já desperta interesse do grupo City. Edu Conceição, 16 anos, molecão de tudo. Eduardo já é testado entre os profissionais do Palmeiras e é tratado como uma das grandes promessas da base. E o Palmeiras sabe vender, não é igual São Paulo, não. Vitor Gabriel, 19 anos, esse eu já vi jogar, meio atacante. 19 anos, ele é o artilheiro do Sub-20 na temporada, com 16 gols e 3 assistências em 27 jogos. Meio atacante, chegou ao clube o ano passado, 2025, após se destacar nas categorias de base do Grêmio Novo Horizontino. E aí o Palmeiras é muito feliz, porque ele tem esses caras que trabalham pro Palmeiras, que olham as categorias de base desses times, Grêmio Novo Horizontino, Catanduvense, Matonense, Ferroviária e tal, não sei o quê. E aí busca aquele moleque que vê que é diferenciado, que a gente mesmo consegue ver que tem algo a mais. E aí traz, cara. E ali numa estrutura dessa, né? Felipe Tereza, 20 anos, atacante. Após deixar a base do Flamengo ano passado, Felipe Tereza se reinventou no Palmeiras e virou um dos artilheiros sub-20 com 14 gols em 26 jogos. Olha lá, que bacana. Rafael Coutinho, 20 anos, meio-campista, é uma das referências do sub-20 e vive a expectativa de seguir os passos de Arthur rumo ao profissional. Versátil, o meio-campista atua em diferentes funções e agrada a comissão técnica de Abel Ferreira. João Gabriel, se a João é gente boa, 18 anos, atacante, vem sendo testado em uma nova função no clube. Atuou como lateral direito na parte do jogo treino contra o Juventus, na vaga de Giai. Olha que bacana. E eu penso que é isso, Big Joe. tem que pegar essa molecada e ir colocando junto com os profissionais para ir pegando, treinando junto. O goleiro do Flamengo de 16, 17 anos lá, ele foi com a seleção brasileira e atuou como quarto goleiro. Fez todos os treinamentos, não ia pro banco, mas fez todos os treinamentos junto com os três goleiros da seleção brasileira. E o moleque é novinho, o moleque vai ter 20 anos agora em 2030, cara.
3: É, mas é aquilo que eu falei, cara. O Palmeiras, ele é reconhecido por ser o clube de maior poder aquisitivo, pra mim maior até que o Flamengo, porque tem uma gestão muito melhor que a do Flamengo, porque eles fazem esse trabalho. Quem que foram as últimas joias que foram reveladas diretamente do Brasil? Estevão e Hendrick, que foram revelados diretamente do Brasil e já chegaram no futebol europeu voando. Os dois são do Palmeiras, né? A gente tem outros nomes, o próprio Gabriel Jesus também saiu do Palmeiras, né? Que quando saiu do Palmeiras já chegou em Manchester voando. Então, cara, é necessário que o trabalho de base seja feito de maneira responsável. Óbvio, você não pode meter o louco, colocar o moleque pra treinar 10 vezes por semana e querer que ele se torne uma máquina. Mas não adianta você ficar passando a mão na cabeça da molecada. Tem que colocar pra jogar. Tem que estrear num jogo fácil do Brasileirão. Tem que estrear num jogo de Paulistão. Porque vai pegar essa casca em jogo importante, colocar no finalzinho do jogo só pra poder dar um susto, pra poder tremer as pernas. Então, porque a gente sabe, eu entro dentro da quadra em jogo importante, a gente treme a perna, pô. Você treme a perna, você sua mão. E é isso que precisa,
2: tá
3: pra
2: nervoso,
3: poder criar a casca pra essa molecada, pra poder chegar numa hora como o próprio Hendrick. Se ele tivesse um pouquinho mais de casca, ele teria feito aquele gol. A gente entende, é treme as pernas, cara. É desespera, e aí na hora de tentar fazer muito bonito, não sai. Normal, o erro é comum, né? Mas a casca é criada exatamente para dificultar esse erro.
2: Beleza. Vamos mais uma vez agradecer aos nossos parceiros, pessoal que está toda noite aqui conosco, garantindo a gente aqui no Cultura nos Esportes. Sai daí não, que a gente volta já.
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2: Já estamos de volta. Hoje, terça-feira, dia 14 de julho. Gente, tem um jogador brasileiro que ainda continua na Copa do Mundo. Perdão. Um jogador que joga no Brasil. Acho que é o único, né? É o único. Flaco Lopes é o nome dele. É o único jogador do futebol brasileiro nas semifinais da Copa do Mundo. Ele vai estar aí defendendo a Argentina. Tá jogando bem. Segue vivo na disputa pelo título mundial e leva o nome do futebol brasileiro à fase decisiva da competição. Tem jogado aí como titular? Não tem, às vezes, né? Mas tá aí. Tá. O Flaco Lopes tá, faz parte do elenco da Argentina. É bacana isso aí. É um bom jogador, importante pra ele. Isso a gente fica feliz pelo Palmeiras e por ele também, porque merece, né, gente? Quero mandar um beijo aqui pra Marilena, irmã do João, minha filha também, né? Que eu acabei de receber a notícia dela aqui. Beijo, Lê. Papai te ama, viu? E a gente tá muito feliz. Ela mandou a notícia aqui pra nós, que acabou de passar na OAB. Então, queria dar um beijo no coração da Marilena Moreira, minha menina também. E acabou de mandar a notícia pra nós aqui em primeira mão, que foi aprovada, passou na OAB. Deus abençoe, filha. É isso aí, estudando, perseverando, lutando, a gente chega. E agora você consegue aí sua aprovação na OAB, tirar sua carteirinha e vai ser advogada aí com a graça de Deus. Deus abençoe, filha. Papai tá muito feliz aí, contente de verdade com essa notícia que acabou de chegar para nós, viu? Beijão no coração. E deixa eu falar mais uma polêmica aqui na Copa do Mundo. Que a arbitragem tem favorecido, tem deixado de dar amarelo, tem deixado de expulsar o Messi, tem feito um monte de coisa a favor da Argentina, isso é verdade. Mas um jornal inglês, lógico, o Daily Mail, expõe que a FIFA nomeou Ismael Eufati, o norte-americano, para apitar o jogo da semifinal entre Inglaterra e Argentina. E esse árbitro é apontado como o favorito do Messi. Ele é o favorito do Messi, ou o Messi é o favorito dele, e é um árbitro aí polêmico, né? O detalhe que acendeu o alerta dos torcedores da imprensa é que o árbitro é apontado pelo veículo como o favorito de Messi. Para endossar a polêmica, o jornal destacou um retrospecto de peso. Em todas as ocasiões em que o Eufati apitou partidas do craque argentino, a equipe de Messi saiu de campo com vitória. Não deu nem amarelo para o Messi em faltas que era para ser vermelho, como do jogador americano, jogador dos Estados Unidos. Foi a mesma falta que o Messi fez. Ele não recebeu nem amarelo, o jogador foi expulso. Aí depois logo jogou, né? Mas o jogador da Inglaterra pegou dois jogos por uma falta muito, muito menor que essa. Foi expulso, ao invés de pegar um jogo só, pegou dois. O jogador inglês, pela FIFA. A FIFA vem passando pano para a Argentina. A gente só espera que no jogo de amanhã não tenha esse favorecimento. E isso aí é polêmica que acontece na arbitragem. A gente vem vendo. E aí, jogo é jogo. O jogo é jogo, o jogo é jogado. Nem sempre o melhor time vence, né? Pra mim, a França era melhor que a Espanha. Hoje a Espanha jogou muito mais que a França. O Palmeiras era pra ter sido campeão o ano passado, na minha visão. E o Palmeiras, em 5 rodadas, fez 2 pontos. Perdeu 3 jogos, empatou 2. E aí viu o Flamengo passar na frente e perdeu o título. Então é complicada a situação. É difícil, e para mim o Palmeiras tinha que ter sido campeão. E é assim, cara, nem sempre o melhor ganha. Vai ganhar quem estiver melhor naquele jogo decisivo. Hoje foi a Espanha. Amanhã a gente espera que seja a Inglaterra. E se não for, tá tudo bem. Porque os jogadores das seleções, principalmente do Brasil, o único que voltou pro Brasil foi o Danilo. Junto com alguns membros da comissão técnica e do pessoal da CBF que estava lá, que veio com a delegação brasileira, né? O resto do jogador, um foi jogar pôquer, o outro foi para Ibiza, o técnico foi para o Canadá. E no outro dia, como eu falei para o Tiagão, como eu falo para o Hélio, para o Big Joe, para todo mundo, a gente tem que acordar e trabalhar, meu filho. Que a Copa, para eles não estão nem aí. A gente também tem que torcer, mas dentro do limite, né? Porque, cara, é igual no futebol. Torce, a gente gosta, a gente é sócio torcedor da Independente, mas, cara, no outro dia é acordar e aqui, ó, que é Deus lá e nós aqui, beleza? Gente, muito obrigado pelo carinho da sua audiência, valeu Hélio, valeu Big Joe, até amanhã se Deus quiser e aquele abraço!
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1: Em Brasília, 19 horas. Está no ar a Voz do Brasil. As notícias do governo federal que movimentaram o país no dia de hoje.
2: Olá, boa noite.
1: Boa noite para você que nos acompanha em todo o país.
2: Terça-feira, 14 de julho de 2026.
1: E vamos aos destaques da Voz do Brasil.
2: Meio ambiente e clima. Painel eletrônico monitora efeitos do El Niño no país.
1: Plataforma informa onde haverá excesso de chuvas, estiagem ou ondas de calor.
2: Hoje vamos falar sobre o fenômeno e como poderá afetar o Brasil. Luana Karen.
3: Entre as principais consequências esperadas para o Brasil estão excesso de chuvas na região sul e a estiagem nas regiões norte e nordeste.
1: Energia e combustíveis.
2: Conselho Nacional de Política Energética aprova aumento no percentual de etanol anidro na gasolina para 32%.
1: E aplicativo oferece ao consumidor informações sobre postos de combustíveis e canal para denúncias. Gabriela Noronha.
4: O aplicativo é gratuito e funciona como um mapa interativo no celular, ajudando consumidor a descobrir quais postos são de confiança e quais devem ser evitados.
2: Proteção das crianças e adolescentes no ambiente digital.
1: Como o ECA Digital avança no combate à violação de direitos é o tema de entrevista com Fábio Meirelles, do Ministério dos Direitos Humanos e Cidadania.
5: Então o ECA Digital é um grande avanço, traz esse princípio do ECA, né, da proteção integral, da prioridade absoluta para o ambiente digital, e ele hoje já é uma referência no Brasil. No mundo.
2: Hoje, na apresentação da Voz do Brasil, Luciana Vasconcelos e Luciano Seixas.
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2: O percentual de etanol na gasolina será elevado de 30 para 32%.
1: A medida aprovada hoje pelo Conselho Nacional de Política Energética tem previsão para valer a partir de 1º de agosto.
2: E terá vigência de 180 dias, com possibilidade de prorrogação por igual período.
1: O ministro de Minas e Energia, Alexandre Silveira, afirmou que a mudança é segura e que tem respaldo técnico.
6: Nós estamos completamente seguros de avançar até o E32. O Instituto Mauá nos deu o laudo de que nós estamos habilitados a fazer o aumento. E a transitoriedade é apenas uma maneira de nos precavermos a poder, dentro de 180 dias, nós vermos o que está acontecendo. A cada oscilação, nós sentamos e protegemos o consumidor e protegemos a economia nacional.
2: Ainda de acordo com o ministro Alexandre Silveira, a medida vai contribuir para a autossuficiência do país em meio ao contexto da guerra no Oriente Médio.
1: Na hora de abastecer o carro, quanto mais informações o consumidor tiver, melhor.
2: Por meio de um aplicativo, o motorista confere se o posto onde ele vai é um estabelecimento confiável.
1: E caso perceba alguma irregularidade, também é possível fazer uma denúncia diretamente à Agência Nacional do Petróleo, Gás Natural e Biocombustíveis.
4: O aplicativo ANP com você postos é gratuito e funciona como um mapa interativo no celular, ajudando o consumidor a descobrir quais postos são de confiança e quais devem ser evitados. O funcionamento é bem prático. Ao abrir o aplicativo, o usuário vê os estabelecimentos da região sinalizados por cores, como em um semáforo. Os postos recebem notas de 0 a 5 com base nas fiscalizações que a Agência Nacional do Petróleo, óleo, gás natural e biocombustíveis fez nos últimos 5 anos, sendo que a cor verde sinaliza os mais seguros e quem tem nota máxima. Já os marcados em vermelho acendem o sinal de alerta. Receberam nota 0 por causa de irregularidades recentes. Outras informações dos estabelecimentos, como endereço, CNPJ, quantas fiscalizações já receberam, resultado das vistorias e qualidade das amostras analisadas, também podem ser consultadas na ferramenta. É possível ainda fazer denúncias pelo aplicativo, como explica o superintendente de fiscalização do abastecimento da ANP, Júlio Nishida.
7: Cria um importante canal de denúncias do consumidor com a ANP, inclusive aquelas relacionadas a práticas de preços abusivos. De forma bem simples, fácil e intuitiva, o consumidor consegue fazer a sua denúncia no simples clicar de botões.
4: A plataforma pode ser acessada no endereço anpcomvocepostos.anp.gov.br e depois baixada no aparelho de telefone celular. Reportagem Gabriela Noronha.
2: A produção brasileira de grãos no período 2025-2026 está estimada em 360 milhões de toneladas.
1: Segundo o levantamento divulgado hoje pela Conab, a Companhia Nacional de Abastecimento, se confirmado, o volume será 2,2% superior ao registrado na temporada passada.
8: Segundo a Conab, serão 360 milhões e 100 mil toneladas a serem colhidas, o que representa 2,2% a mais do que a safra anterior. O grande destaque deve ser a soja. O gerente de acompanhamento de safras da Conab, Fabiano Vasconcelos, explica o resultado.
9: Então, a estimativa para a safra 2025-26 é de 48,6 milhões de hectares cultivados com soja e uma produção aí é chegando a quase 180,6 milhões de toneladas.
8: Além da soja, o algodão tem produção prevista em 4 milhões e 60 mil toneladas de pluma, com 8% da área já colhida. Isso resulta em um ganho na produtividade de 2,8% em relação à safra 2024-2025. Já a colheita das três safras do milho no ciclo atual está estimada em mais de 141 milhões e 700 mil toneladas, volume 0,4% superior ao ciclo passado. A estimativa é de crescimento favorecido pelas condições climáticas, como explica Fabiano Vasconcelos, gerente de acompanhamento de safras da Conab.
9: Em relação ao milho, com uma estimativa de aumento de 9,8% na área plantada, uma estimativa de produtividades melhores do que na última temporada, favorecidas aí pelo clima, uma produção de 29,6 milhões de toneladas, um aumento aí de 18,7% em relação à última safra.
8: E a Conab também estabeleceu novos preços de referência para os principais produtos agrícolas de verão. Os principais reajustes foram no preço da soja, do arroz em casca, do feijão e do milho. Os preços passam a vigorar nos períodos entre o segundo semestre de 2026 e o primeiro semestre de 2028. Reportagem Edinaldo Júnior.
2: Ainda sobre a produção agrícola, o IBGE estima que a safra brasileira em 2026 pode chegar a 347 milhões e 400 mil toneladas.
1: Isso representa uma projeção de 1 milhão e 300 mil toneladas a mais do que a colheita anterior.
2: O IBGE calcula um ano de produção e a Conab faz estimativa de outubro a setembro.
1: Agricultores podem ter acesso a recursos para o Plano Safra.
2: Os recursos poderão ser acessados entre 16 de julho deste ano e 30 de junho do ano que vem.
1: O BNDES, Banco Nacional de Desenvolvimento Econômico e Social, vai disponibilizar R$ 72 bilhões.
10: Serão 40 bilhões e 500 milhões de reais disponíveis por meio dos programas agropecuários do governo federal. Desse total, 21 bilhões e meio são para médios e grandes produtores da agricultura empresarial e quase 19 bilhões de reais para pequenos produtores da agricultura familiar. Também vão estar disponíveis 31 bilhões e 500 milhões de reais em recursos próprios do banco por meio da linha BNDES Crédito Rural. O chefe do Departamento de Crédito Digital, Agropecuária e Normas do BNDES, Caio Barbosa, explica que o crédito disponibilizado pelo banco atende necessidades de quem produz no campo.
11: A gente opera basicamente 11 programas, que são programas que atingem todas as necessidades de investimento e de custeio do produtor rural. E todos os tipos de produtores rurais. Tem uma linha para custeio, uma linha para investimento, para aquisição de máquinas.
10: Para saber mais sobre as linhas e programas do BNDES para o agro, acesse bnds.gov.br/agro. Reportagem André de Barros Lima.
2: O fenômeno climático conhecido como El Niño, já confirmado no país, pode trazer diferentes impactos para a população.
1: A previsão é de excesso de chuvas no sul, por um lado, e estiagem no norte e nordeste, por outro.
2: Um monitoramento mensal está sendo feito por diferentes órgãos para trazer agilidade às respostas e ajudar na prevenção de desastres.
1: Nessa reportagem de Luana Karen, trazemos dicas para os produtores rurais e cidadãos em geral sobre como lidar com os impactos desses eventos climáticos.
3: Autoridades responsáveis pelo monitoramento do clima, dos recursos hídricos e dos riscos de desastres naturais começaram a acompanhar a evolução do fenômeno do El Niño este ano no Brasil. Um painel vai ser publicado mensalmente e servirá de referência para que estados, municípios, produtores rurais e defesa civil não sejam pegos de surpresa com excesso de chuvas, estiagem ou ondas de calor. Gilvan Sampaio, pesquisador do Instituto Nacional de Pesquisas Espaciais, INPE, explica que os efeitos devem ser sentidos até meados de 2027.
12: Os principais impactos do El Niño devem ficar concentrados com o aumento do volume de chuvas no sul do Brasil. Além disso, nesse segundo semestre de 2026, o El Niño deve provocar temperaturas acima da média em praticamente todo o Brasil. Portanto, o potencial para a ocorrência de queimadas aumenta. Então, secas na Amazônia, secas no Nordeste, isso somente em 2027.
3: O El Niño é caracterizado pelo aumento anormal da temperatura do Oceano Pacífico ao longo da linha do Equador. Para que o fenômeno seja confirmado, esse aumento deve ser observado por 3 meses consecutivos, o que aconteceu entre abril e junho deste ano. Para quem utiliza a terra para produzir, a orientação de Gilberto Cunha, pesquisador da Embrapa Trigo, é conhecer bem a terra onde vive.
13: Adotar boas práticas de manejo, a diversificação das épocas de semeadura, fazer as intervenções de proteção de plantas, colher no momento certo, não procrastinar aí quando as lavouras estão prontas para colher.
3: Ao longo dos próximos meses, eventos associados ao El Niño podem impactar a rotina da população. Nas regiões onde estão previstas chuvas além do normal, os riscos são de alagamentos e deslizamentos de encostas, por exemplo. Já onde pode haver escassez de chuva, há risco de incêndios e problemas no abastecimento de água. Ondas de calor também podem trazer dificuldades para populações vulneráveis. Em todos os casos, o conselho de Tiago Molina, coordenador de monitoramento e alerta da Defesa Civil Nacional, é ficar atento às fontes oficiais de informação.
14: Sempre que tiver uma situação de risco prevista, a Defesa Civil vai se utilizar de todos os mecanismos que existem para fazer com que essa informação chegue às pessoas, né, por meio do Defesa Civil Alerta, por meio das mensagens SMS. Além disso, é muito importante conhecer o local onde você mora, procurar saber quais são os planos de contingência, quais são as rotas de fuga, os locais seguros.
3: O Boletim Painel El Niño, uma iniciativa conjunta de diferentes órgãos do governo federal, é público e está disponível em diversos portais na internet. Por exemplo, no endereço portal.inmet.gov.br. Reportagem Luana Karen.
1: Esta semana, o Estatuto da Criança e do Adolescente completa 36 anos.
2: E a evolução da garantia dos direitos da infância permitiu a aprovação do ECA Digital, que entrou em vigor em março desse ano.
1: Ele prevê que as crianças e adolescentes devem ser protegidos e ter direitos garantidos também no ambiente virtual.
2: Nós seguimos hoje com

0: referência justamente ao Estatuto da Criança e do Adolescente de 1990. A gente pode dizer que ela incorpora o mesmo espírito, diretor, de que toda a sociedade é responsável pelo cuidado com as crianças, só que agora na internet?
1: Exatamente, e até por isso que a gente manteve o nome ECA, né, e chamou de ECA Digital. A gente percebeu que as crianças e adolescentes brasileiros viviam conectados, estavam em plataformas digitais, em redes sociais desde muito cedo, expostas, né, diariamente à publicidade, conteúdos algorítmicos, inteligência artificial. A gente viu que isso representava um risco muito grande, o ambiente digital para crianças e adolescentes, e a gente batalhou e conquistou o ECA Digital com o governo federal, com o CONANDA, movimentos sociais, organizações da sociedade civil e em diálogo com o Congresso para que essa lei saísse do papel e virasse realidade.
2: E o senhor destacaria como principais ganhos para a proteção das crianças vindos do ECA Digital? Que tipo de ações, que tipo de situações?
1: Veja, o ECA Digital, ele reafirma uma posição inegociável do Brasil. A gente não aceita modelos de negócio construídos sobre a exploração da vulnerabilidade de crianças e adolescentes. Então, vou dar alguns exemplos do que o ECA Digital estabelece, né? Ele estabelece limite para a prática do que a gente chama de design digital, ou design manipulativo, que vão induzir crianças e adolescentes ao uso excessivo de telas. Isso é uma das dimensões do ECA Digital. Ele também prevê que os serviços e produtos digitais, eles devem adotar padrões elevados de proteção de dados, privacidade e segurança para crianças e adolescentes. O ECA Digital também prevê sanções para as plataformas que descumprirem essas obrigações. Então, o ECA Digital é um grande avanço, ele traz esse princípio do ECA, né, da proteção integral, da prioridade absoluta para o ambiente digital, e ele hoje já é uma referência no Brasil e no mundo.
0: E assim como aconteceu no Estatuto da Criança e do Adolescente de 1990, o ECA Digital também deve mudar essa forma da sociedade perceber os direitos das crianças na internet? Por exemplo, a parte da responsabilidade de todos os adultos sobre as crianças que estão ali no ambiente virtual?
1: Perfeito. É exatamente esse o princípio. Assim, a gente conseguiu com a ECA Digital traduzir rapidamente uma demanda social, porque não pode ser só uma atribuição das próprias crianças e adolescentes ou dos seus familiares, dos pais, mães e responsáveis, a proteção delas no ambiente digital. Então, se elas estão em situação de vulnerabilidade, é uma responsabilidade coletiva. Então, a gente conseguiu com a ECA Digital trazer essa demanda social, normatizar e juridicamente convergir com a iniciativa privada para um instrumento, que hoje é o ECA Digital, que precisa chegar na ponta. Então, hoje, nosso grande desafio é, para além do ECA Digital, é levar o ECA Digital para a escola, para o Conselho Tutelar, para o CRAS, para o CREAS, para o Ministério Público utilizar o ECA Digital. Então, cuidar das crianças e adolescentes nunca foi uma tarefa de uma pessoa só, não vai ser agora. Então, o ECA Digital traz esse princípio da responsabilidade coletiva.
2: Quer dizer que o ECA Digital também é importante para os pais e responsáveis que agora deixam de estar sozinhos nessa proteção das crianças e dos adolescentes, né? E passam a ter apoio das plataformas, não é isso?
1: Exatamente. Canais de denúncia, a própria Autoridade Nacional de Proteção de Dados. Então, com o ECA Digital e depois com a lei de regulamentação, depois com a política, a gente, após o ECA Digital, a gente também anunciou a Política Nacional de Promoção e Proteção dos Direitos da Criança e do Adolescente no Ambiente Digital, que é uma política estruturada para fortalecer a coordenação entre os diferentes níveis de governo, incentivar a pesquisa, inovação tecnológica, promover desenvolvimento de produtos e serviços digitais mais seguros, ampliar os canais de denúncia, fortalecer a capacitação dos profissionais do sistema de garantia de direitos, apoiar as famílias no exercício da supervisão parental. Então, acho que a gente precisa olhar para o ECA Digital e para a nossa política nacional com essa perspectiva de uma construir objetivos concretos e de dividir a responsabilidade sobre a proteção de crianças e adolescentes no ambiente digital com todos os atores que precisam estar, né, totalmente comprometidos com essa implementação.
0: Agora, onde os adultos podem encontrar, diretor, mais informações sobre o ECA Digital para entenderem melhor essa legislação e também orientações sobre o que deve ser proibido, o que deve ser permitido para as crianças na internet?
1: Claro, olha, hoje nos sites

0: fortes, né, do Ministério dos Direitos Humanos e da Cidadania, da SECOM, do Ministério da Justiça. Você encontra o ECA Digital. A gente produziu um material muito interessante, recente, que é um guia no formato de perguntas e respostas para conselheiros tutelares sobre o ECA Digital, que é um material educativo e prático que está no site do Ministério dos Direitos Humanos e da Cidadania. A gente produziu uma caixa de ferramentas chamada Faça Bonito na Rede, que é um material, um conjunto de instrumentos práticos também, que tem guia de recomendações técnicas, coletânea de normas jurídicas, tem proposta de fluxo, tem material didático sobre o que fazer, tem cartilha, tem até jogo de tabuleiro, conexão segura. Então a gente tem curso, a gente tem um curso Proteção de Crianças e Adolescentes no Ambiente Digital, um curso online na Escola Nacional dos Direitos da Criança e do Adolescente. Então hoje a gente tem guias, cartilhas, a gente tem cursos, a gente tem jogo de tabuleiro, a gente tem fluxo, então a gente tem glossário, a gente tem bastante material disponível, perguntas e respostas, para que as pessoas conheçam o ECA Digital e conheçam as ferramentas de proteção de crianças e adolescentes no ambiente digital, no site do Ministério dos Direitos Humanos, novamente, no site do Ministério da Justiça e Segurança Pública, no site da Secretaria de Comunicação Social, enfim, institutos, fundações, organizações da sociedade civil. Muita gente tem produzido material sobre essa responsabilidade compartilhada e a promoção do bem-estar de crianças e adolescentes no ambiente digital.
1: Muito bem, nós conversamos com Fábio Meirelles, diretor de proteção da criança e do adolescente do Ministério dos Direitos Humanos e da Cidadania. Muito obrigado por sua entrevista aqui, à Voz do Brasil.
0: Obrigada a vocês, sempre à disposição.
2: E estão abertas até amanhã, dia 15 de julho, as inscrições de bolsas para médicos especialistas.
1: São 1.136 vagas distribuídas em 26 cursos de aprimoramento em 309 municípios do país.
2: Quase metade das vagas são voltadas para o interior. Entre as especialidades previstas estão anestesiologista, oncologia, cardiologia e cirurgia minimamente invasiva.
1: Felipe Proenço, secretário de Gestão do Trabalho e da Educação do Ministério da Saúde, detalha o edital.
3: Possibilidade para quem já é especialista com registro de qualificação, participa do programa desenvolvendo suas atividades práticas em um serviço do Sistema Único de Saúde, de referência no interior, um ambulatório especializado, um hospital, e ao mesmo tempo tem suporte aonde um especialista com ainda mais experiência vai poder apoiar o desenvolvimento das atividades numa carga horária de 20 horas semanais, recebendo uma bolsa que vai depender da localização, se é uma região mais vulnerável, podendo chegar até R$ 20.000.
2: O edital está disponível em gov.br/saúde.
1: Atenção, estudantes de graduação de instituições privadas.
2: Começaram hoje as inscrições para o processo seletivo do Fundo de Financiamento Estudantil, o FIES.
1: Serão mais de 75 mil vagas destinadas no segundo semestre.
4: Ao todo, serão oferecidas 75.500 vagas para o segundo semestre. No ano, serão 112 mil no total. O FIES concede financiamento a estudantes matriculados em cursos superiores de instituições privadas. Para participar do FIES, o candidato precisa ter feito o Exame Nacional do Ensino Médio a partir de 2010. Precisa ter alcançado média igual ou superior a 450 pontos nas cinco provas e não ter zerado a redação. Precisa ter, em 2026, renda bruta familiar mensal de até 3 salários mínimos, o equivalente a R$ 4.863. O processo seletivo do FIES reserva 50% das vagas para estudantes com renda familiar por pessoa de até meio salário mínimo, inscritos de forma ativa no Cadastro Único. Os pré-selecionados nessa modalidade vão poder solicitar financiamento integral, cobrindo todos os encargos educacionais, e ficam dispensados de comprovar a renda diretamente na instituição de ensino. O FIES tem chamada única e lista de espera. O resultado da pré-seleção na chamada única será divulgado no dia 30 de julho. As inscrições vão até sexta-feira, 17 de julho, pelo Portal Único de Acesso ao Ensino Superior. O candidato precisa ter conta gov.br e preencher os requisitos para participar do programa. O resultado sai no dia 30 de julho. Mais informações em acessounico.bec.gov.br/FIES ou ligue para 0800-616161. Thaísa Vitória para a Voz do Brasil.
2: O Ministério da Educação disponibilizou uma série de vídeos com orientações sobre o uso do Cadastro da Educação de Jovens e Adultos, uma plataforma oficial de cadastro.
1: O material ensina passo a passo como realizar a inscrição e é destinado tanto aos estudantes quanto aos profissionais que atuam no sistema.
2: As inscrições no cadastro permanecem abertas durante todo o ano.
1: No entanto, os prazos para ingresso no segundo semestre deste ano variam de acordo com o calendário de cada estado e município.
2: Os conteúdos estão disponíveis no portal do MEC e no canal da pasta do Ministério da Educação no YouTube.
1: E essas foram as notícias do governo federal.
2: Uma realização da Secretaria de Comunicação Social da Presidência da República.
1: Com produção da empresa Brasil de Comunicação.
2: Fique agora com as notícias do Poder Judiciário e do Congresso Nacional. Uma boa noite.
1: Boa noite para você e até amanhã.
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7: Presidente do STF e do CNJ lança rede nacional de magistrados para combater o avanço do crime organizado no país.
8: Instituições podem enviar propostas sobre modernização do sistema de justiça até 15 de agosto.
7: STJ mantém prisão preventiva de homem acusado de atuar como falso médico.
8: Boa noite, eu sou Marcela Luiz.
7: E eu sou Walter Lima.
8: O presidente do Supremo Tribunal Federal e do Conselho Nacional de Justiça, ministro Edson Fachin, lançou nesta terça-feira a Rede Nacional de Magistrados para combater o avanço do crime organizado no país.
7: Segundo Fachin, a resposta estatal à criminalidade em rede exige, necessariamente, uma justiça também articulada em rede. Marcelo Della Libera.
9: O ministro Edson Fachin observou que o mercado de apostas eletrônicas clandestinas vem sendo utilizado como instrumento de organizações criminosas.
10: Essas plataformas podem servir à lavagem de dinheiro, à formação de estruturas empresariais aparentemente ilícitas, à integração com outras atividades ilícitas, como tráfico, contrabando e corrupção, além de apresentarem forte dimensão transnacional.
9: Criada por portaria do CNJ, a Rede Nacional prevê o compartilhamento de informações para enfrentar organizações criminosas cada vez mais sofisticadas.
8: Supremo está com o edital aberto para receber propostas sobre a modernização do sistema de justiça.
7: Podem participar instituições públicas, privadas e da sociedade civil até 15 de agosto. Pablo Lemos.
11: As propostas vão ser analisadas pelo Grupo de Estudos para a Modernização do Sistema de Justiça, instituído pelo presidente do STF, ministro Edson Fachin. O diretor do Centro de Estudos Constitucionais do Supremo, Fernando Facuri Scaff, que preside o grupo, explica que modernizar significa atualizar o sistema de justiça.
12: É fazer ajustes dentro de um sistema que funciona, que está rodando bem, para falar uma linguagem mais clara, e que você tem, dentro disto, a expectativa de uma sociedade brasileira como um todo, por mais justiça e por mais segurança jurídica.
11: Para o relator do grupo Neide Barros Belo Filho, modernizar é uma exigência do tempo.
13: É necessário modificar, porque é necessário acompanhar o tempo, acompanhar as mudanças da sociedade.
11: Serão aceitas apenas manifestações institucionais sobre a modernização do sistema de justiça sem caráter pessoal, que deverão ser apresentadas por meio de formulário eletrônico.
8: Mantida a prisão preventiva de empresário acusado de atuar como falso médico em unidade básica de saúde de Cananéia, São Paulo.
7: A decisão é do vice-presidente do STJ, ministro Luiz Felipe Salomão, no exercício da presidência. Fátima Uchoa.
14: O empresário está preso desde janeiro. Segundo o Ministério Público, ele realizava exames de ultrassom, emitia laudos e atendia pacientes usando o registro profissional de médico de um sócio falecido. A fraude foi descoberta após ele afirmar durante exame que tinha identificado a vesícula de uma paciente que já havia retirado o órgão. Depois de o Tribunal de Justiça de São Paulo negar o primeiro habeas corpus, a defesa fez novo pedido de relaxamento da prisão ao STJ, mas o ministro Salomão não verificou ilegalidade manifesta nem urgência que justificassem a concessão da liminar. O ministro ainda apontou que o pedido de liberdade deverá ser examinado com mais profundidade no julgamento definitivo do habeas corpus, a cargo da sexta turma do STJ.
8: TST promove congresso para debater o uso de pesquisas no aprimoramento da Justiça do Trabalho.
7: O evento vai ser realizado na sede do Tribunal, em Brasília. Marla Lacerda.
15: O 4º Congresso Nacional de Pesquisa Judiciária, Estatística e Ciência de Dados da Justiça do Trabalho vai ser realizado entre os dias 25 e 27 de agosto. Com o tema Trabalho, Transformações Econômicas e Justiça, o evento é para incentivar a produção de conhecimento e a integração da rede de pesquisas judiciárias da Justiça do Trabalho. Magistrados, servidores, estudantes e profissionais que atuam na área e querem participar, fiquem atentos. As inscrições já podem ser feitas no portal do TST, que é o tst.jus.br.
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8: Uma boa noite.
7: E até amanhã.
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17: Eu sou Paula Groba.
18: E eu sou Humberto Pinheiro.
17: E estes são os destaques de hoje do Jornal do Senado, que começa agora.
18: Aprovada a aposentadoria especial para agentes de saúde e de combate às endemias.
17: MP do frete, Senado retira valor fixo, mas mantém piso mínimo do frete para caminhoneiros.
18: Pacientes em internação domiciliar podem ter desconto na conta de luz.
17: Boa noite.
18: Boa noite.
17: Em acordo com o governo, o Senado aprovou a medida provisória que atualiza as regras do piso mínimo do frete rodoviário. A MP, que perderia a validade nesta semana, mantém a obrigatoriedade de um valor mínimo para o frete, como já prevê a legislação, mas retira do texto a definição de um piso nacional para a remuneração dos caminhoneiros.
18: Durante a análise na Comissão Mista e na Câmara dos Deputados, havia sido incluído um piso de R$5.000 mensais para os motoristas de longas distâncias. A medida provisória também endurece as punições para empresas que descumprirem o piso do frete, calculado pela Agência Nacional de Transportes Terrestres. Repórter Pedro Pincer.
19: O Senado aprovou o projeto de lei de conversão da medida provisória que torna obrigatório o cadastramento das operações de transporte rodoviário de cargas e reforça os mecanismos de fiscalização do piso mínimo do frete. Entre os tópicos está a determinação de um piso para o frete, mas sem definição do valor. A principal questão se dava em torno do perdão às multas aplicadas aos caminhoneiros que estiveram presentes nas manifestações de dezembro de 2022. Para o relator revisor, senador Stevenson Valentim, do Podemos do Rio Grande do Norte, a medida faz justiça e traz tranquilidade para a categoria.
20: Entendo que esse viés da multa já atingiu a sua pedagogia e permanecer com essa injustiça é passar uma ideia de vingança e que não contribui nada para a sociedade.
19: A líder do governo, senadora Tereza Leitão, do PT de Pernambuco, celebrou o acordo alcançado diante da relevância do assunto.
21: Se ela não fosse importante, ela ia caducar.
0: Nós não permitimos a caducidade justamente pela importância que ela tem para a economia, para relações trabalhistas, para a autonomia de autônomos.
19: As novas regras terão um período de transição. Empresas e transportadores terão prazo mínimo de 60 dias para a adaptação às novas obrigações. O texto segue agora para a sanção presidencial.
17: E o roubo de combustíveis deixou de ser apenas um crime patrimonial e passou a ser uma importante fonte de renda para facções criminosas.
18: Para combater esse mercado ilegal, a Comissão de Segurança Pública aprovou um projeto que endurece as penas e cria crimes específicos para o furto e o roubo de petróleo, combustíveis e derivados. Repórter Bruno Lourenço.
21: O projeto de lei fixa a pena nesses casos de reclusão de 4 a 10 anos mais multa e aumenta a punição em um terço se o crime for cometido com destruição de barreiras, atuação conjunta de duas ou mais pessoas, abuso de confiança de funcionário público ou ex-colaboradores das empresas. O relator designado, senador Sérgio Moro, do PL do Paraná, defendeu a punição mais rigorosa.
22: Para proteger não só o mercado de combustíveis, mas especialmente o consumidor desses combustíveis, dessas quadrilhas, dessas gangues que se locupletam, não só furtando combustíveis e seus equipamentos, mas colocando em risco os indivíduos para os quais depois esse combustível fraudulento, muitas vezes, é revendido.
21: O projeto também altera a legislação de crimes contra a ordem econômica para punir quem armazena, transporta ou comercializa o combustível sabendo que é produto de crime. O texto estabelece ainda que as penas sobem em 2/3 se a ação resultar em desabastecimento, interrupção das atividades industriais, incêndio, dano ambiental, ferimento grave ou morte. A proposta seguiu para a Comissão de Constituição e Justiça.
17: O sedentarismo ou a inatividade física gera um custo anual estimado em cerca de R$ 300 milhões ao Sistema Único de Saúde. Esse valor equivale a aproximadamente 17,4% de todos os gastos do sistema com hospitalizações por essas condições.
18: No Senado, a importância da medicina esportiva na saúde dos brasileiros foi tema de audiência pública na Comissão de Esporte. Os detalhes com Patrícia Oliveira.
23: A medicina esportiva especializada no acompanhamento dos exercícios físicos, na prevenção de lesões, reabilitação e melhoria do desempenho dos atletas, também contribui para a saúde pública. Como destacou a senadora Leila Barros, do PDT do Distrito Federal, em audiência pública na Comissão de Esporte.
24: Ela beneficia milhões de brasileiros que encontram no esporte um instrumento de prevenção de doenças, de qualidade de vida e do envelhecimento saudável.
23: José Cavazói, da Federação Internacional de Medicina Esportiva, apontou a importância do exercício físico na redução mundial de casos de morte.
25: Que além de fazer as pessoas se sentirem bem, ele é capaz de reduzir infarto, reduzir AVC, reduzir morte. 5,3 milhões de mortes todos os anos que são atribuíveis ao sedentarismo.
23: O médico Fernando Torres destacou o papel social do exercício físico também no combate aos custos com sedentarismo no Brasil. De cerca de R$ 300 milhões por ano no SUS, em internações e tratamentos de doenças crônicas.
26: Exercício é remédio, porque ele realmente previne e trata doenças. Está altamente ligado à redução de gastos públicos e privados.
23: Os debatedores defenderam a criação de políticas públicas para ampliar a prática de atividades físicas no Brasil.
17: E famílias com pacientes em internação domiciliar que dependem de aparelhos elétricos poderão ter mais acesso ao desconto na conta de luz. A Comissão de Infraestrutura aprovou um projeto que amplia de 3 para 4 salários mínimos o limite de renda para a concessão da tarifa social de energia elétrica nesses casos.
18: O benefício atende pacientes que utilizam equipamentos como ventiladores pulmonares, bombas de infusão e aspiradores de secreção. A proposta, que busca reduzir os custos do tratamento feito em casa, segue agora para análise na Comissão de Assuntos Sociais.
17: E seguiu para a votação no plenário, em regime de urgência, o projeto que cria o Estatuto da Vítima. A proposta reúne em uma única lei os direitos e garantias de vítimas de crimes, contravenções, calamidades públicas, desastres e epidemias. Hoje, essas proteções estão espalhadas por diferentes normas.
18: O texto foi aprovado pela Comissão de Segurança Pública com parecer favorável do senador Wilder Moraes, do PL de Goiás. Segundo o relator, o sistema de justiça brasileiro historicamente concentrou a atenção na relação entre o Estado e o autor do crime, deixando a vítima em segundo plano. Para ele, o Estatuto corrige essa distorção ao fortalecer a proteção e o acolhimento das vítimas, o que também pode contribuir para o enfrentamento da criminalidade.
1: Contribui para estabelecer a confiança da população nas instituições de repercussão. Estimulam as notícias dos crimes e favorece a cooperação da vítima ao longo da apuração.
17: Profissionais que atuam na prevenção de doenças e no atendimento direto às famílias poderão passar a contar com uma aposentadoria diferenciada. O Senado aprovou em dois turnos a proposta que garante esse direito aos agentes comunitários de saúde e aos agentes de combate às endemias, além de regulamentar o vínculo funcional da categoria.
18: A proposta aprovada prevê regras de transição e estende ainda a medida aos agentes indígenas de saneamento e de saúde. O texto segue para promulgação. Repórter Douglas Castilho.
2: A proposta aprovada estabelece como idade mínima de aposentadoria 57 anos para mulheres e 60 anos para os homens, condicionada à comprovação de 25 anos de tempo de contribuição e de efetivo exercício profissional, com regras de transição que terminam no ano de 2041 para os que já ingressaram na atividade. O texto também assegura a estabilidade a esses trabalhadores, vedando sua contratação temporária ou terceirizada, salvo na hipótese de emergências em saúde pública. O relator da proposta, senador Irajá, do PSD do Tocantins, destacou a atuação dos agentes na prática da saúde preventiva das famílias.
3: Merecem, assim como existe a aposentadoria especial dos nossos valorosos professores, assim como já foi também instituída a aposentadoria especial para os policiais, é merecida também a essa categoria. São soldados do nosso SUS, do Sistema Único de Saúde Brasileiro. Aliás, se tem o SUS de carne e osso, eles se chamam agentes de saúde e de combate a endemias.
2: Para compensar o aumento das despesas com essas aposentadorias, a União prestará assistência financeira aos estados e municípios.
18: Com edição de Paulo Agroba e trabalhos técnicos de Eliseu Caires, o Jornal do Senado fica por aqui. Acompanhe agora as notícias da Câmara dos Deputados. Boa noite.
17: Boa noite e até amanhã.
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5: Deputados reduzem jornadas de trabalho de pais de pessoas com deficiência.
9: Plenário pode desobrigar férias escolares durante Copa de Futebol Feminino.
5: Câmara exige informação sobre bebê prematuro na certidão de nascimento.
9: Boa noite. O projeto que exige informação sobre bebê prematuro na certidão de nascimento já pode seguir para o Senado. A repórter Maria Neves tem os detalhes sobre a medida.
10: A Comissão de Constituição e Justiça da Câmara dos Deputados aprovou o projeto que obriga os cartórios a incluir na certidão de nascimento que a criança nasceu de forma prematura. De acordo com a autora da proposta, a deputada Silvia Cristina, do PP de Rondônia, são considerados prematuros os bebês que nascem antes de 37 semanas de gestação. Com a aprovação, o texto pode seguir para o Senado. Ainda, segundo Silvia Cristina, o Brasil é o país em que nascem mais bebês prematuros no mundo. Ela afirma que 12% dos partos realizados no país ocorrem antes do tempo mínimo necessário. A relatora do texto, deputada Maria Raiz, do PSB de Pernambuco, defende que incluir a informação sobre prematuridade do bebê na certidão de nascimento, além de garantir o atendimento tratamento médico adequado à criança também trará economia para os cofres públicos.
7: A partir do momento que a gente sabe que uma criança nasce de forma prematura, a gente garante que o atendimento seja dado de forma mais precisa. Então, além, obviamente, de garantir um atendimento melhor para as mulheres, a gente garante que uma economia para o Estado.
10: Ao apresentar o projeto em 2024, Silvia Cristina afirmou que, de acordo com informações da Organização das Nações Unidas, a prematuridade é a principal causa de morte infantil no mundo. A página do Hospital Albert Einstein explica que bebês nascidos antes do tempo têm maior probabilidade de apresentar problemas como pulmões imaturos que exigem ventilação mecânica. Além disso, os intestinos ainda não se encontram totalmente desenvolvidos no nascimento, o que dificulta a absorção do leite materno. Outra complicação é o cérebro prematuro, que impede o recém-nascido de ter o instinto de sugar os mamilos da mãe para mamar. Ainda de acordo com as informações do hospital, problemas decorrentes da prematuridade podem durar por toda a vida. Da Rádio Câmara de Brasília, Maria Neves.
5: Maurício do Vôlei do PL de Minas Gerais apresentou projeto que cria a Política Nacional de Proteção da Inocência Infantil. De acordo com o deputado, a medida protege crianças e adolescentes da exposição a conteúdos inadequados ao desenvolvimento psicológico, moral e emocional.
9: Maurício do Vôlei acrescenta que o projeto amplia o acesso dos pais a informações sobre materiais pedagógicos e atividades escolares que tratem de temas sensíveis. Na visão dele, o texto é uma forma de garantir maior transparência na formação de crianças e adolescentes.
4: Saúde.
5: Comissão de Saúde aprova projetos sobre idosos e prevenção do câncer. A repórter Sofia Peçanha ouviu a relatora.
8: A Comissão de Saúde aprovou o projeto que prevê a suplementação nutricional como parte do tratamento de idosos diagnosticados com desnutrição ou risco de desnutrição durante internações hospitalares. A proposta, apresentada pelo deputado Pedro Ayara, de Minas Gerais, determina que hospitais públicos e privados conveniados ao Sistema Único de Saúde ofereçam suplementos nutricionais aos pacientes idosos sempre que houver indicação clínica. O projeto tem como objetivo assegurar que a suplementação seja parte integrante do cuidado hospitalar e da reabilitação pós-alta. Dessa forma, além de melhorar a recuperação de pacientes idosos, a medida também reduz complicações durante e após a internação, como afirmou a deputada Silvia Cristina, do PP de Rondônia, relatora na comissão.
11: O PL fortalece a integralidade da atenção e da saúde que contribui para a sustentabilidade do sistema ao reduzir custo de sobrecarga hospitalar.
8: De acordo com o projeto, todos os pacientes idosos internados deverão passar por triagem e avaliação nutricional na admissão hospitalar, com reavaliações durante a internação e na alta. Caso o idoso ainda apresente desnutrição ou risco nutricional no momento da alta, ele poderá receber suplementação gratuita pelo SUS por até 60 dias, com acompanhamento das equipes de saúde. Após passar pela aprovação nas comissões de defesa dos direitos da pessoa idosa e de saúde, a proposta segue para análise na Comissão de Finanças e Tributação. Outro projeto aprovado pela Comissão de Saúde institui o Dia Nacional de Combate ao Câncer, a ser celebrado anualmente em 27 de novembro. A proposta, apresentada pela deputada Flávia Moraes, de Goiás, amplia as ações de prevenção, diagnóstico precoce, tratamento e apoio às pessoas acometidas pela doença. Estão previstas campanhas educativas, incentivo a ações de rastreamento da doença, apoio psicossocial a pacientes e familiares, capacitação de profissionais de saúde e estímulo à pesquisa científica na área oncológica. A relatora na Comissão de Saúde também foi a deputada Silvia Cristina. Ela destacou que o projeto busca maior visibilidade ao tema e fortalecer a mobilização social e institucional em todo o país.
11: Representa passo concreto e necessário para fortalecer a política pública de enfrentamento ao câncer no Brasil, integrando a prevenção e atenção e a reabilitação, o apoio psicossocial no momento em que os números evidenciam urgência.
8: Após a aprovação na Comissão de Saúde, o projeto segue agora para análise da Comissão de Finanças e Tributação. Da Rádio Câmara de Brasília, Sofia Peçanha.
4: Esporte.
9: Josivaldo JP, do União do Maranhão, defende a aprovação de proposta que inclui entidades esportivas sem fins lucrativos entre as instituições com imunidade tributária. Ele afirma que a medida busca reduzir custos de organizações que atuam na formação de atletas e na inclusão social.
6: Josivaldo JP aponta que o texto alcança apenas entidades certificadas dos movimentos olímpico, paralímpico, clubístico ou educacional. Ele argumenta que a regra pode evitar o fechamento de projetos esportivos, principalmente em comunidades que dependem dessas iniciativas para atender crianças e jovens.
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4: Trabalho.
9: A Câmara aprovou redução de jornada de trabalho para pais de pessoas com deficiência. A repórter Paula Bittar tem os detalhes.
14: A Comissão de Constituição e Justiça da Câmara aprovou uma proposta que prevê a redução da jornada de trabalho sem prejuízo salarial para pais de pessoas com deficiência. De acordo com o texto aprovado, a necessidade e o percentual da redução da jornada serão definidos por avaliação biopsicossocial, realizada pelo menos a cada 2 anos. Conforme o resultado, o benefício poderá ser ampliado, mantido, reduzido ou suspenso. Durante a discussão da proposta, a deputada Soraya Santos, do PL do Rio de Janeiro, defendeu critérios para a concessão do benefício como forma de evitar fraudes.
15: Esse projeto é um projeto importantíssimo para as mães atípicas que precisam ter mais tempo dentro de casa, e é lógico que o meu voto será, e do partido, na orientação de aprovar, mas me cabe aqui fazer um alerta. Esse tipo de benefício deveria sempre estar vindo com um critério de avaliação.
14: O projeto que prevê a redução da jornada de trabalho sem prejuízo salarial para pais de pessoas com deficiência já pode seguir diretamente para análise do Senado, a menos que haja recurso para votação antes pelo plenário da Câmara. Da Rádio Câmara, de Brasília, Paula Bittar.
4: Eleições.
6: Projeto de Paulinho da Força, do Solidariedade de São Paulo, permite contabilizar como gastos eleitorais despesas com o cuidado de dependentes de candidatas. A medida beneficiaria mulheres com filhos de até 12 anos ou dependentes com deficiência.
9: A proposta autoriza o custeio de babás, cuidadores, creches e transporte de dependentes durante a campanha. Segundo Paulinho da Força, o objetivo é ampliar a participação feminina na política e reduzir os obstáculos enfrentados pelas candidatas.
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4: Consumidor.
6: Comissão aprova medida que permite maior transparência na conta de luz. A repórter Júlia Lopes nos conta o que foi proposto.
29: A Comissão de Defesa do Consumidor da Câmara dos Deputados aprovou um projeto que obriga as distribuidoras de energia elétrica a incluir, junto com a conta de luz, um registro fotográfico do medidor de consumo da unidade de energia. De acordo com o texto, a medida tem como objetivo fortalecer a proteção dos direitos do consumidor e garantir mais transparência nas informações sobre o consumo de energia. A proposta também busca aumentar a confiança do usuário, já que o registro fotográfico anexado à fatura permite acompanhar mais clareza o processo de medição da cobrança. Para o relator da proposta, deputado Celso Russomano, do Republicanos de São Paulo, a iniciativa protege tanto o consumidor quanto as empresas. Ele ressaltou que a imagem do medidor pode servir como prova em caso de contestação, ajudando a evitar fraudes e possíveis manipulações.
0: O consumidor vai ter o direito de receber a conta com o registro fotográfico, ou seja, na hora que for lida a conta de energia elétrica, tem uma fotografia do medidor, do consumidor junto, né, impressa na própria conta, e aí o consumidor vai poder ver que, de fato, a leitura foi feita da maneira correta e vai poder acompanhar, inclusive, o consumo. Aí, se houver erro, fica mais fácil para ele provar que existe um erro na cobrança da conta de energia elétrica.
29: O projeto, que inclui junto à conta de luz um registro fotográfico do medidor de consumo, segue agora para análise na Comissão de Minas e Energia. Da Rádio Câmara de Brasília, Júlia Lopes.
4: Desenvolvimento Regional.
9: O projeto de Paulo Guedes, do PT de Minas Gerais, concede ao município de Vieiras o título de Capital Nacional dos Peixes Ornamentais. A proposta reconhece a importância da cidade para a piscicultura ornamental e sua contribuição para a economia da Zona da Mata Mineira.
6: Segundo Paulo Guedes, o reconhecimento fortalece a identidade produtiva de Vieiras, amplia a visibilidade do setor e incentiva o desenvolvimento regional. A proposta destaca ainda o potencial da criação de peixes ornamentais para gerar renda e apoiar pequenos produtores.
4: Educação.
9: O plenário da Câmara pode votar a qualquer momento o projeto que retira a obrigação de férias escolares durante a Copa do Mundo de Futebol Feminino no ano que vem. Essa obrigação foi criada por uma lei de 2026. Entenda com o repórter Antônio Vital.
1: Ganhou regime de urgência e pode ser votado a qualquer momento no plenário da Câmara, projeto que desobriga as redes de ensino pública e privada de todo o país a concederem férias escolares para todos os alunos durante a realização da Copa do Mundo Feminina de Futebol no ano que vem. Lei de autoria do governo, aprovada no início do ano pelo Congresso, obriga que as férias dos estudantes coincidam com o período do torneio, entre 24 de junho e 25 de julho de 2027. Projeto apresentado pela deputada Anne Ortiz, do PP do Rio Grande do Sul, permite que os sistemas de ensino dos estados e municípios decidam sobre o período de férias escolares, em vez de obedecer ao calendário oficial da competição. Entidades como a Federação Nacional das Escolas Particulares criticaram a obrigatoriedade prevista em lei e alegaram que a alteração do período de férias no meio do ano coloca em risco o calendário escolar exigido pela Lei de Diretrizes e Bases da Educação, que obriga pelo menos 200 dias letivos no ano. O regime de urgência permite que o projeto seja analisado diretamente no plenário da Câmara, sem passar pelas comissões permanentes da Casa. A urgência foi aprovada de maneira simbólica, sem votos contrários. Para a autora da proposta, Anne Ortiz, a definição do período de férias em função da competição não foi discutida com as instituições de ensino e vai causar prejuízos para as escolas, alunos, pais e professores.
3: Não é possível, num país de 5.570 municípios, onde a Copa do Mundo vai ser sediada em apenas 8 municípios, nós termos uma regra para valer para todos os municípios que obriguem mais de um mês de férias no meio do ano. Isso vai causar um problemão, não só para as famílias, para os pais, para as mães que trabalham, mas também para os trabalhadores da educação no nosso país.
1: Os Jogos da Copa do Mundo de Futebol Feminino serão realizados em 8 cidades: Belo Horizonte, Brasília, Fortaleza, Porto Alegre, Recife, Rio de Janeiro, Salvador e São Paulo. Segundo o governo, a expectativa da FIFA é de que o evento alcance um público de mais de 3 milhões de torcedores, o que movimentará a economia brasileira e projetará o Brasil como potência esportiva. Da Rádio Câmara de Brasília, Antônio Vital.
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4: Justiça.
2: Projeto de Caroline de Tone, do PL de Santa Catarina, concede anistia a pais punidos por adotarem a educação domiciliar, conhecida como homeschooling. Ela reforça que a medida beneficia apenas os casos em que não houve negligência, maus tratos ou violação dos direitos da criança e do adolescente.
9: Segundo Caroline de Tone, a proposta repara penalidades aplicadas a famílias que optaram pela educação domiciliar de boa fé. Para a deputada, o projeto reforça o papel da família na educação dos filhos e garante mais segurança jurídica aos pais que adotam esse modelo de ensino.
7: Segurança Pública.
2: Projeto aumenta penas para crime de ameaça por arma ou condição da vítima. A repórter Daniele Lessa nos conta quais os agravantes.
17: A Comissão de Constituição e Justiça da Câmara dos Deputados aprovou o projeto que aumenta a pena para o crime de ameaça quando cometido com uso de arma ou contra mulher por razões do sexo feminino, crianças, adolescentes, pessoas idosas ou com deficiência. A proposta é do deputado Mário Eringer, do PDT de Minas Gerais, e altera o Código Penal para aproximar as punições dos crimes de ameaça e de perseguição. Atualmente, a pena para o crime de ameaça é detenção de 1 a 6 meses ou multa. Pelo texto, a pena para ameaça poderá ser aumentada de metade quando o crime for praticado com arma ou contra mulher por razões do sexo feminino, criança, adolescente, pessoa idosa ou pessoa com deficiência. Também haverá aumento de pena se a ameaça ocorrer na presença de criança ou adolescente. Além disso, o projeto permite que o Ministério Público inicie a ação penal nesses casos, mesmo sem a representação da vítima, o que pode facilitar a responsabilização dos agressores. O relator, deputado Pompeu de Matos, do PDT do Rio Grande do Sul, defendeu que a mudança corrige distorções na lei e reforça a proteção das vítimas.
18: A pessoa que se sente ameaçada muda todo o seu comportamento, inclusive corporal, de alimentação, de sono, de perturbação por ser ameaçado. E se for perseguido, é a mesma coisa. Então nós estamos colocando, perseguir ou ameaçar é a mesma situação. Tem a mesma pena, tem a mesma responsabilidade, tem a mesma gravidade.
17: Pompeu de Matos defendeu também o aumento de pena para casos em que a ameaça ocorre na presença de crianças ou adolescentes, pela gravidade do trauma provocado ao apenas testemunhar uma situação de violência. O projeto que aumenta penas para o crime de ameaça, especialmente quando envolve mulher por razões do sexo feminino, criança, adolescente, pessoa idosa ou pessoa com deficiência, ou ameaça feita com uso de arma, agora segue para análise do plenário da Câmara. Da Rádio Câmara de Brasília, Daniele Lessa.
7: Direitos Humanos.
9: Rubens Antônio, do PT de Goiás, é um dos autores de projeto que cria uma política nacional.
7: 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Boa noite.

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Olá, boa noite. Está começando agora o seu encontro marcado com a emoção. E convido você a relaxar, recordar e viver momentos especiais com a gente. Vamos começar com essa linda canção.

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